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And Gibby, Someone I Want.

0: Alexandra Neal fechando esta segunda hora da programação do Love Songs. Nós ouvimos If You Were Here Tonight. Antes, a cantora Cyndi Lauper com Time After Time. Daqui a pouco voltamos com mais músicas para você.
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0: Estamos de volta com a programação do Love Songs. Na sua companhia, Deco Lopes. Abrimos essa última hora ao som de Bill Williams. Vamos ouvir You Are the One. Boa noite.

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Cy Ritter, There's Nothing Like a Woman Love.

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1: Boa noite, ouvintes. Eu sou Danilo Fernandes. Esse é o Conexão Regional, programa da Rádio Educativa, que abre espaço sempre para os músicos de Campinas e região. Aqui nós tocamos os cantores, cantoras, compositores, compositoras, instrumentistas que nasceram em Campinas ou vieram para cá e se radicaram aqui na cidade e aqui produzem sua arte. Sempre que possível, a gente traz alguns desses músicos da cidade para conversar aqui com a gente no programa, falar um pouco sobre sua trajetória artística e falar também sobre suas gravações, seus LPs, seus CDs. Hoje já estamos numa fase aí digital, já nem tem mais CD praticamente, mas há algum tempo eu já queria trazer aqui, agora deu certo, a guitarrista, cantora, compositora Marise Marra. Hoje ela vai estar aqui participando do programa. Marise, é um prazer te receber aqui no Conexão Regional.
2: Boa noite, ouvintes da Educativa. Boa noite, Danilo. Prazer enorme estar aqui.
1: Bom, Marise, vamos começar falando um pouco sobre a tua vida e a tua carreira. Você é de Uberlândia, Minas Gerais. Veio para Campinas no final dos anos 80, né? Você estava me contando. Mas antes disso, você já trabalhou com música, já mexia com música lá em Uberlândia. Como é que foi? Como é que a música entrou na tua vida?
2: Então, eu sou a caçula de uma família...
1: Grande.
2: Enorme.
1: 10 irmãos.
2: 10 irmãos.
1: Caramba.
2: Então, assim, puta, eu nasci num berço musical sensacional, sabe? Na minha casa já se ouvia muita música boa, ouvia Beatles, Yes, Genesis... Caetano, Gil, Gal, Tutti Frutti, Mutantes. Uhum. Então, assim, isso me contaminou muito, sabe? Eu acho que isso fez despertar mesmo em mim assim, um interesse em começar a tocar, uhum. Sabe? Aos 9 anos eu ganhei meu primeiro violão. Entrei para o Conservatório de Música de Uberlândia. Só que eu ouvia tanta coisa boa em casa, e no conservatório eles começavam a me ensinar umas músicas assim que não me interessavam, tipo musiquinha de criança, sabe?
1: Com 9 anos, queria
2: ser... Serenou,
1: tirou o pau no gato.
2: Aquelas coisas assim.
1: Músicas folclóricas, músicas infantis.
2: Exatamente, é. E eu fui perdendo interesse, eu falei, bom, não é isso que eu quero. Eu fiquei, acho que 1 mês ou 2 meses no conservatório e já saí. O meu irmão, na época, trabalhava com produção artística, trabalhou com as Frenéticas, trabalhou e fazia algumas outras produções. Ele tinha um amigo muito, que era um super músico, assim, incrível, um guitarrista incrível. E ele começou a me passar algumas coisas, me ensinar algumas coisas no violão, algumas músicas, né?
1: Uhum.
2: Me dava uns toques, assim. Isso foi muito importante para mim. E eu comecei já a me virar muito bem com isso. Comecei a tirar, o primeiro solo que eu tirei foi de Ovelha Negra, da Rita Lee, do Tutti Frutti. Não, solo do Carlinho,
1: solo,
2: né?
1: Solo do Carlinho, com quem depois você viria a conhecer, trabalhar.
2: Se tornou meu amigo.
1: Pois é, que legal.
2: Mas assim, bom, enfim, daí, puta, eu era muito afins, muito ansiosa, eu queria aprender o tempo todo, e toda pessoa que chegasse perto de mim, se estivesse tocando bem, eu já grudava naquela pessoa, me ensina um pouquinho. Na época, você não tinha essa acessibilidade que você tem hoje.
1: Não,
2: né?
1: Não
2: você
1: tinha internet.
2: Não tinha internet. Para você aprender a tocar, você tinha que tocar na raça mesmo. Tinha que ter um professor para te ensinar. Enfim, foi isso que aconteceu. E eu comecei a conhecer muitos músicos na cidade, músicos bons, e comecei a estudar com eles. E formei a minha primeira banda com a minha irmã. A gente falou, vamos montar uma banda, cara. E eu nunca tinha encostado numa guitarra, nunca tinha, sabe...
1: E Uberlândia tinha uma cena musical legal, assim, que a impressão que eu tenho de Uberlândia é uma cidade grande hoje em dia. Não sei como é que
2: Sim,
1: era naquele tempo.
2: Quando eu comecei, nesse comecinho de 9 anos, 10 anos, até que não tanto, nem tanto. Mas, isso assim, eu já pulei, né? Eu já tô com, sei lá, 13, 14 anos. E a gente decidiu montar uma banda, mas a gente não tinha instrumentos, a gente não tinha nada, a gente tinha vontade de tocar. E a gente tinha violão, tocava e cantava em casa e tal. Aí eu reuni um amigo do colégio, enfim, na época a gente estudava no Anglo. Aí eu falei, cara, vamos montar uma banda. E tinha, bem próximo da minha casa, tinha uma banda de baile que morava, era uma família. A banda era uma família. Tinha um ônibus. Eu sempre via aquele ônibus lá escrito Sounds Factory. Eu falei, nossa, cara, os caras têm uma banda. E vamos lá. Aí um dia a gente bateu lá. Olha, a gente tá querendo, a gente tá montando uma banda. A gente pode ver um pouquinho os instrumentos? E eles, ah, pode. Só que o cara, na hora que abriu a porta, ele só olhou pra minha irmã, já se apaixonou por ela. Que era o filho do dono da banda, era o baterista. Na hora que aí rolou aquele puta, né, aquela química entre eles, assim, eu falei,
1: nossa, vai, entra. Vai, entra, vai, que ele gostou de você.
2: Entra. Aí eu vou. Aí, cara,
1: e aí eles tinham teclados, eles tinham tudo, guitarra, aí o cara baixo, já, bateria.
2: Já
1: tudo.
2: Olhou pra minha irmã com aquela cara assim. E já ficou, ó, ah, deixa eu mostrar os instrumentos. Olha, essa aqui é uma guitarra, essa guitarra que é. Na hora que eu olhei, era uma Fender, nem sabia que era a melhor guitarra do mundo, assim, uma das melhores do mundo. Pega nessa guitarra, eu, na hora que eu peguei a guitarra, ele plugou lá no amplificador. Cara, eu não acreditei. Eu falei, meu Deus,
1: isso,
2: é isso.
1: Era isso.
2: Eu falei, gente, que isso, é que isso. Delícia, guitarra, meu, fiquei muito louca, alucinada. Aí pegou um baixo, pendurou, a minha irmã falou assim, ah, eu sou baixo, nunca tinha tocado baixo. Eu sou baixista,
1: da banda.
2: Pegou um baixo, então Fender, colocou nela, ela pum, pum, pum, pum, baixo, olha, baixo e tal. E foi, o baterista já sentou na bateria lá, a gente ensaiava com caixa de sapato, nossa, essas coisas. Porra, aquilo foi fascinante, assim. Realmente foi uma coisa, assim, que...
1: É, foi tipo a Disney, assim, né? Pra quem queria, gostava de ir em parque de diversão. Não, pequenininho, você chegou na Disney.
2: Foi pirante. Bom, enfim, daí a gente teve esse contato aí, cheguei em casa, assim, alucinada. Falei, pai, me dá uma guitarra.
1: Preciso de uma guitarra.
2: Me dá uma guitarra. Que guitarra? Não, me dá uma guitarra, pai, não.
1: Com 10 filhos... A grana devia ser curta, né? Pra todo esse povo comer.
2: Nossa, cara. Aí ele falou assim, não, por enquanto não. Eu falei... Aí o que eu fazia? Os professores do conservatório e mais os músicos bons que tinham na época, eles me emprestavam os instrumentos. E eu levava pra casa a guitarra.
1: Pra ficar estudando.
2: Pra ensaiar e queria, e montei esse projeto. E a gente começou a participar de festivais. E esse cara dessa banda deixou a gente ensaiar lá. E chegou um ponto que ele começou a namorar com minha irmã. E falou, vocês ensaiam aqui. E a gente ensaiava lá. E aí a gente teve uma estrutura melhor, né? Pra subir num palco e tocar, porque a gente teve contato com o instrumento mesmo. E assim a gente começou a participar dos primeiros festivais de colégio e tal. E a gente não ganhava nenhum, porque eles diziam que rock não ganhava festival. Quem ganhava era MPB.
1: MPB, né? Anos 80.
2: É. E as músicas eu já comecei a compor muito cedo.
1: Se bem que nos anos 80 o rock brasileiro deu uma levantada aí com essas bandas que estão até hoje aí, Titãs.
2: Bom, mas enfim, daí...
1: Paralamas. Porra, deu uma... levantada aí com essas bandas que estão até hoje aí, Titãs.
2: Bom, mas enfim, daí, porra, e a gente começou.

0: bem com ela. Montei os primeiros, as primeiras bandas, assim, que eram mais ousadas na cidade. Nesse momento, eu passei uns 2 meses ou 3 em Brasília, na casa da minha irmã. Fiquei por lá e tive contato com pessoas. Nunca tinha usado um pedal de distorção, tá? Só que em Brasília, eu tocando violão lá, minha irmã morava na 102 Sul, e eu tava lá embaixo do bloco dela lá, tocando violão, sentada no chão. Aí pintou um cara, sentou do meu lado. Pô, você toca bem, cara. Eu tenho uma banda de rock progressivo, a gente tá precisando de um baixista, porque a gente vai fazer um show na universidade e tal. Eu falei, eu sou baixista. Nunca tinha
1: Na hora,
0: tocado,
1: né?
0: nunca tinha
1: Virou na
0: tocado
1: hora.
0: baixo, cara. Você é baixista? Eu falei, sou baixista também. Ele, pô, então vamos lá no ensaio. Eu falei, ah, vamos. Daí, coincidentemente, ele era filho do advogado do meu cunhado, da empresa, da minha irmã também. Minha irmã que morava lá com o marido dela e tal. Porra, daí eu fui no primeiro ensaio da banda, chamava Echoes. Os caras tocavam muito bem. Eu era pior, assim, eles tocavam muito bem. Tocavam bem mesmo, os caras eram bons. Uma banda de rock progressivo sensacional. Tinha um baixo semiacústico, assim, azul, enorme. O cara me deu o baixo, assim. E a música era complicadíssima. Progressivo, né?
1: Nossa, e aí, como é que você se virou?
0: Muitíssimo bem. Liguei o baixo assim, já coloquei e comecei a acompanhar. E os caras piraram. Falei, porra, é isso, tá, pai. Eu inventava umas coisas.
1: Ou
0: Nossa,
1: seja,
0: piraram.
1: você tinha um talento natural para tocar
0: Tinha.
1: guitarra,
0: Ah, com
1: baixo,
0: 6 anos eu tocava
1: violão,
0: Roberto
1: tocava de
0: Carlos no
1: ouvido, tirava
0: pianinho,
1: música
0: de
1: de
0: brinquedo,
1: ouvido,
0: assim. Bom, só sei que daí. Aí eu vi uma guitarra ali encostada. Eu falei, posso pegar essa guitarra um pouquinho? Pode. Aí peguei a guitarra e o cara falou assim, experimenta esse pedal. Era um fuzz. Barulhento, caramba, né? Foi a primeira vez que eu pluguei num pedal de distorção, assim. Nossa, aquilo ali mudou minha vida. Mudou.
1: Existe isso.
0: Falei, porra, cara, que isso? Falei, eu quero isso. Ali eu me encontrei, eu falei assim, é isso, cara. Isso, eu sei que eu cheguei em Uberlândia mais alucinada, louca. Eu não saía do pé do meu pai, assim.
1: Bom, aí, ali você descobriu que você queria fazer isso o resto da
0: Sabia,
1: vida, né?
0: é. Aí eu voltei para Uberlândia, ganhei a guitarra, comprei o pedal de distorção, montei os primeiros projetos, comecei a participar. Na época, existia uma efervescência cultural muito acentuada em Uberlândia, assim, absurda. Cidade estava bombando, assim, sabe? Rolou um movimento cultural incrível nessa época. Enfim, daí eu conheci muitas pessoas, montei uns
1: Porque
0: projetos
1: é uma
0: mais
1: cidade que
0: ousados.
1: tem universidade, é uma cidade
0: É.
1: rica, eu acho, assim,
0: Rica,
1: uma
0: rica.
1: cidade
0: Muito
1: grande,
0: rica.
1: depois de Belo Horizonte, acho que é a segunda cidade de Minas, né?
0: É. Enfim,
1: É
0: só
1: uma
0: sei que.
1: Campinas de Minas, talvez, não sei, mal
0: É.
1: comparando,
0: É.
1: né?
0: Acho que sim. Só sei que eu conheci. Aí eu. Comecei a tocar, montei as. Tinha uma associação dos artesãos em Uberlândia. Os artesãos tinham, cada um tinha uma sala. E eu escolhi uma sala lá. E era uma puta novidade, mulher,
1: É,
0: guitarrista.
1: então,
0: Nossa,
1: essa coisa de
0: não tinha
1: mulher
0: nenhum.
1: tocando guitarra nesse tempo devia ser
0: Não,
1: uma coisa
0: não
1: raríssima.
0: tinha nenhum em Uberlândia,
1: Tinha.
0: além de mim. Enfim, eu tinha um cabelão aqui, enorme, mó pinta. Aí eu escolhi essa sala na Associação dos Artesãos. Montei uma banda com aquele baterista lá, né, com a minha irmã. Falei, vamos lá. E eu já consegui a guitarra, arrumei um amplificador. E a gente começou a ensaiar. A gente ensaiou, ensaiou, ensaiou. E já rolou mó buchicho na cidade. Puta, tem uma guitarrista aqui, Marise. E toca, que não sei o quê. Começou uma galera lá só pra ver a gente ensaiar. Chegava lá e.
1: Tocava e cantava já? Não.
0: Tocava e cantava.
1: E o
0: Tocava e
1: quê?
0: cantava. Músicas minhas.
1: Já
0: Tudo
1: tinha
0: eu já
1: coisas próprias já.
0: escrevia, escrevia, escrevia, escrevia. E, bom, mas enfim. Só sei que. Aí um cara me viu assim e me fez uma proposta. Falou: olha, eu sou produtor e eu vou. Eu tô montando um projeto, eu tô com um projeto muito legal para estrear num teatro aqui, que é o Teatro

0: teatro de bolso, tinha um teatro de bolso lá, que era numa esquina, no centrão da cidade. Então, esse projeto, são 13 dias de shows, tá? E o projeto, o nome era Sobreviver, que era um projeto filantrópico. Você topa, tem uma banda que está precisando de guitarrista. Eu queria levar a minha banda, essa galera. Eles estão precisando de guitarrista, chama Primator, a banda, não sei o quê. Vamos fazer uma reunião com eles, que essa banda já está no projeto. Eu gostaria muito que você tocasse também. Fiz essa reunião e já rolou com os caras, assim. Os caras me viram tocar e eu já comecei a compor com eles, tal, enfim. E foi um sucesso tão grande, que as pessoas iam lá para ver a guitarrista, mulher. E tinham várias bandas. Tinha um cara que abria com música regional, tocava e cantava violão. Tinha vários gêneros, assim, segmentos. E eu fui com o rock and roll, essa galera do rock and roll. Mas foi um sucesso tão absurdo que a gente fazia duas sessões por dia. Eu tocava, tipo, das 3 da tarde, das 3 até umas 4:30, por aí. E tinha outra sessão à noite, porque tinham filas e mais filas, assim, para entrar no teatro, que era pequeno e não cabiam todas as pessoas. Isso daí me rendeu uma matéria de primeira página no jornal Estado de Minas.
1: Poxa, que legal.
0: Aí que, pô, a galera descobriu, né? Porra. E o meu irmão, esse que eu mencionei, que faleceu, ele, um amigo dele foi nesse show e chorou na hora que me viu tocando. E eu tocando uma música me encantando. Nesse momento eu tocava uma música me encantava. E a galera pirava, tinha um refrão grudento, todo mundo cantava. E era bem legal, assim. E esse amigo do meu irmão, ele era um jornalista, só que no dia seguinte ele ligou pro meu irmão e falou: cara, você não sabe o que eu vi ontem à noite. Aí meu irmão, o quê? Meu irmão nem sabia que estava tocando. A sua irmã, a Marise, tocando guitarra. Eu tem que ver, que coisa absurda. Aí o Roberto, pô, é mesmo? Falou: é, eu chorei, não acreditei, porque eu tinha visto ela criancinha. Tava lá com a guitarra e todo mundo pirando no som. E meu irmão foi no dia seguinte, a noite seguinte, para assistir o show. E eu lembro dele, eu acordei depois, no dia seguinte, ele estava lá na minha casa conversando com a minha mãe. Tem que ver a Isa tocar. A Isa está tocando, a Isa está tocando guitarra muito, que não sei o quê. Minha mãe é? Ele falou assim, é. E aí ele via o meu movimento em direção a isso o tempo todo, né? Porque eu só me movimentei em direção à música. Daí por diante.
1: E aí, por que você veio para Campinas? Foi por causa dele?
0: Eu vim porque eu conheci muita gente.
1: Por que você não foi para Belo Horizonte, por exemplo?
0: Tem a Lavínia, a Panunzi, essa galera toda veio para Campinas. A Lavínia, a Marise Piva, eram amigos, amigas de lá.
1: Vieram para Unicamp.
0: É, e também a minha companheira, que eu comecei a me relacionar nessa época, ela veio prestar também. Em Campinas. Veio prestar em São Paulo. A ideia é São Paulo ou Campinas?
1: São Paulo ou Campinas.
0: Mas como as meninas já tinham vindo pra cá, tipo a Lavínia e tal, elas alugaram um apartamento aqui em Campinas, então era um lugar assim mais acessível, né? Então o que a gente fez? A gente veio pra São Paulo, depois São Paulo não rolou, falei, pô, vamos lá em Campinas. Aí a gente veio pra cá e conhecemos mais... Conhecemos outras pessoas aqui e quando a gente veio, vieram mais dois amigos junto, assim, que eram um deles era filho de uma professora da universidade, que era amiga do meu irmão, né? Eles davam aula na UFO na época. Então aí meu irmão falou assim, cara, você quer sair? Eu falei, quero estudar fora, preciso. Na época eu tava já aquela coisa de... né, drogas, não sei o que, que isso, né, pinta mesmo, e na época, aí o meu irmão falou assim, ah, vai ser bom você sair. Aí vim pra cá e deu certo, assim, sabe, conheci pessoas e tal, as meninas estavam aqui e a gente foi um lugar bem mais acessível, a gente alugou um apartamento aqui, meu irmão me deu maior força.
1: Você chegou a fazer a Unicamp, não?
0: Não.
1: Pensou em fazer música lá? Não tinha música popular ainda, né?
0: Não. Tinha. Eu vim para fazer música na Unicamp. Só que, assim, a minha ansiedade foi tão grande, assim, que logo que eu cheguei aqui, eu conheci pessoas que cursavam na Unicamp, música na Unicamp, e eu comecei a me inteirar mais sobre o curso, né? E eu ia lá até a Unicamp, enfim, conhecer esses músicos, conhecer os professores, e comecei a estudar bateria com um professor incrível, comecei a estudar guitarra com um cara incrível também, um guitarrista que mora na Europa já faz muitos anos. E até que eu cheguei, comecei a... fiz um curso com um professor da Unicamp, e eu vi, falei, cara, por que que eu vou fazer Unicamp? Fiquei pensando, eu não estou afim de dar aula, não pretendo seguir uma carreira acadêmica. Não é o meu interesse, carreira acadêmica. Então, assim, eu quero...
1: A Unicamp também, para rock, eu acho que, né, naquele tempo não devia ter muito...
0: Nossa, achei muito desinteressante o curso. Eu não teria a menor paciência. Eu vi umas matérias que não me interessaram, assim. Falei, não é isso que eu quero. Eu não vou ficar lá e viver... Enfim, tudo bem. Para socializar é legal.
1: Seria legal,
0: É legal.
1: Mas você vem para Campinas no final dos anos 80, que tá com uma cena musical fortíssima.
0: Cara,
1: a noite campineira era forte.
0: É o contrário do que eu imaginava. Eu vim de Uberlândia, com uma cidade bem menor. Falei, bom, lá deve ser muito melhor para tocar e tal. Só que eu cheguei aqui, eu conheci esses músicos ótimos, comecei a estudar bateria, arrumei um professor de guitarra muito bom. Isso aí foi me animando pra caramba. E eu conheci músicos aqui, ali no setor mesmo. Muito, assim, muitos músicos bons mesmo. E eu cheguei aqui, eu vi que eu era novidade também. Eu não acreditava. Eu falei, não, uma cidade grande, assim, deve ter... Existem várias guitarristas.
1: Não.
0: E não tinha. Não tinha. E até que as pessoas achavam, ficavam... todo mundo assim, puxa, olha, tal guitarra, não sei o que, tal guitarra. Eu comecei a estudar, assim, com uma seriedade, enfim, que eu isso não existia lá em Uberlândia. Lá em Uberlândia era tudo muito, muito solto, né? Muito suave, enfim. Eu cheguei aqui e eu falei, não, eu preciso levar essa coisa a sério, eu vou estudar, quero aprender, quero tocar melhor. E comecei a estudar com músicos de jazz. E muito legal, assim, foi muito bom isso daí. Até que eu tava num bar... à noite, assim, tomando uma cerveja, uma banda feminina tocando. Chamava Nós Luz. Aí eu cheguei pra elas e falei, pô, que legal, eu toco guitarra. Toca! Eu falei, toco. E a guitarrista era péssima, tocava super mal. E um tecladista. E elas tocavam, assim, tudo muito bonitinho, assim. Porra, a gente tá precisando de uma guitarrista. Você sabe solar? Eu falei, sei. A gente precisa de uma guitarrista que se sole, que não sei o quê, porque a gente tá querendo tirar umas outras músicas. Van Halen, não sei o quê. Eu falei, nossa, vixe. Não, mas tudo bem, eu toco. Aí, a gente quer fazer um teste com você. E fui pro teste com elas, na casa da Pim Souzas. Aí eu tava afinando a guitarra e comecei a tocar um tema que eu tinha aprendido na aula, que eu tava estudando e tal, afinando a guitarra e fazendo... Tá contratada.
1: Nossa.
0: Não, tá contratada. E eu, nessa época, eu tinha comprado uma Fender. E aí comecei a ensaiar com elas e comecei a sair em turnê com elas, assim. A gente viajava toda semana. Só que era uma coisa assim, muito... Elas eram muito ciumentas, eu não podia ter outro projeto, né? Elas queriam exclusividade total. Fiquei com elas um tempo, foi legal, socializei mais, conheci músicos melhores. Estudei mais e fui melhorando cada vez mais. E caí na noite, assim, montei os projetos para tocar na noite. Larguei, saí, parei de tocar com elas e comecei a montar os meus projetos aqui, sabe? Mas assim, aí foi tão louco que eu cheguei aqui, até então eu tocava músicas autorais, né? O que eu compunha lá em Uberlândia. Eu cheguei aqui e me deparei com uma cena cover forte. Em potencial forte. Pra você tocar, você tinha que tocar cover.
1: Tem que tocar cover.
0: Falei, meu Deus, que coisa, meu Deus. Será que eu vou me adaptar a isso?
1: Aliás, acho que até hoje, né?
0: É, a maioria das pessoas que eu conheço toca cover aqui. Enfim, aí eu comecei a montar uns projetos, assim. Montei a primeira banda. Eu falei assim, porra, então tem que tocar isso. Mas eu comecei, só que eu não curti essa coisa de tocar igual. Elas tocavam, queriam tocar igualzinho.
1: Eu achei até que nessa época, final dos anos 80, começo dos anos 90, a produção autoral ainda tinha mais espaço na cidade. Porque hoje a crítica que eu ouço é essa: rock você tem que tocar cover, é só banda cover.
0: Não, veio depois, eu tô chegando aí já. Aí eu montei esses projetos, comecei a fazer umas releituras do que eu curtia ouvir, que ninguém tocava isso aqui. O que eu tocava? Mutantes, Tutti Frutti, Cazuza, Arrigo Barnabé, Nau. Conheceu a banda Nau, da Vange Leonel?
1: Sim, sim.
0: Nau. Um repertório assim, extremamente diferente assim, para a época, né, do que acontecia. Que as pessoas tocavam, que era super tramp, aquelas coisas que estavam, né, bombando na época. E eu cheguei com esse repertório mais alternativo. E passou a ser uma coisa assim, extremamente diferente e despertou um interesse né, nas casas assim, de rock, enfim, nos bares. E, porra, foi assim uma coisa. E aí eu montei 2, 3 projetos e saí tocando. E tinha pessoal de universidade, eles faziam aquelas promoções, eu tocava direto nessas promoções. E pegava estrada, e tinha o Ilustrado,
1: que era os bares.
0: O Ilustrado foi o reduto rock and roll, o maior reduto rock and roll de Campinas, antes do Delta Blues Bar.
1: Antes do Delta Blues,
0: foi o Ilustrado. Ilustrado você podia chegar e tocar qualquer coisa. Então ali eu me sentia em casa mesmo, porque eu podia tocar as minhas músicas, né? Foi que eu conheci o Cabeto. Ah, esqueci do Cabeto, cara. A primeira banda que eu formei aqui, que foi a banda Zap, logo que eu deixei aquelas garotas lá, foi com o Cabeto no vocal.
1: Olha só.
0: Ele era o vocalista da banda.
1: Só conheço a banda que ele tinha, que chamava Bando.
0: Não.
1: Né? Ele tinha, já teve
0: era
1: uma
0: o Zap, que eu formei o Zap, e o Cabeto cantava. E era muito louco, que a gente tocava tantas coisas, são as músicas, o repertório era incrível, sabe? E o Cabeto gritava, ele era performático demais, a gente pirava no palco. Teve um dia que ele tava cantando e desci do palco, comecei a tocar guitarra no meio do povo assim, e ele tava cantando de olhos fechados, ele abriu os olhos, ficou me procurando no palco, cadê ela? Eu tava longe assim, foi um barato assim. Aí que ele ficou empolgado. Bom, enfim, daí com o Cabeto, depois ele saiu do Zap, montou o Bando, né, tava com o Bando. E
1: aí já nos anos 90.
0: Eu passei a cantar e foi incrível tudo isso. E é aquela história, gravei minha primeira fita demo, que era cassete. A minha vontade era tocar só música autoral. Mas assim, eu passei muito tempo tocando na noite.
1: E aí tinha que tocar tudo.
0: Mas eram releituras. Eu colocava solos de guitarras, solos meus. Eu improvisava muito em show.
1: É uma ideia boa.
0: Estudei, né, para aprender a improvisar. Então eu improvisava. Então nenhum show era como o outro, assim. Eram shows extremamente distintos, assim.
1: Não, ouvindo os teus CDs, a gente vê que você toca muito guitarra, assim, né? Tem solos aí no meio, você vai olhar, você tá tocando tudo, às vezes você tá tocando até baixo, né? Tem
0: eu faixa, gravo você tá tocando, os discos sozinho, você
1: grava,
0: assim,
1: você toca,
0: só leva o baterista.
1: Só leva o baterista, exatamente, porque guitarra, baixo, duas guitarras.
0: O primeiro disco,
1: solo.
0: Não.
1: Mas no segundo já.
0: No segundo já rolou.
1: Aí como é que você chegou no disco?
0: Então,
1: vamos dar uma acelerada.
0: Depois dessa, da fita cassete, eu gravei assim, só que assim, as minhas músicas eram muito complexas, assim. Como eu bebi nessa fonte do rock progressivo, as músicas eram mais complexas, assim. E tinham várias partes, enfim. Aí eu conheci um cara que tocava numa banda de blues, tocava e cantava, Paulão, era a banda Boca Roxa Blues Band. Não sei se você já ouviu falar.
1: Não.
0: Uma banda incrível também. E ele curtiu muito meu som, assim, sabe? E ele passou a me fotografar, ele era fotógrafo também na época. Eu tinha gravado uma fita demo, na primeira, não deu em nada, ficou péssima. Aí eu gravei uma outra, e ele um dia chegou para mim e falou: olha, eu conheço um produtor em São Paulo, que ele não é só produtor, ele é um produtor, ele é guitarrista, e ele tocou no Made in Brasil. Ele toca no Made in Brasil, mas ele tem um trabalho dele também. Você não quer ir lá dar um... Ele conhece um monte, ele é da Pompeia... foi amigo da Rita Lee, amigo do Luiz Carlini, eu já era louca com o Luiz Carlini, né? Eu falei, pô, vamos lá. Pô, vamos lá, pra ele te conhecer, mostra o som pra ele, acho que pode dar alguma coisa. Eu fui em São Paulo, marcou uma reunião com ele, chegamos lá, eu e esse Paulão, do Boca Roxa, e aí, bom, e aí colocou a minha fita lá, isso aqui é Marisa e tal, colocou a fita, começou a escutar. Aí a primeira pergunta que ele fez pro Paulão, é ela mesmo que tá tocando guitarra? Aí o Paulão falou assim, é ela sim, tá? Aí ele ouviu, aí ele pegou e falou, olha, legal, você toca bem, mas vou te falar uma coisa. Só a música legal, ela tinha uma cortiça, uma coisa assim, ele começou a escrever, falou, olha, aqui tem que ter a música legal, parte A, parte B e refrão. Era, e até o F, sabe? Era
1: ele começou a te mostrar as formulinhas comerciais.
0: Né? As grades. Funcionavam, sim, né? Sim. Que funcionam, sim, na verdade. Aí eu fiquei com aquilo na cabeça, aí foi legal, um contato bom, fui pra casa, fiquei com aquilo na cabeça. Peguei as músicas, mudei tudo, assim, sabe? Aí passaram-se, sei lá, se passou um ano, não sei quanto tempo exatamente, e eu peguei e falei, porra, quero mostrar pra ele de novo as músicas. Enfim, daí ele marcamos na minha casa, falou, olha, eu tô afim de gravar um CD. Falei pra ele, liguei pra ele, falou, quero gravar um CD. Ele falou, ah, eu posso dirigir. Falei, então beleza, pinta em casa pra você conhecer as músicas. Ele escutou as músicas, já tava tudo muito diferente, curtiu muito. Falou, puta, muito legal, vamos lá. Aí gravei um CD demo, que também foi legal, começou já a despertar interesse de muitos lugares, muita gente, assim. Até repercutiu esse CD. Aí ele, um dia ele me ligou e me falou o seguinte, não, antes disso, teve o lance do Carlini também, que esse Paulão era muito fã do Made in Brasil. Aí ele pediu uma música, ele ia gravar um disco também, ele falou assim, olha, eu vou te mandar uma letra, você faz uma música pra essa letra? Eu falei, ah, beleza. Mandou a letra, fiz uma música, que foi a faixa de título do disco dele, do Boca Roxa, que é a música Picada de Cobra. Aí rolou um show em Limeira, lançamento desse disco, e eu fui, toquei com ele nesse lançamento, e o Carlini foi, e o Tony Babalu, que é esse de São Paulo, foi também. E daí, enfim, eu conheci o Carlini, vi o Carlini lá, mas a gente nem conversou muito. Aí rolou um coquetel do Made in Brasil, acho que de 30 anos, não sei, em São Paulo. E o Paulo me convidou, falou, você não quer ir? Falei assim, ah, quero. Vai estar todo mundo lá. Cheguei lá, tava o pessoal do Secos Molhados, Casa das Máquinas, Made in Brasil, o Babalu, Tony Babalu, que foi esse produtor que eu conheci, guitarrista. Na hora que eu olho pra escada, assim, ele falou, olha lá, quem tá chegando, era o Carlini. Fomos apresentados, assim. Nossa, e a gente já ficou super amigo. Ele pegou meu telefone, ele começou a me ligar.
1: Você deve ter falado pra ele, pô, eu sou tua fã desde criança, lá em Uberlândia, que
0: claro,
1: eu ouvia.
0: Claro que eu falei do Tutti
1: Frutti. Tutti Frutti, eu ouvi.
0: Foi a minha maior referência.
1: A minha grande referência, então.
0: É. E falei isso tudo pra ele, com certeza. E a gente...
1: E ele foi super simpático, assim.
0: Nossa, Carlini, pessoa mais gentil que eu conheci na vida.
1: Como os grandes,
0: mais,
1: né?
0: Mais doce.
1: Como todos os grandes músicos em geral, eu vejo, às vezes, aí... O pessoal de Unicamp, quando vem caras famosos, o cara, não, vamos lá. Não, olha, anota meu telefone. O cara não sai de lá enquanto não falar com todo mundo e todo mundo quer falar com o cara. É engraçado.
0: Carlini foi um cara incrível, assim.
1: São estrelas, né? Não são pessoas inacessíveis.
0: E não tinha quem não amasse o Carlini,
1: era
0: sabe?
1: Um cara super respeitado.
0: Muito. Todo mundo gostava dele. Pessoa doce, pessoa... Então, assim, e ele, nossa, ele achou muito legal, porra, você toca muito, não sei o quê, e me ligava, e a gente ficou muito próximo, assim, sabe? Enfim, e eu, aí o Tony Babalu foi um
1: e realmente... E aí chegamos nesse
0: não,
1: CD.
0: Não, o Tony Babalu foi um divisor de águas, assim, na minha carreira, sabe? Ele que me passou esses toques todos... Ele era amicíssimo do Carlini, irmão, assim, sabe? Ambos, né, moravam na Pompeia. Até que o Babalu um dia me procurou, me ligou, falou assim, olha, eu conheci um dono de uma gravadora e eu acho que o seu momento chegou. Ele tá procurando, assim, sabe, uma pessoa com seu perfil para lançar um disco pela gravadora dele. Vem para São Paulo que a gente vai fazer uma reunião. Fui, conheci esse cara e aí pintou a proposta de lançar, de gravar esse CD, meu primeiro CD só CD. Que assim...
1: Noite Proibida.
0: É. Você vai ter que fazer concessões, assim, tipo, não, a gente não quer a banda, a gente quer você.
1: Só você.
0: É. Mas eu levei a banda, mesmo assim, mas tem que ser o seu nome, carreira solo, a banda não curtiu nem um pouco, né? Não, todo mundo torceu o nariz e tal. Ah, tudo bem, eu vou, eu quero.
1: Bom, enfim. Aqui tá Marise Marra, vozes, guitarras e violões, baixo em Você Pode Me Levar, Vida de Louco, Reflexo, Treino Ninho, Robson Toffoli, baixo, Cristiano Quinalha, bateria. Então a banda...
0: É, eu toquei, nem lembrava.
1: A banda era uns três, né? Ou
0: é,
1: mais
0: era
1: dois.
0: Banda Zap.
1: Baixo
0: e bateria. Banda Zap. Bom, enfim, gravei com aí, conheci, vai, vamos gravar.
1: Estúdio Flap, novembro de 2004 a junho de 2005.
0: É. Fizemos essa reunião, a gente fez uma audição em São Paulo, num estúdio, e ele foi, ele ouviu as músicas, adorou, falou, olha, é isso. Aí a gente teve que conversar sobre diversas coisas, né, produção, figurino, babapá, clipe, não sei o quê. Uhum. Marcaram com o estúdio, gravei no Flap em São Paulo, com essa banda. Foi muito legal. Aí, dali pra frente, a minha vida mudou completamente. Eu parei de tocar na noite. Uhum. Comecei a fazer shows, assim, mais curtos, de 1h15. Quer dizer, eu mergulhei num universo extremamente diferente, sabe? Isso pra mim foi incrível.
1: Porque você começou a tocar em vários lugares, fazer
0: não,
1: shows.
0: As pessoas
1: São
0: iam pra,
1: Paulo,
0: pra. Porque pra assim, você toca em bar, é uma casa de entretenimento.
1: Todo mundo tá falando, conversando, bebendo.
0: Embora
1: comendo,
0: chamasse atenção, mas era diferente. Assim.
1: É diferente da pessoa ir num show pra ver você.
0: É, e fiz o lançamento no Centro Cultural São Paulo, Vergueiro. Aí já tive produtora, assessoria de imprensa. Mudou tudo. Eu falei, nossa, que foda. Assim,
1: e foi bem,
0: muito
1: então,
0: legal.
1: Depois que você lançou
0: muito
1: o CD,
0: bem,
1: a coisa
0: bem.
1: Andou muito
0: já,
1: bem.
0: Já repercutiu esse disco, assim. Começou a despertar o interesse da mídia especializada, revistas, Guitar
1: Tinha
0: Player.
1: Revista Bis nessa época ainda?
0: Tinha,
1: ainda
0: não.
1: Já tinha
0: não,
1: acabado.
0: Era Guitar Player.
1: Guitar Player.
0: É, Guitar Player. Eu já tinha saído na Guitar Player com um show que eu fiz num encontro de motociclistas com um projeto que eu tinha, que era Janis Revival, tributo a Janis Joplin, que eu modificava tudo, assim, ficava muito legal. E tinha um cara da Guitar Player nesse show. Então, é isso, já... A primeira matéria foi por conta desse trabalho, desse projeto. Enfim, daí esse disco aí foi muito legal, que já vieram a mídia especializada, assim, já né, a gente fez várias matérias. E foi
1: já estava a internet, já estava engatinhando bem nessa época também.
0: Tava.
1: Então também já deve ter saído em sites, estava começando, né? Banda
0: eu
1: larga.
0: Eu tive um site também, meu primeiro site.
1: YouTube e ainda era fraco, né?
0: Era fraco.
1: Era fraco.
0: E foi incrível, assim. E fiz, na época tinha as livrarias, Fnac, Saraiva. E comecei a tocar nesse circuito de livrarias também. Então, CD chegava lá, você fazia o pocket show.
1: É,
0: né?
1: Aqui mesmo teve, na Fnac, fiz você vários, chegou a fazer aqui,
0: nossa,
1: né? Eu
0: muitos.
1: Cheguei a assistir alguns shows aqui.
0: Aí, enfim, foi legal, tá? E Babalu produziu, Tony Babalu.
1: Vamos começar ouvindo então esse CD. A gente conversou já bastante,
0: legal.
1: Vamos pôr um pouco
0: proibida.
1: De música.
0: Noite Proibida.
1: Noite Proibida. A gente vai começar ouvindo aqui as três primeiras faixas. Tem uma foto aqui, eu tô com o CD na mão aqui, a foto da Marise aqui, bem novinha aqui, com óculos, cabelão, tatuagem, bem rock and roll, assim, mas um rock and roll delicado até, assim, bonito, ó, tá de batom aqui, essa foto com anel, enfim, as fotos são muito bonitas,
0: mais
1: né?
0: Sofisticado,
1: mais
0: né?
1: sofisticado, é, não é uma coisa aqui, ó, essa
0: glam,
1: foto, é,
0: glam,
1: você
0: né?
1: não tá cuspindo, assim, não é uma coisa... Porque o tipo do rock que você faz também não é um rock, assim, é um rock... Tem uma coisa meio
0: pegada,
1: pesada, tem uma
0: não...
1: pegada, mas não é uma coisa assim super pesada.
0: Não,
1: não
0: é.
1: Um,
0: isso aqui
1: não é um heavy
0: bem,
1: metal.
0: Bem glam, né?
1: Então. E aí a gente vai começar ouvindo então, o CD se chama Noite Proibida. As primeiras três faixas são Beira do Precipício, Noite Proibida e Fúria de um Furacão. Aí eu vou ouvindo e vou fazendo algumas anotações aqui sobre o que eu acho, né? eu não sou exatamente um grande conhecedor de rock e tal, mas ouço, gosto e tal. Beira do Precipício me pareceu uma canção bem agitada e a letra fala sobre um fim de relacionamento. Nossa música não tem mais a ver. E tem um solo de guitarra ali já, que já... Né, já
0: é um
1: já
0: rock mais gosta. Cadenciado, é. Isso daí.
1: Noite Proibida fala sobre um amor mal resolvido que sempre cai em contradição. Eu posso até tentar mudar de vida só para abrandar sua inquietação. É um disco que fala muito de amor.
0: Eu falo de amor o tempo todo. Todos os discos.
1: Fúria de um Furacão, uma canção que começa com violões para falar sobre um beijo que fatalmente causaria a doce fúria de um furacão. Tem belos solos de violão.
0: É uma então, balada,
1: aí,
0: né?
1: Uma balada que aí você, né, volta pro violão aqui. E ficou muito bom também, né? Essa parte com os violões e tal. Vamos então começar a ouvir a Marisa Imarra aqui no Conexão Regional, do CD Noite Proibida, as primeiras três faixas. Beira do Precipício, Noite Proibida e Fúria de um Furacão, as três faixas, composição, letra e música da Marisa Imarra, e voltamos em seguida.

0: Nós ouvimos aqui no Conexão Regional a guitarrista, cantora, compositora Marise Marra com Fúria de um Furacão, antes Noite Proibida e a primeira, abrindo o bloco, Beira do Precipício. Nesse segundo bloco a gente continua ouvindo esse primeiro CD da Marise Marra. Até ontem a gente estava conversando, você falou assim, ah, acho que podia tocar uma música ou outra. Eu falei, não, vamos tocar o CD todo porque a gente está falando da tua trajetória. Ah, porque o segundo CD eu acho que fica, é melhor. Não, o segundo CD é melhor, o terceiro talvez seja melhor ainda não ouvi. Mas é isso, foi uma evolução, né? Eu acho que esse primeiro já dá para sentir ali, né? Como todo
1: eu gosto,
0: primeiro.
1: Eu gosto muito.
0: Eu gosto, mas eu acho que assim, a qualidade sonora não é tão boa como o do segundo.
1: Exatamente. A questão é essa.
0: Mixagens.
1: Não a questão não sobre a execução,
0: sim,
1: nada disso.
0: Não.
1: Eu acho que, na verdade, acho que os timbres não me agradam tanto.
0: Sim.
1: Os timbres da guitarra, enfim.
0: Quando a gente ouvir o segundo, quando a gente tocar o segundo que a gente vai tocar ainda hoje no programa, aí dá pra você ter essa noção. Mas acho que é um primeiro disco que chegou chegando,
1: claro,
0: assim, tanto que teve uma ótima repercussão,
1: teve.
0: Né?
1: Não, sim.
0: Agora a gente vai ouvir Você Pode Me Levar, Um Tiro no Escuro e Azul. Você Pode Me Levar, eu escrevi que é uma canção bem rock and roll, bem poética, um tanto angustiante, na qual a compositora revela que é inconsequente, não é alvo de disparo algum e que sua fúria protege a pessoa amada da dor, mas o tempo não para. Então, são temas que você está sempre trazendo nessas tuas canções, né? Depois, Um Tiro no Escuro, mais uma canção sobre relacionamento amoroso complicado ou o fim dele. E aí fala assim, vai trilhar o seu caminho, you got to be here, you got to come here, com um solo cavernoso de guitarra.
1: Isso é tudo ficção.
0: É, pois é, porque, né, você tá casada aí há tantos anos, né, se você lê assim, parece que, nossa, ela teve bilhões de relacionamentos, brigou, largou, voltou. Mas é isso, você cria uma, quando você compõe, você cria uma história,
1: claro.
0: uma
1: histórias
0: até
1: uma que você escuta,
0: histórias
1: que você
0: escuta,
1: ouve,
0: exatamente.
1: Que você assiste.
0: É. Não é,
1: tudo inspira.
0: Não tem que ser autobiográfico.
1: Não é confessional.
0: Não é confessional.
1: Nem um pouco.
0: Mas é que quando você canta, tem que parecer que é, né?
1: Claro.
0: Você tá tocando,
1: claro.
0: Você tá cantando, eu fico achando que é. Né?
1: Pode ter alguma coisa ou outra a ver, mas
0: claro,
1: é tudo assim.
0: Claro. Aí depois temos Azul, uma canção divertida em que a compositora oferece a alguém que está interessado a um paraíso sexual. Promete largar todos os vícios, conquistar de vez o seu coração e a convida a ir junto para o sul. Me lembrou um pouco Rita Lee.
1: Sim, essa música tem muito a ver com Rita Lee.
0: Eu acho que tem muito a ver, sabendo dessa, né, que você era super fã e tal,
1: fã,
0: dessa,
1: cara,
0: influência.
1: Muito.
0: Eu acho que essa música deu pra lembrar.
1: Eu acho que ela tem muito, você fez um pouco.
0: Então vamos ouvir. Você Pode Me Levar, Um Tiro no Escuro, e essa última que é Azul, três composições da Marise Marra, e na voz, guitarra e violões, e enfim, só bateria que você não toca ainda, né? Vamos ouvir essas três faixas do CD Noite Proibida, da Marise Marra, e voltamos em seguida.

0: Nós ouvimos aqui no Conexão Regional a guitarrista, cantora, compositora Marise Marra com Azul, antes Um Tiro no Escuro e Você Pode Me Levar, mais três faixas do CD Noite Proibida de 2005. Nesse terceiro bloco a gente continua ouvindo esse CD da Marise Marra e conversando aqui com ela sobre, e agora a gente vai ouvir Vida de Louco, Um Cometa para Te Levar até Plutão, esse título é maravilhoso, e Reflexo. E essa Reflexo é a única que não é só tua, é Marise Marra e Verônica de Moraes. Quem é a Verônica?
1: Não, Vida de Louco também não é só minha.
0: Vida de Louco também não é só tua.
1: Não, é Vida de Louco em parceria com Luiz Fernando. Não, acho que
0: não está aqui.
1: Luiz Fernando.
0: Vamos ver.
1: Em parceria com Luiz Fernando.
0: Não, só está Marise Marra aqui no CD.
1: Foi erro.
0: Erro, esqueceram de pôr.
1: Esqueceram de colocar. Vida de Louco em parceria com... Aquele cara que eu te falei da banda,
0: da de Uberlândia,
1: que eu fiz lá, aquela,
0: olha só.
1: Aquele no show do teatro lá, aquela banda, Primato. Uhum. Cometa
0: e
1: minha.
0: O Cometa tu e Reflexo, Verônica
1: Reflexo,
0: de Moraes.
1: Verônica de Moraes é minha sobrinha. Oh. Ela é uma grande poetisa, assim.
0: Você deve ter muitos sobrinhos, né? Porque com 10 irmãos. São 10 irmãos ou são 10 filhos?
1: 10 filhos.
0: Então você tem 9 irmãos.
1: E
0: uns 50 sobrinhos.
1: Uns 30. Acho que uns 30.
0: É.
1: Então, Verônica é uma sobrinha querida. Escreve muito bem.
0: Aí eu escrevi aqui sobre elas. Vida de Louco tem uma temática existencial bastante crítica ao sistema. Coloca um número e um rótulo em cada pessoa. Poda as vontades, não dá respostas. Aliena as pessoas. A deixam sem amor e ideologia e não oferecem proposta alternativa a uma vida de louco. E as pessoas se drogam em açúcar só para não resistir. Um Cometa para Te Levar até Plutão. Uma canção mais poética, mas na mesma linha existencial, crítica ao status quo da anterior. Aqui há críticas à religião, à divisão gerada por diferentes estilos musicais, coisas que separam, que geram separação e solidão. Essa também tem solos de guitarra irados, paradas e retomadas bruscas, assim, que eu achei bem legais.
1: Ela é legal.
0: E Reflexo, uma faixa em que a compositora cita diversos comportamentos seus, com ou sem motivos, e o refrão diz: a solidão devora a rotina. Melhor acabar com essa rima, a solidão devora a rotina.
1: Essa música eu fiz uma versão, e quando eu gravei aquele edital lá do PROAC, eu já toquei. Eu quis gravá-la, né, nesse edital, mas eu falei, puxa. Vou mudar, mudei tudo.
0: Mudei a música,
1: é outra música.
0: É outra música, mas manteve o nome, Reflexo.
1: É, mantive.
0: Vamos ouvir então a guitarrista, compositora, cantora Marise Marra com Vida de Louco, da própria Marise e do Luiz Fernando.
1: Isso.
0: Lá de Uberlândia. Um Cometa para Te Levar até Plutão, da Marise Marra, e Reflexo, da Marise Marra e da Verônica de Moraes, mais três faixas do CD Noite Proibida de 2005. E voltamos em seguida aqui conversando com a Marise.

0: Nós ouvimos aqui no Conexão Regional a guitarrista, cantora, compositora Marise Marra, interpretando Reflexo, dela e da Verônica de Moraes, Um Cometa para Te Levar até Plutão e Vida de Louco, três faixas do CD Noite Proibida, primeiro CD da Marise Marra de 2005, já tem aí 21 anos esse CD, e que eu acho que, enfim, foi importante para você começar essa trajetória fonográfica, que depois já estamos aí chegando no quarto CD, né? E aí, como você falou, depois desse CD a tua vida mudou. Agora a gente vai ouvir as duas últimas faixas do CD, que são... tem mais duas ainda, são 13, né? Vamos ouvir a décima e a décima primeira. Eu tô seguindo a ordem mesmo do CD, porque eu acho que quando a pessoa monta uma ordem, tem uma lógica por trás disso, né? Eu já entrevistei vários... Às vezes falam, não, normalmente eu gosto de uma primeira, assim, forte, para abrir, uma para fechar, gosto de contar uma história, né? Uhum. Agora a gente vai ouvir Vício... E Estranhos no Ninho. O Vício eu escrevi que é uma canção que fala de um amor enlouquecedor, porque fala assim, nosso romance foi como um vício. E Estranhos no Ninho fala sobre corpos cansados de guerra nas sarjetas e guetos sombrios nos mais diversos cantos da terra, à margem de um mundo sadio. Aí eu pus sadio, nem tanto, né?
1: É, isso daí é parceria também com a galera de Uberlândia. Também não tá aí no CD.
0: Nos créditos só tá Marise Marra, né?
1: Essa, meu parceiro com essa música foi...
0: Estranhos no Ninho.
1: Joubert.
0: Vamos ouvir então Marise Marra com Vício e Estranhos no Ninho, mais duas faixas do CD Noite Proibida, e voltamos em seguida.

0: Nós ouvimos aqui no Conexão Regional a guitarrista, cantora, compositora Marise Marra com Estranhos no Ninho, da Marise Marra e do Joubert, e Vício, da Marise Marra. Agora sim, no quinto bloco, as duas últimas faixas desse CD, que se chamam Vê Se Te Enxerga, o título também é legal.
1: Que também é uma parceria com o Luiz Fernando.
0: Com o Luiz Fernando. E Varando a Madrugada. Sobre o Vê Se Te Enxerga, eu escrevi que é uma canção forte, com uma letra que parece um diálogo interno da compositora com ela mesma, dizendo que não dá para ser mais triste assim, boa menina também não dá para ser. Se o mundo é cão, será as unhas e dentes. Você tem umas letras bem rock and roll também, né?
1: Mas essa letra, quem escreveu mesmo foi Luiz Fernando.
0: Luiz Fernando, mas eu acho que...
1: Eu trabalhei... Não, eu tenho uns pitacos aí. Mas é muito, muito legal.
0: Muito legal. E depois, Varando a Madrugada, uma letra que fala de alguém que sente falta da pessoa amada que está longe. Os dias são mais longos quando estou sem você. E ela passa a madrugada acordada vendo TV. E todas, assim, os temas são esses, mas quando você ouve essa pegada rock and roll e tal, fica muito legal, né? Embora
1: Sim.
0: os temas... Isso poderia ser uma música sertaneja até, universitária, mas, né? Mas não é.
1: Ah,
0: é
1: não,
0: completamente
1: não poderia,
0: diferente.
1: Não, nem
0: não,
1: vem
0: não poderia.
1: Nisso,
0: não, não, eu acho que você tem temas mais sofisticados, mais existenciais, mais críticos e
1: Sim,
0: tal. Mas
1: claro.
0: Nesse caso, quando fala de pessoa amada, distância, saudade e tal...
1: É, porque o sertanejo é aquela...
0: É sempre
1: mas
0: uma
1: o sertanejo
0: coisa...
1: é mais sofrido,
0: é mais
1: né?
0: sofrido, é mais sofrência, dor de corno,
1: não,
0: é o cara que foi abandonado.
1: Não,
0: não, o teu não.
1: Não.
0: Não.
1: Não, pô.
0: Vamos ouvir então Vê Se Te Enxerga e Varando a Madrugada, as duas últimas faixas do CD Noite Proibida, da Marise Marra, e voltamos em seguida.

0: Nós ouvimos aqui no Conexão Regional a guitarrista, cantora, compositora mineira campineira, né? Porque já está mais tempo em Campinas
1: Eu sou muito mais campineira do que mineira.
0: Também o pessoal, é que Uberlândia não é exatamente sul de Minas, mas o pessoal que é do sul de Minas é muito mais ligado com São Paulo do que com Minas até, sim, né? Do que com Belo Horizonte, por exemplo, né? Eu falei, por que você não foi para Belo Horizonte? Porque Belo Horizonte é longe pra caramba de Uberlândia, acho que Campinas é mais perto, né? Nós ouvimos então Marizimarra com Varando a Madrugada e Vê Se Te Enxerga, do CD Noite Proibida, as duas últimas faixas. Bom, aí você lançou o CD, tua vida mudou, começou a fazer shows e, enfim, esse CD rendeu muito, então, durante muito tempo.
1: Foi incrível.
0: Foi o teu cartão de visitas aí.
1: Foi o primeiro contato com o universo.
0: Porque, era muito importante nessa época ter um CD, né? Pra mostrar, pra chegar no lugar. Falou, ó, tem um CD. Até pra vender depois do show e tal, né?
1: Isso pra mim era uma realidade distante até então, né? Porque você toca na noite, você não... Claro que muita gente não vislumbra isso, né? Mas eu sempre vislumbrei. Saca, mas era uma era distante, não deixava de ser. Quando aconteceu mesmo, que eu falei, poxa, é outro papo.
0: E aí você começou a fazer shows, parou de tocar na noite e a tua carreira engrenou, assim.
1: Engrenou. É, eu comecei a tocar em teatros, me inscrevia em editais, enfim.
0: Viajou muito pelo Brasil?
1: Muito, muito. Sescs, Seses, essas livrarias que eu te falei, centros culturais. Foi bem bacana mesmo, bem legal.
0: A ponto e de aí, chegar aí, no segundo CD, 5 anos depois.
1: É, e daí o Carlini, na época a gente já tava super amigo, assim, ele sempre me convidava para tocar na Feira da Pompeia, sabe? A Feira da Pompeia era incrível, sabe? Tinha um palco, vários palcos, não sei se você já foi.
0: Não, eu não fui, mas já ouvi falar. Minha esposa morava na Vila Romana, vivia na Pompeia e Perdizes.
1: Feira de Artes da Pompeia. E é legal que o Tutti Frutti tocava, eu comecei a tocar. Todo ano eu tocava na Feira da Pompeia. O Carlini me convidava.
0: Que legal.
1: E o povo ficava até puto com ele, né? Porque muita gente queria tocar.
0: É.
1: E ele sempre me ligava. Ele me ligava, eu falava assim, eu chamava ele de Johnny. Eu falava, oi. Eu atendia, né? Eu falava, alô. Ele falava, aqui é o John Winter. Eu gostaria de falar com o Steve Morse. Aí eu passei chamado só de Johnny. Ele falava, esse ano você quer tocar na Pompeia? Eu falei, porra, quero. Aí no ano seguinte, a mesma coisa. Ó, esse ano você tá na Pompeia. Eu falei, ah, beleza. Aí tava sempre. Foi, repercutiu, foi incrível, foi ótimo.
0: Essa coisa de ser mulher guitarrista, né? Começo dos anos 2000, né? Você até tinha falado, citou em algum momento, que não tinha. Não tinha. Até hoje a gente ainda não vê tanta mulher guitarrista, assim, né? Já tem até algumas bandas só de mulheres e tal, mas normalmente, assim, você toca uma guitarra, assim, você toca tudo na guitarra. Você pode fazer do rock progressivo ou heavy metal, você toca, né?
1: É, então.
0: Isso causava estranheza, hoje já tá mais normal, você foi vítima de machismo em algum momento, os caras te subestimavam.
1: Então, assim,
0: fala
1: olha,
0: um pouco sobre isso.
1: Todo mundo, muitas vezes, assim, as pessoas abordam esse assunto, né? É, no começo, eu percebi que causava estranheza, sim. Mas isso...
0: Até a hora que você pegava e tocava.
1: Não, é. Não, quando eu começava a tocar, as pessoas já ficavam, né, assim... causava estranheza, mas pra mim era muito legal. Aí que eu ficava mais exibida.
0: Claro.
1: Eu ficava exibidona pra caramba. Aí eu achava legal, enfim.
0: Porque eu acho que quando a pessoa te subestima, né? Fala assim, mas essa menina aí, mas ela toca alguma coisa?
1: É, não, eu ouvia essas coisas. Antes de começar a tocar, assim, eu sempre ouvia. Essa, ela que vai tocar guitarra?
0: Ela que vai tocar?
1: Ela que vai tocar guitarra?
0: Mas ela toca?
1: Aí começava a tocar, pô, era muito legal.
0: Calava a boca.
1: Só que assim, o que eu, assim, eu acho que eu nunca enfrentei, assim, preconceito. Isso nunca existiu na minha vida, assim. Se tivesse existido, não seria o suficiente pra me intimidar também. Porque eu sabia o que eu queria. E eu fazia aquilo com muita autoridade, sabe? Sempre fiz. Pô, eu montava os projetos.
0: É, você fazia as coisas
1: fazia arranjos,
0: sozinho, você tinha as iniciativas.
1: É, eu fazia os
0: arranjos. Você se viabilizava, então não tinha.
1: Eu vendia os shows.
0: Não tinha como sofrer um preconceito, porque você fazia, você tocava, você aprovava, você escrevia, então.
1: É, eu vendia os shows, eu fazia tudo.
0: Você se viabilizava.
1: Eu fazia tudo sozinha, sabe? E o que eu ouvia na época, assim, é, comentários bem machistas, né? Tipo assim, de músicos mesmo. Falar, pô, aí eu sempre dava pra ouvir isso, né? Nos shows, assim, entre uma música e outra e tal. Cara, pô, ela toca demais, ela toca muito. Aí o cara falava, o outro falava assim.
0: Toca que nem homem.
1: Ah, até que pra uma mulher
0: pra
1: ela
0: mulher
1: toca
0: ela
1: direitinho.
0: Toca
1: até que pra uma mulher ela toca direitinho. Então isso aí foi o máximo que eu ouvi. Tá? E isso aí também, muita gente, não, ela toca,
0: toca que
1: igual
0: homem.
1: Que nem homem, saca? Isso é o ápice do machismo.
0: É horrível, né?
1: Fala,
0: né?
1: Mas, assim,
0: mas acho que
1: você
0: passou por cima,
1: né,
0: dessas coisas todas,
1: assim,
0: também,
1: nossa,
0: né?
1: Isso nunca, sabe, nunca interferiu em nada, só positivamente, sabe?
0: É, porque tem essa coisa de subestimar por ser mulher, e aí quando você sobe lá e toca, o cara vai falar o quê?
1: Ah, então, foi incrível. Aí eu comecei a participar dos festivais, comecei a receber os convites para participar dos festivais da Guitar Player. Que são músicos muito bons, assim. E daí foi. Eu já tinha lançado o segundo.
0: Que a gente vai falar dele agora.
1: É, esse disco aí, cara.
0: Esse disco é maravilhoso. Sim.
1: Esse disco foi foda. Esse disco, quando chegou o momento de gravar, já tava com as músicas prontas, assim. Eu chamei o Babalu também. Falei, Babalu, as músicas estão prontas. Ele escutou, foi em casa, adorou. Tony Babalu é amigão meu, sabe? Ele tá, a gente tá sempre junto. E eu acho ele um cara incrível. Ele tem uma visão, assim, sensacional, sabe?
0: Cinco anos depois, assim, já eu falei isso pra você ontem, já percebo uma evolução tremenda.
1: Sim.
0: Tanto de você tocando, das letras, das músicas, e da qualidade da gravação,
1: é
0: que é muito melhor.
1: E daí chegou o momento, eu falei assim, puta, onde eu vou gravar? Como eu não tinha curtido muito a sonoridade do disco anterior, falei, preciso procurar um estúdio. Um amigo meu aqui de Campinas, que tem um estúdio, Mário Porto. Ele na casa dele, eu tava gravando a pré-produção desse disco aí, que eu fiz a pré em casa, né? Aí a bateria da pré-produção, eu fui fazendo, gravando, está no estúdio do Mário. E aí o Mário falou assim, pô, você tem que gravar em São Paulo, no Norcal Studios.
0: Mixado, masterizado por Brandon Duffy e Adriano Daga no Norcal Studios em São Paulo, 2010.
1: Tem um gringo que ele trabalha com Bonadio, com Rick Bonadio. E ele é muito bom. Ele montou, ele saiu, trabalhava com Bonadio, largou o cara e montou um estúdio dele, né, em São Paulo, que é o Norcal Studios. Você precisa conhecer esse. Ele é canadense, na verdade, o Brandon. Bom. Eu falei assim, ele pegou e falou, ó, o cara conhece, trabalhou com Linkin Park, como sei o que, Black Crowes, foi citando, né, várias bandas, vários artistas. Eu falei, nossa. Aí liguei pra ele um dia, pro Brandon, falei assim, olha, sou guitarrista, vou gravar um disco, eu gostaria de conhecer o seu estúdio, e eu não sei se eu conseguiria gravar aí no seu estúdio.
0: É.
1: E ele perguntou, quanto você tem? Aí eu disse quanto eu tinha, ele falou, vem aqui.
0: O primeiro você já bancou também?
1: Não,
0: não,
1: aquele lá foi o cara da gravadora.
0: O cara da gravadora que fez. Esse segundo foi...
1: Esse aqui eu tive que bancar.
0: Produção tua.
1: Produção minha. Aí eu fui pra São Paulo, fui conhecer o estúdio, sensacional. O Angra gravava nesse estúdio, várias pessoas, assim, vários artistas de renome. Até Titãs fez uns trabalhos lá também. Bom, enfim, conheci o Brandon e ele... Quando, no dia que eu liguei pra ele, ele falou que já acessou meu site e escutou aquele disco lá. Bom, falou, não tá pra brincadeira. Aí eu cheguei lá e eu fiquei bem nervosa, né? Porque o cara era já, assim, super renomado mesmo. Conheci o estúdio e ele já falou pra mim, olha, se você quiser, você usa plugins. E mostrou, assim, vários amplificadores... E fui com o Babalu, e o Babalu falou, olha, pra ele, o som dela é um som grande, grande, ou seja, é uma coisa poderosa, assim, pra esse disco, tem que ter uma coisa, assim, como que ele descreveu na época, uma massa sonora diferente do anterior, assim. Aí o Brandon falou assim, não, beleza, tal, marcamos o dia para a primeira sessão de gravação. Eu fiquei muito nervosa esse dia, porque eu, até então eu ia gravar tudo sozinha, eu ia tocar guitarra, baixo. Aí eu cheguei lá, ele me falou, olha, você vai fazer duas dobras, porque depois que conversou com o Babalu, que falou que com puta som foda, encorpado. Então você vai fazer duas dobras de guitarra, isso daí o que, que você implica em quê? Eu teria que, por exemplo, chegar com muito em cima,
0: tudo
1: assim,
0: pronto.
1: Tudo muito pronto. Eu mapeei o disco inteiro num caderno, levei esse caderno, sou muito organizada, levei. Cheguei lá, tinha aquela estante de amplificadores, a gente ficou quase 3 horas para descobrir o timbre que eu queria para a primeira música que eu gravei foi Arrebatador.
0: Arrebatador.
1: Então eu sabia, eu cheguei lá sabendo tudo o que eu queria exatamente. Então todo o timbre, falei, olha, aqui eu quero mais vintage, aqui eu quero mais drive, aqui eu quero não sei o quê. E foi muito legal isso, porque não cheguei lá perdidona, né?
0: E que ele tinha que fazer tudo. Não, você já chegou sabendo o que você queria.
1: Já existia
0: ele
1: uma...
0: só foi...
1: Já tinha uma direção. Esse disco eu produzi. É, e daí a gente começou a escolher os amplificadores e ele já foi ficando impressionado, assim, a forma de tocar. Acho que ele não esperava. E só que, assim, ele ficava o tempo todo assim, eu gravando. Na hora que chegou o momento de gravar, ele falou pra mim, você vai fazer duas dobras idênticas. Ou seja, gravei 4 guitarras idênticas. Na mesma base. Nossa, cara, não estava preparado para isso. Eu achei que fosse no máximo uma dobra, né? Que puta, agora.
0: Mas você não quer ter massa sonora?
1: É, assim. Foi por isso que eu vou matar uma maluca. Bom, mas enfim, aí comecei a gravar, ele olhando para mim assim. Chegou um momento que eu falei assim: você pode virar para lá um pouquinho?
0: Tava te intimidando?
1: Aí, tava. Mas aí tirei de letra, gravei essas bases, ficou incrível. E assim eu fiz com todas as músicas, sabe?
0: Bom,
1: e
0: o Carlini
1: participou. Fez Lap Steel, convidei uma cantora incrível, Dada Cirino. Baterista muito bom, de São Paulo. Aliás, ele morava aqui, agora mora em São Paulo. O Alan Marques.
0: Nenê Silva toca baixo em Luta.
1: É, o Nenê da Timbres aqui, convidei para gravar baixo em Luta.
0: E a Dada Cirino em Luta e Everything Voz. Vamos começar a ouvir, então, esse CD Arrebatador, que...
1: Isso,
0: é lindo aqui
1: título.
0: A capa também, uma guitarra
1: verde. Ficou bacana.
0: As fotos são sensacionais, fotos muito bem trabalhadas, assim, com natureza, né? Isso deve ter sido depois montado, né?
1: Sim.
0: Ah, o Alan Marques
1: o Alan,
0: aqui,
1: né? Toca muito, Alan, amigão, adoro ele.
0: Vamos começar ouvindo o CD, se chama Arrebatador, de 2010, a primeira faixa se chama Arrebatador. E depois tem Cartas Marcadas e Na Arrebentação das Ondas. O Arrebatador é do William Figueiredo. Ele participa em várias faixas aqui. É teu parceiro. Quem é o William?
1: O William é um poeta de Trancoso, que eu conheci.
0: Bahia.
1: Ele é mineiro de BH, mas eu conheci ele em Trancoso.
0: Mora na Bahia.
1: É, a gente escreveu juntos... A gente escreveu junto o Arrebatador, essa letra.
0: É, tem a Tatos Como Nós.
1: É, ele, assim, na verdade, ele lançou uns livros de com esses
0: Luta.
1: Poemas dele. E eu peguei, pegava o poema e dava um... Né?
0: Uhum.
1: Mexia bastante para se tornar uma letra de música mesmo, a métrica, tudo, enfim.
0: O Arrebatador, eu escrevi que uma canção de amor bem rock and roll fala todo amor tem que ser arrebatador, todo amor tem que ser gostoso. A segunda, que chama Cartas Marcadas, é com o Cabeto Rock.
1: Cabeto. Deve ter alguma coisa do William também nessa música.
0: Uma letra poética para falar sobre uma história de amor que não há o que destrua. Eu insisto por você, não dá mais para esquecer, eu me arrisco para te ver, tudo pode acontecer. E na Arrebentação das Ondas, que é com o William, canção que fala sobre inquietações existenciais e românticas com uma instrumentação poderosa. Você vai ver que em várias músicas eu escrevo isso. Nossa, potente, poderosa. Então, porque é isso, né? Eu nem sabia que tinha essa proposta, mas a gente sente isso ouvindo.
1: Esse disco, ele é...
0: Ele é sensacional.
1: Ele ficou muito bom. Muito bom. É, as músicas... Todas as músicas são minhas, na verdade. É. As minhas parcerias são mais...
0: São de letra.
1: São com letras.
0: Vamos ouvir, então, Arrebatador, de William Figueiredo e Marise Marra, Cartas Marcadas, de Marise Marra e Cabeto Rocker, e Na Arrebentação das Ondas, da Marise Marra e William Figueiredo, as 3 primeiras faixas do CD Arrebatador, de 2010, e voltamos em seguida aqui conversando com a Marise.

0: Nós ouvimos no Conexão Regional a guitarrista, cantora, compositora Marise Marra, com Na Arrebentação das Ondas, de Marise Marra e William Figueiredo, Cartas Marcadas, da Marise e do Cabeto Rocker, e Arrebatador, do William Figueiredo e da Marise Marra. Neste sétimo bloco, a gente continua ouvindo esse CD, o segundo CD da Marise, e um CD maravilhoso. O primeiro já é bom, mas o segundo é muito melhor.
1: É,
0: e no terceiro, eu espero que seja. Já estou criando uma expectativa que ainda não ouvi o terceiro.
1: Tá,
0: para um próximo programa, a gente vai falar sobre o terceiro e espero que o quarto já esteja pronto.
1: Está quase lá.
0: Está quase lá, né? Para a gente falar no próximo programa.
1: É o diferentão.
0: É o diferentão de todos.
1: Todos.
0: Agora a gente vai ouvir Amarras, que é da Marise e do Cabeto, Atados Como Nós, Marise e William Figueiredo, e Flash.
1: É, Amarra, sem participação do Luiz Carlini, no Lap Steel.
0: Carlini. É, o que, que é esse Lap Steel?
1: É, é aquele instrumento que parece guitarra havaiana, sabe?
0: Ah, legal.
1: E ele fez um solinho também, quando vem o solo de guitarra, o primeiro solo foi ele quem fez.
0: Sobre Amarras, eu escrevi que é uma letra poética sobre um casal que está amarrado um no outro pelo desejo e admiração. Tudo isso é explicado e detalhado ao longo da canção. Musicalmente potente, uma das melhores do CD, na minha opinião. Depois tem Atados Como Nós, que é do William Figueiredo e Marise Marra. Segue na linha da letra anterior, mas com a música mais veloz, solos de guitarra mais alucinantes. Eu e você nos embaraçamos com toda a voracidade numa virada de lua na encosta de serra, atados como nós.
1: É, eu gosto bastante dessa.
0: Eu também gostei dessa. E Flash, uma outra canção muito legal do CD, em que a compositora fala de muitas coisas que tem para fazer e diz que entendia tudo até você chegar. Mas depois ficou muda, pisando devagar num lugar seguro e um filho para chegar, que tem um flash absurdo e um tiro para matar. Aí, uma poesia muito doida. Vamos ouvir então Marise Marra com Amarras, dela e do Cabeto Rocker, Atados Como Nós, dela e do William Figueiredo, e Flash, da Marise Marra, mais três faixas do CD Arrebatador, e voltamos em seguida aqui conversando com a Marise.

0: Nós ouvimos aqui no Conexão Regional a guitarrista, cantora, compositora Marise Marra, com Flash dela mesma, Atados Como Nós dela e do William Figueiredo, e Amarras dela e do Cabeto Rocker. Nesse oitavo bloco a gente continua ouvindo esse CD Arrebatador, que é Arrebatador, o nome do CD é perfeito, define muito bem o CD. Agora a gente vai ouvir No Fim É Tudo Tão Lógico, da Marise Marra, Quando Você Era Eu, Cabeto Rocker e Marise Marra, e Luta. O No Fim É Tudo Tão Lógico é uma canção meio difícil de entender, assim, existencial, que
1: muito
0: celebra o
1: né?
0: que deu certo, que celebra a separação, que fala de queda, de pressa, de felicidades corrompidas, e de que no fim tudo é tão lógico. O Quando Você Era eu adorei, gostei, uma das que eu mais gostei também, uma das melhores.
1: É, eu fiz uma versão no show do Proac, é acústico, não sei se você chegou a ver.
0: Não, ainda não.
1: Ficou bem aí legal, eu, só ela, violão e violoncelo.
0: Em algum momento ela fala, saudades de quando você era eu. Fala sobre mudanças pessoais que com o tempo afastaram duas pessoas que se amavam e eram muito parecidas. E com o tempo...
1: Uhum. É, eu e o Cabeto pirata.
0: É, não, assim. Essa música é sensacional.
1: Muito legal.
0: Depois tem A Luta, que é uma faixa épica, com uma letra sobre se render a uma paixão praticamente... E a letra é uma... Você vai,
1: é um poema, você fala, do, é um poema do William Figueiredo. William Figueiredo. O William é incrível. Um
0: instrumentação
1: incrível.
0: E vozes poderosas. É, as letras dele são muito boas, né? Nessa
1: é
0: luta que fala que o seu ataque é um içar de asas que me devora devagarinho, seu escudo, esse corpinho lindo, beleza e pena fazem carinho. 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
1: Sensacional.
0: E depois, então vamos ouvir essas três. No Fim É Tudo Tão Lógico, Marise Marra. Quando Você Era Eu, Marise e Cabeto Rocker. E Luta, Marise Marra e William Figueiredo. E voltamos em seguida aqui no Conexão Regional conversando com a Marise Marra.

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0: Nós ouvimos aqui no Conexão Regional a guitarrista, cantora, compositora Marise Marra com Luta, dela e do William Figueiredo, Quando Você Era Eu, dela e do Cabeto Rocker, e no fim É Tudo Tão Lógico, da Marise Marra. Chegamos ao nono bloco agora para ouvir as três últimas faixas desse CD arrebatador, e aí a primeira que a gente vai ouvir tem um título maravilhoso que é Farei Rock and Roll de Seu Carnaval. E aí a música diz mais ou menos o seguinte: é uma canção sobre desencontros amorosos, relacionamentos que se desgastaram por incompatibilidade de gênios e de gostos, enfim. isso é a minha visão, né?
1: Eu tô percebendo.
0: E aí, num determinado momento, acho que aqui mais pro final, você canta assim que... Como é que é? Bababá, me perco, não sei o quê. E se você quiser, esqueça tudo e bata a porta. Nada mais será igual. Se você quiser, farei rock and roll do seu carnaval. O título é muito bom. Depois tem Vagalume, que é tua e do Cabeto, uma letra poética, meio hermética, que fala de lugares desconhecidos.
1: Foi a primeira letra que o Cabeto escreveu.
0: Por assim, entre abraços
1: mim,
0: quase
1: deu,
0: perfeitos.
1: Assim,
0: falou, olha... Vagalumes, o tempo que brilha sobre mim, enfim. Mas é uma letra profunda, assim.
1: É, e a música é bem...
0: É.
1: Diferente.
0: Bem diferente. E depois, para fechar, Everything, que é uma única canção em inglês do álbum, fala sobre desejos secretos, mergulhos profundos para acordar em um sonho que afundou. Então...
1: Foi interpretada pela Dadá Cirino, incrível, cantora incrível. Isso. Carmine, que fez essa ponte.
0: A gente ouve essa voz diferente ali, que combinou bem, né? Com,
1: não,
0: com
1: ela
0: tipo
1: é sensacional.
0: Vamos ouvir essas três últimas faixas, então, do CD Arrebatador, da Marise Marra, que é Farei Rock and Roll do Seu Carnaval, Vagalume e Everything, e voltamos em seguida para encerrar o programa.

0: Nós ouvimos aqui no Conexão Regional a guitarrista, compositora, cantora Marise Marra com Everything, dela mesma, Vagalume, dela e do Cabeto Rocker, e Farei Rock and Roll do Seu Carnaval, da Marise Marra. Bom, aí lançou esse CD, Marise. Imagino que deve ter sido muito bem recebido.
1: Nossa,
0: também.
1: Nossa, esse CD foi o que mais repercutiu, assim, na verdade. Porque eu tava com uma assessoria de imprensa de peso, tá? É, com a galera que trabalhava com a Gal, Titãs, enfim. Com artistas, assim, bem renomados. E eu conheci com o próprio Brandon Duffy, que me apresentou para essa empresa. Eles trabalhavam juntos também. E foi incrível, repercutiu muito fora daqui do estado de São Paulo. Então, matérias, várias matérias. As pessoas me procuravam de Manaus, jornalistas de Manaus, Salvador, enfim.
0: Vendeu muito o CD, então?
1: Vendeu muito esse CD.
0: Tinha em lojas, assim, você vendia nos shows? Como
1: não,
0: que
1: eu tenho... É, esses discos foram lançados por um selo, uma gravadora de São Paulo, que é a Melis Records.
0: Uhum.
1: Bem legal.
0: E aí
1: o próximo devo lançar por eles também. É, quem distribuiu foi a Trattori.
0: Uhum.
1: Distribuía num país inteiro.
0: Sim, sim.
1: Então, muito legal. Até hoje, assim.
0: Uhum.
1: E a Trattori também, que cuida dessa questão da distribuição digital.
0: Então, você conseguiu ganhar dinheiro com o CD, porque você pôs dinheiro, mas
1: consegui.
0: Voltou.
1: Esse CD eu consegui.
0: Porque a maioria das pessoas não ganha dinheiro com o CD, né? Põe dinheiro ali e às vezes consegue, né? Antigamente, que hoje já o CD já está praticamente desaparecendo enquanto mídia física no Brasil. Tive agora na Alemanha, fui numa loja lá, um monte de CD. Falei, ué, por que que aqui tem CD no Brasil já
1: no Brasil
0: tem mais loja de CD,
1: é,
0: né?
1: É, só sebo, né, que a gente encontra. Mas assim, a gente não se ganha dinheiro com CD, acho que nunca.
0: Sim.
1: Por exemplo, só...
0: Não, mas você conseguiu pagar pelo menos o
1: Sim,
0: investimento
1: consegui,
0: já.
1: Sim, mas assim, o artista acho que ganha grana mesmo com show.
0: Com
1: CD.
0: É, antigamente que você tinha esses hits aí que vendiam 1 milhão de cópias e tal, de LP e tal, acho que ganhava alguma coisa.
1: É, quem ganhou dinheiro com CD foi Ivete Sangalo, Caetano Veloso,
0: Marisa Monte.
1: Agora um músico independente, artista independente.
0: Se conseguir pagar o que gastou pra fazer, já comemora.
1: Mais show. Mas assim, olha...
0: Mas ajuda a divulgar
1: o
0: nome.
1: Mas um super cartão de visitas,
0: sim,
1: porque olha, isso daí ele...
0: Porque circula pelo Brasil inteiro, né?
1: Eu comecei a tocar, eu comecei a participar desses festivais da Guitar Player através desse disco aí. Com o primeiro...
0: E esses festivais eram onde? Pelo Brasil ou era São Paulo?
1: Eu fiz
0: Rio?
1: Aqui em Campinas, que veio o Kiko Loureiro, né, guitarrista do Angra.
0: Uhum.
1: Teve... rolou um aqui em Campinas. É, em São Paulo, eu toquei na Expo Music de São Paulo.
0: Uhum.
1: Tudo através desse disco.
0: Legal.
1: O último festival da Guitar Player foi, o encerramento foi em São Paulo, e eu fiz com muitos guitarristas incríveis, assim, sensacionais. E eu era a única mulher tocando guitarra. E foi muito legal, até em Frankfurt. Eu fui em Frankfurt.
0: Que legal.
1: Na feira, uma das maiores feiras do
0: livros,
1: mundo, assim, é.
0: Feira literária de Frankfurt.
1: E eu tava assinando. E através desse disco também eu consegui assinar vários contratos de endorsement. Tipo com a Roland, né? Tipo Boss. Em Frankfurt estava assinando com a Enator, que é de marca de amplificadores. Então, assim, ele me rendeu vários frutos, assim, muito bom. Muito bom mesmo. Tudo que aconteceu foi sensacional.
0: É, a qualidade dele, agora a gente já tocou, todo mundo pôde ouvir aqui, é muito bom. Eu tô na expectativa agora depois para ouvir o terceiro, que você gravou 5 anos depois. Então foi 2005, 2010 e o próximo 2015. Mas hoje a gente já tá com o tempo praticamente estourado, a gente vai ficando por aqui. Agradeço muito a tua presença.
1: Poxa.
0: E espero que daqui a alguns meses você possa voltar novamente para a gente falar do terceiro e já do... mais recente CD que está aí em fase final de produção.
1: Estou terminando já, finalizando esse projeto novo para lançar esse ano, com certeza. Eu agradeço muito o convite, muito legal, sempre bom estar aqui participando desse programa. Eu acho essa rádio incrível, educativa, muito bom gosto, sempre achei. Que tenha vida longa e continue assim. De bom gosto.
0: Legal. Muito obrigado, então, Marise Marra, pela presença. Hoje a gente fez o Conexão Regional com a guitarrista, compositora, cantora Marise Marra. que veio de Minas Gerais, mas já mora aqui em Campinas há mais de 35 anos, quase 40 anos aqui em Campinas, então já é super campineira. Ouvintes, muito obrigado pela audiência. A gente volta com mais uma edição do Conexão Regional a partir das 11 da noite aqui na Educativa. Valeu, até lá, tchau.
2: Educativa FM, 1 hora e 53 minutos.

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Até vocês, mais um programa da série a série. Dedique uma canção a quem você ama. Eu tenho aqui em minhas mãos uma carta. Uma carta de um ouvinte que nos escreve e assina com um singelo pseudônimo de

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2: Este é daqueles campineiros que pertence ao seleto grupo cujo talento transbordou arte para o país e para o mundo. Não, não, meus amigos, não é uma gratuidade isto que digo, já que não sou chegado a exageros. Paulo Arthur Mendes Pulpo Nogueira, ou Paulinho Nogueira, é prata e ouro da casa. Você não imagina a extensão de seu talento ao violão. Paulinho Nogueira desponta na segunda metade do século passado, quando um virtuosismo deu novas conotações para o instrumento, principalmente nas expressões da bossa nova de quem foi precursor. Paulinho transitou, fundiu e extraiu sonoridades do erudito e do choro, do samba e da valsa, do sutil ao espesso, enfim. Ares de uma nova contemporaneidade nasceram daí, e também um estilo francamente autoral. Dizem os críticos que uma das características desse estilo é a pureza do som ao pulsar as cordas. Isso ocorre porque, diferente da maioria dos violonistas, ele toca sem utilizar as unhas para atacar as cordas. Além disso, preocupa-se em definir tecnicamente e apresentar claramente cada nota, sem ansiedade ou virtuosismo exagerado. Cria também uma pulsação que incorpora solo e contraponto. Influências? Duas em especial. Johann Sebastian Bach, a quem Paulinho Nogueira dedicou duas de suas mais icônicas composições, as Baquianinhas número 1 e 2, e o violonista carioca Aníbal Augusto Sardinha, o Garoto, aquele que fez experiências radicais com acordes dissonantes ao violão. Paulinho transformou seus experimentos em método, muito vendido lá nos inícios dos anos 60. Cheguei a adquirir um, mas felizmente para a humanidade logo compreendi que tocar violão não era minha praia. Mas ouvir Paulinho Nogueira, sim. Ouvi muito Menina, que mostra a nostalgia de um compositor apaixonado e sucesso garantido. Também ouvi repetidas vezes Olha Maria para dois violões, uma oferenda à harmonia e às frases poéticas. Paulinho gravou muito, em média um disco por ano em 2 décadas. A discografia revela cerca de 30 LPs, como eram conhecidos os álbuns antes dos CDs. Preciosidades aleatórias são Antologia do Violão, Tons e Semitons, Água Branca e Simplesmente, que você deve ouvir ou redescobrir. Um disco muito especial, no entanto, é Moda de Craviola, de 1975. O álbum sintetiza as experiências com a craviola, instrumento criado por Nogueira que funde sonoridades do violão e da viola, produzindo algo peculiar, inspirador, adotado inclusive por quem gosta muito desses experimentalismos, como Jimmy Page. É, meus caros, o mago do Led Zeppelin também se rendeu à inventividade de nosso Paulinho. E o detalhe é que a craviola pode ainda ser comprada, e a fabricante é a Giannini. Paulinho Nogueira nasceu em Campinas em 1927 e faleceu na cidade de São Paulo aos 76 anos de idade em 2003. Começou a tocar violão aos 11 anos ao lado do pai e do irmão mais velho, Celso Mendes, até tomar aulas com o professor Alfredo Scupinari. Cresceu, foi à luta, tocou em bares e boates paulistanas, depois nas rádios Bandeirantes e Gazeta, acompanhou gente como Ângela Maria e Dorival Caymmi, ensinou violão para Toquinho e Chico Buarque de Holanda, gravou seu primeiro disco, Voz do Violão, em 1959, foi violonista do Fino da Bossa, programa da TV Record apresentado por Elis Regina e veiculado na TV Record lá pelos finais da década de 1960. Participou de festivais e tais. E ufa, influenciou uma geração de instrumentistas, alguns muito raros como Yamandu Costa e Badia Saad. Mas o mais importante, Paulinho Nogueira preencheu com sonhos de paz, amor e poesia o imaginário de tantas e tantas mentes ouvintes. Somos gratos, músico querido.
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5: Boa noite, ouvintes. Eu sou Danilo Fernandes. Esse é o Conexão Regional, programa da Rádio Educativa, que abre espaço sempre para os músicos de Campinas e região. Aqui nós tocamos os cantores, cantoras, compositores, compositoras, instrumentistas que nasceram em Campinas ou vieram para cá e se radicaram aqui na cidade e aqui produzem sua arte. Sempre que possível, a gente traz alguns desses músicos da cidade para conversar aqui com a gente no programa, falar um pouco sobre sua trajetória artística e falar também sobre suas gravações, seus LPs, seus CDs. Hoje já estamos numa fase aí digital, já nem tem mais CD praticamente, mas há algum tempo eu já queria trazer aqui, agora deu certo, a guitarrista, cantora, compositora Marise Marra. Hoje ela vai estar aqui participando do programa. Marise, é um prazer te receber aqui no Conexão Regional.
6: Boa noite, ouvintes da Educativa. Boa noite, Danilo. Um prazer enorme estar aqui.
5: Bom, Marise, vamos começar falando um pouco sobre a tua vida e a tua carreira. Você é de Uberlândia, Minas Gerais. Veio para Campinas no final dos anos 80, né? Você estava me contando. Mas antes disso, você já trabalhou com música, já mexia com música lá em Uberlândia. Como é que foi? Como é que a música entrou na tua vida?
6: Então, eu sou a caçula de uma família...
5: Grande.
6: Enorme.
5: 10 irmãos.
6: 10 irmãos.
5: Caramba.
6: Então, assim, puta, eu nasci num berço musical sensacional, sabe?
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Bom dia! Bom dia, Campinas! Bom dia, região metropolitana de Campinas! Bom dia, sul de Minas, norte de Minas! Bom dia, Brasil! Bom dia, coração de Minas e todo o interior que mora aqui de Campinas, né? Acorda com a gente! Bom dia, Viola! Hoje o sol veio do jeitinho de esperança, né? Vai chegar daqui a pouquinho. O galo já cantou lá na roça, viu? E a viola tá afinada pra esquentar o seu dia. Gente, sabe aquele abraço gostoso que a mãe dá antes de sair da lida? É assim que a gente quer chegar até você. Com simplicidade, carinho e aquele recadinho que levanta o astral, viu? O dia pode ser duro, mas a fé é mais forte. O trabalho pode ser muito, mas a alegria do sertão te acompanha. Toma um café devagar, escute o som da viola e lembre, cada novo amanhecer é uma chance de recomeçar com o pé no chão e o coração no céu. Você é forte, você é capaz e hoje ainda tem muita coisa boa para acontecer. Bom dia, Viola, na Rádio Educativa de Campinas FM 101,9, conectada com você, porque a música caipira alimenta a alma e a nossa voz quer cuidar de você. Fique com a gente. Antes mesmo da vida, alimenta a alma e a nossa voz quer cuidar de você. Fique com a gente. Antes mesmo da viola puxar o primeiro verso, vamos fazer

vida, por cada respiro que o Senhor renova em nós enquanto o mundo ainda dormia, né? Agradecemos pelo sol que vai nascendo devagarinho, clareando o caminho de quem já está de pé, de quem pega na enxada, de quem pega na estrada, de quem põe o café para passar e de quem escuta o rádio com saudade do campo, mesmo estando na cidade, né? Agradecemos pela nossa rádio educativa de Campinas, FM 101,9, por essa hora abençoada em que podemos estar juntos, né? Unidos pela mesma fé, pela mesma simplicidade e pelo mesmo amor à viola caipira que embala o nosso povo. E agradecemos de joelho no chão por cada ouvinte que nos acompanha, né? Por cada senhor e cada senhora que acorda cedo e nos faz companhia. Por cada jovem que ainda guarda no peito o respeito pela música raiz. Por cada criança que ouve a viola e aprende, desde pequeno, né? Que a vida boa é feita de gratidão. Senhor, nesse dia que começa, a gente te pede, dá força para quem já está cansado, dá esperança para quem perdeu o rumo, dá saúde para quem precisa trabalhar, dá paz para quem carrega tristeza no peito e dá um sorriso para quem vai nos ouvir e precisa de um alívio para a alma, né? Abençoa, Senhor, abençoa cada alimento que vai à mesa, né? O trabalho que sustenta a família, o aperto de mão sincero e o abraço que a gente não pode dar, mas que a gente manda pelo rádio com muito carinho. Que a viola hoje não seja apenas música, mas um abraço, que cada nota seja uma oração, que cada verso seja um lenço enxugando lágrimas e que cada ouvinte se sinta amado, acolhido e lembrado por ti e por nós. Em nome do Pai, do Filho e do Espírito Santo, quem está acordado, diga amém, amém. Agora sim, né, de mãos dadas com Deus e com vocês, o nosso bom dia pode começar, né? Fiquem com a gente, que amanhã ainda tem muito verso bonito para cantar. Bom dia, meus queridos amigos que me acompanham cedinho. Meu querido amigo Paulo Eduardo, bom dia, meu irmão. Deus abençoe seu dia com muitas coisas boas. Já aproveito e mando um abraço pro seu pai, Roberto Limpo, Dona Maria Aparecida, para Nil, para as crianças. Obrigado pelo carinho, viu? Meu amigo José Dantas. Ô Zé, bom dia. Que Deus abençoe seu dia com muitas coisas boas. Já tá no pé do eito, né? Daqui a pouco pega o fretado para ir pra Lida, né? Com a graça de Deus. Espero que você tenha um dia abençoado, viu? O Adriano também tá aqui. Oi, Adriano. Bom dia, meu irmão. Que Deus te abençoe. Que dê muitas coisas boas aí para você. Abraço para o irmão Francisco. Que Deus abençoe a todos aí da sua família, viu? Meu bom dia carinhoso também vai pro Tonhão. Ô, Tonhão, bom dia. Bom dia, Batata. Deus abençoe seu dia com muitas coisas boas aí. É isso aí. Agradeço o carinho de todos vocês. Jorge Bonfá, meu querido amigo. Bom dia. Tá acordando cedo de novo, Jorge? Deus abençoe seu dia. Ô, tá dormindo e volta e vem aqui. Manda um bom dia e volta a dormir. É. De vez em quando ele diz que faz isso, né? Bom dia, Jorge. Obrigado pelo carinho, viu? De sempre. Não posso deixar de mandar um bom dia carinhoso pro Araújo, que tá sempre aqui com a gente, né? Sempre aqui. Adilson Firmino, bom dia, Adilson. Deus abençoe seu dia com muitas coisas boas. Esses são o povo madrugador que acorda cedo para falar bom dia para mim, viu? O Zé do Carmo Matias também tá aqui. Oi, Zé, bom dia. Deus abençoe seu dia com muitas coisas boas. Também vem de longe, de Januária, norte de Minas, José Geraldo. Oi, Zé, bom dia. Deus abençoe seu dia com muitas coisas boas aí, viu? É bom saber que vocês estão aí todas as manhãs mandando esse carinho todo para mim aqui. Agradeço de coração esse carinho. Araújo, meu amigo, bom dia, sempre no pé do eito. Meu querido amigo Elisiário, ô Elisiário, bom dia. Bom dia carinhoso também vai pro Jair Menicelli. Oi, Jair, bom dia. Deus abençoe seu dia, viu? Agora também as nossas meninas, né? As meninas que estão aqui. A Edna Fofinha, minha querida amiga, sempre comigo aqui, né, Edna? Bom dia, Deus abençoe seu dia. Daqui a pouquinho a gente vai conversar com esse povo todo, viu? Bom dia, Rosânia. Oi, Rosânia, bom dia. Deus abençoe seu dia, minha querida amiga. Que o Senhor Deus te ilumine e te proteja sempre, sempre coisas boas aqui. A Cacilda, que tá sempre com a gente aqui, né, Cacilda? Que Deus abençoe você, minha querida. Muito obrigado pelo carinho. A Alessandra também tá aqui, né, Alessandra? Bom dia. Bom dia pro meu amigo César, lá de Americana, da cidade, da padaria Cidade Jardim. Abração pro Mirão também, Mirão. Bom dia. Esse povo acorda cedo, madrugador, esse povo todo. É, não tô esquecendo de ninguém não, né, gente? Se eu tiver, daqui a pouquinho eu volto. A Alessandra tá aqui também, sempre com a gente.
Então, com esse povo todo, eu desejo um dia abençoado para vocês todos. E vamos começar a tocar.

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Educativa FM, 4 horas e 20 minutos.

0: 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É, você ouviu Alvarenga e Ranchinho, Saudade de Ouro Preto. Antes, nós ouvimos Milionário José Rico Esquecido e Tonico Tinoco Carro de Boi. É, essas músicas foram pedidas pelos meus amigos madrugadores que acordam cedo. É, o José Dantas pediu Morena Cheirosa, de Durval e Davi. O Adriano aqui, sempre pedindo moda pro irmão, pro Francisco. E ele pediu essa música do Tonico Tinoco, Carro de Boi. Abração pra você também, viu, Adriano? Pra todo esse povo que tá me acordando, que acorda cedo, né? Que tá aqui comigo todos os dias, que pede moda também, né? O Theo também, né? O Theo pediu a música Esquecido, que nós acabamos de ouvir, que o Milionário é Rico, né, Theo? Obrigado pelo carinho, bom dia, viu? Ô, meu povo, bom, é bom saber que vocês estão aqui todo dia comigo, viu? O Paulo Roberto, o José Dantas, o Adriano, o Adilson Firmino, o Zibinho, né? O Zibinho, eu acabei não colocando o áudio dele, né, Zibinho? Opa, pera aí um pouquinho, né? Vamos colocar o áudio do Zibinho aqui. Tudo bem, Zibinho? Bom dia.
1: Oi, cheguei chegando aí de Cruzes.
0: Bom dia.
1: Zibinho chegou chegando com o mesmo porteiro velho dessa rádio.
0: É.
1: Mais uma quarta-feira, mande um dia, meu amigo.
0: Graças a Deus.
1: Amigo.
0: Meu amigo.
1: Cheguei chegando, mano. Cheguei pra ficar de novo uma quarta-feira.
0: Graças a Deus.
1: Pra ver se por ter essa rádio velha aí.
0: É isso aí.
1: Zibinho e Bosque, mano.
0: Isso.
1: É. Já lembalo com o mano do Mais Sabor.
0: Isso.
1: Mais colaborador Paulo.
0: É, semana amigo. Que vem eu vou almoçar lá com vocês, viu, Zibinho?
1: Mano.
0: Semana que vem eu vou separar aqui. Vou visitar meu amigo
1: Brito. Deus abençoe essa programação. Só amanhã, madrugada a todos. Mais uma vez aí, meu amigo.
0: Obrigado.
1: Bora que eu cheguei chegando, mano. Cheguei pra ficar de novo, meu amigo.
0: É isso aí.
1: Bora, meu amigo.
0: Bom dia, meu amigo. Deus abençoe. Deus abençoe seu dia, viu? É, quem tá aqui comigo também? A Cacilda, eu falei, né? Cacilda, não posso, tô lembrando de todo mundo aqui que tá sempre comigo. Ah, minha querida Rosânia também. Tá, você viu, Rosânia? Cara, a gente chegou atrasado hoje, viu? Deus abençoe pra você também, viu? A Edna chegou atrasada hoje, né, Ed? Que aconteceu? Nós vamos cortar o ponto dela hoje, não vamos, Rosane? Cadê o César?
2: Bom dia, Ed.
0: Bom dia.
2: Músicas bonitas que tá saindo aí do teu rádio e vindo para o meu.
0: Ah, que bom.
2: Ai, dê bom dia para os seus ouvintes, para a Edna, minha xará.
0: Isso,
2: que eu conversei ontem com ela por teu intermédio, né? Que você me deu.
0: Que legal.
2: O telefone dela. Também para o César e para outros também.
0: Isso, a Rosânia.
2: Eu tava pensando numa música que não sai da minha cabeça. Não sei se você conhece.
0: Então diga lá.
2: Ou é do seu tempo. O nome do cantor é Carlos Alberto.
0: Carlos Alberto.
2: A música chama Aquece-me Essa Noite.
0: Olha.
2: Será que você acharia?
0: Olha só que modão, hein?
2: Mas se não achar, tudo bem. Pode tocar o que você quiser.
0: Vou procurar.
2: Tá bom,
0: aqui.
2: Edir? Tenha um bom dia. Parece que hoje promete um solzinho. Vamos ver.
0: Ah, tá.
2: E que Deus te abençoe muito, viu?
0: Amém.
2: E daqui a pouquinho vou fazer um exame de sangue.
0: Ah, vai dar
2: vou
0: tudo
2: tirar
0: certo.
2: O meu sanguinho. Bom dia, meu amigo.
0: Bom
2: que Deus
0: dia.
2: Abençoe muito você, tá bom?
0: Amém. Você também, Edna. Que Deus abençoe. Que dê tudo certo, viu? Que dê tudo certo aí as coisas. Ô, Batata, é isso aí, ó. Ele falou assim, diz, bom dia. É, manda uma moda aí, Ronaldo Viola, Noite Chuvosa. Vou mandar pra você. Tudo bom aí, Batata? Tô com saudade de você, homem. Faz tempo que eu não te vejo. Eu tava planejando de ir no seu aniversário, meu amigo, mas a minha mãe tá dando um trabalho, vou falar pra você, viu? Eu trabalho, não, tadinha, não é trabalho, não. A gente sabe que não é trabalho. É a vida, né? A vida vai cobrando a fatura da gente, né? Quando a gente vai fazendo as coisas, ela sofreu muito para cuidar da gente, né? E agora as coisas estão chegando, né? As coisas estão chegando e a gente fica tentando cuidar dela e pedindo a Deus que Deus nos dê, dê capacidade, né? De cuidar dela com muito carinho, com muito amor, né? E a gente faz isso. E por isso eu não consegui aí no seu aniversário. Mas que Deus te abençoe. Você sabe que eu falei pro seu pai que eu desejo muitas coisas boas pra você e toda a sua família. E pra Suzy também, viu? Diz a ela que eu mandei um beijo de coração dela. Que vocês tenham um outro ciclo do sol com muita, muita saúde, viu? É, Alessandra, eu vou tocar para você, João Mineiro. Aguenta aí que você já vai ouvir, viu? Quem tá aqui mandando um bom dia para nós é o Zanclar. Ô, Zanclar, bom dia. É, Deus abençoe, viu, o seu dia. Meu querido amigo Isaltino, bom dia, meu irmão. Deus
3: bom
0: abençoe.
3: Bom dia, meu amigo.
0: Bom dia.
3: E amém também, viu? Um ótimo programa, hein?
0: Amém.
3: Um belo início do programa.
0: Obrigado.
3: Gostei da sua abertura do programa, viu?
0: Obrigado, Isaltino.
3: Que Deus abençoe esse dia nosso.
0: Amém.
3: Viu? Tá bom, meu amigo?
0: Bom.
3: Se Deus quiser, Deus vai abrir a porta desse dia para todos nós.
0: Amém.
3: Tá bom?
0: Amém.
3: Um bom dia para você.
0: Para você também, Isaltino. É muito bom saber que você tá aí, firme e forte, mandando mensagem pra gente, viu? Deus abençoe seu dia com muitas coisas boas. Meu querido José Aparecido, Sidão, né, Sidão? Bom dia.
4: Bom dia, Diz.
0: Bom dia.
4: Tudo bem?
0: Bom.
4: Tudo tranquilo, na paz, na
0: graças
4: paz de Deus.
0: Graças a Deus.
4: Bom dia, abençoado por Deus para todos nós, né?
0: Amém.
4: Que quarta-feira, que Deus abençoe nosso dia, né?
0: É isso aí.
4: E que Deus abençoe essa programação. A você, todos os ouvintes. E a vida segue. Vamos seguir que, como se diz, atrás vem gente.
0: Isso, tá certinho.
4: Toca pra nós aí, fazendo um favor,
0: sim.
4: Chitãozinho Chororó, Fogão de Lenha.
0: Ô, modão bom.
4: Música maravilhosa.
0: É verdade.
4: Sítio,
0: verdade.
4: Né? Lembrar os tempos que a gente morava no sítio.
0: É isso aí.
4: Né? De manhã se tocava essas músicas apaixonadas aí.
0: É.
4: Pra todos os ouvintes aí de Paulina aí, pra toda a região de Campina também. Falou?
0: Falou, senhor.
4: Um abraço, meu querido.
0: Abração.
4: Tudo bom pra você, uma boa quarta-feira.
0: Pra nós. Tá, tudo de bom pra você também.
4: Deus abençoe seu dia aí. A todos vocês da Rádio Educativa.
0: Obrigado, meu irmão. Deus abençoe você também, viu? Muito obrigado pelo carinho, seu carinho sempre, viu? Muito bom saber que você está aí. Ô Zé do Carmo, meu amigo Zé, não acabei não colocando o áudio dele aqui também, né, Zé? Bom dia, desculpa, viu? Eu falei do seu, mas não lembrei de não ver o seu áudio aqui.
5: Entenderam?
6: Bom dia, Nicruz.
0: Bom dia.
6: É ótima quarta-feira, que Deus abençoe.
0: Amém.
6: Que ilumine sempre você e toda a sua família.
0: Amém.
6: Toca a música da Carmen Silva, vai minha mais tocada.
0: Opa.
6: É ótima quarta-feira, iluminado.
0: Amém. Obrigado, vou tocar sim. O meu amigo pediu essa música já faz tempo que ele pediu, né? Vou tentar colocar aqui agora para não ter. Para ele não falar assim, ah, o Edis não lembrou da gente. Que se você quiser mandar mensagem pra gente, é simples, viu? É só você pegar o telefone e clicar ali assim, ó. É 19-99478-0062. Você manda mensagem e participa do nosso programa. Vamos tocar as modas? Daqui a pouco eu volto. E a gente continua, viu? Agora 4h50. Bom dia.

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5: 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Agora 5:02 em Campinas. Bom dia.

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1: Educativa Campinas FM 101,9, conectada com Campinas e com você. Bom dia. Quer participar do nosso programa? Quer mandar mensagens? Quer mandar uns causos? Que eu vou contar um caos já já? Manda aí para o nosso WhatsApp, 19 99478-0062. Vou repetir, 19 99478-0062. Ô, meus ouvintes, ó, hoje eu vou contar um caso que um velho violeiro me contou numa noite de lua cheia, dessa que a gente senta no alpendre, toma um café com broa e a viola fala mais que a boca, né? O caso é assim. Bom dia. Seu João e seu Mané eram dois amigos desde a infância. Cresceram juntos, aprenderam a morar, a montar cavalo juntos, tomaram o primeiro gole de cana juntos, e até correram atrás da mesma namorada. Mas isso é outra história que a viola contou depois, né? O fato é que os dois eram violeiros de mão cheia. Cada um tinha uma viola, né? A sua viola, seu jeito de tocar, seu caos preferido. Mas o que unia eles mesmos, era a amizade que não se abalava nem com tempestade de granizo, viu? Um dia a seca chegou forte, forte mesmo. O pasto secou, o gado emagreceu e o coração do seu João apertou. Ele precisava de dinheiro para comprar ração, senão os bichos não aguentavam. Mas o banco não emprestava, o vizinho também estava apertado e a situação parecia sem jeito. Foi quando seu Mané apareceu na porteira do João, montando numa égua magra, com a viola nas costas e um sorriso no rosto. João, eu vim aqui trazendo um presente, disse Mané. Presente, homem? Não tem nem para dar, quem dirá, para receber, respondeu João cabisbaixo. Mané tirou a viola das costas. Não era a viola dele, não. Era a viola velha de seu pai, que ele guardava como relíquia, né? E que nem os piores momentos ele pensou em vender. Toma, João, vende ela. Faz o que precisa. Porque amigo não se mede pelo que tem, mas pelo que empresta quando não tem nada. João olhou para aquela viola, olhou para o amigo e a lágrima desceu grossa pela face. Mané, eu não sei como posso aceitar isso, viu? E eu não posso aceitar. Isso é herança de seu pai. E eu não posso aceitar, meu irmão, ver meu irmão de alma perder o gado e a esperança. A herança do meu pai não é de madeira e corda não, João. A herança do meu pai é ensinar que amigo se ajuda. E a viola a gente faz outra, amigo. A gente não faz, né? Amigo a gente não faz, a gente encontra. E seu João, com o coração partido e remendado ao mesmo tempo, pegou a viola, abraçou o amigo e os dois ficaram em silêncio por um tempo, que parecia uma morte de viola sem fim. No fim, a seca passou, o gado se salvou e a viola? Ah, João vendeu sim.

0: Oh, boa viola, pode desafinar, pode engordoar de novo, né? Mas a madeira é a mesma. Enquanto a madeira lá for boa, o som ainda sai. E enquanto a amizade for verdadeira, a vida toca. Ô, gente, vocês viram que esse caos, meu amigo, é uma homenagem a cada um de vocês que tem um Mané ou um João na vida, viu? E para quem ainda não encontrou, fique em paz. A vida sempre põe um violeiro na estrada da gente na hora certa. Bom dia! Olha, gente, eu me emociono porque falar de amizade é uma coisa muito gostosa, né? E quando a gente tem um amigo verdadeiro, a gente tem que guardar no coração para sempre. É, e eu quero agradecer a amizade de vocês todos que estão aqui, que eu sei que nós criamos um laço bonito assim no rádio. Eu sei que vocês não me largam, sei que vocês estão aí sempre. Eu quis trazer esse caos porque falar de amizade, porque essa amizade que eu criei aqui no rádio não tem preço. Não tem preço e eu vou levar para a vida. Para a vida, é muito bom saber, muito bom chegar aqui e ver o Samuel mandando mensagem. Ô Samuel, bom dia!
1: Bom dia, Edis. Uma ótima quarta-feira, Samuel de Campinas.
0: Bom
1: se
0: dia, meu amigo.
1: Para sair já para Rio Claro, depois Americana. Ótima quarta-feira, bom trabalho por aí.
0: Para vocês podendo também.
1: Podendo tocar e tocar para nós aí. Tião Carreiro e Pardinho, Travessia do Araguaia. Um bom trabalho, ótima quarta-feira a todos nós aí. Bora, bora que bora. Vamos que vamos. Dele que dele.
0: Ah, que bom receber essa sua mensagem, meu amigo. Oh, que beleza. É muito bom saber que você está aí sempre com a gente, viu? Meu querido amigo Jorge Bonfá, bom dia. Seja bem-vindo, meu amigo. Muito obrigado pelo carinho de sempre, viu? É outro amigo que Deus, que a vida me apresentou, né, Jorge? Obrigado pelo seu carinho, viu, meu amigo? Tamo junto sempre, viu? Foi muito bom conhecer você, viu? Minha querida amiga Edna mandou uma mensagem de novo. O que ela falou? Oi, Edna, bom dia de novo.
2: Nossa, Edi, você achou? Que maravilha. Eu não achei que você ia conseguir. Nossa, se você soubesse quantos anos faz que eu não ouço essa música. Acho que eu tinha uns 16 anos. Acho que faz uns 60 anos que eu não ouvia ele.
0: Que legal.
2: Meu Deus, obrigada, Edi. Muito obrigada.
0: Oh, que alegria, minha querida amiga. Obrigado pelo carinho, viu? Você viu que a gente procura alegrar os corações dos nossos ouvintes. A Maria Cida também está aqui. Oi, Cida, bom dia.
3: Bom dia, Edir.
0: Bom dia.
3: Bem? Aqui é a Maria do Jardim Nossa Senhora Auxiliadora. Eu gostaria que você tocasse uma música para mim no Liu e Léo. Pode ser qualquer uma. E eu ofereço a todos os ouvintes aí também, que participam, a você e a sua família, a sua mãezinha.
0: Amém.
3: Né? Que dê bastante saúde para vocês. E esteja um dia muito bom, melhor que os outros.
0: Amém, vai ser.
3: Deus te abençoe sempre.
0: Amém. Obrigado, viu, Maria? Obrigado pelo carinho, viu? A Odina também está aqui, né? A Odina está mandando assim, bom dia, diz, Deus abençoe o seu dia. Odina, terminal Barão Geraldo. Toca para nós aí, assino com X, Gilberto Mar. Gostaria de saber se a Alessandra era ouvinte do saudoso Luiz Fernandes. Obrigado. Tem um dia abençoado. Eu acho que, eu não sei, mas eu, provavelmente sim, viu, Odina? Provavelmente sim. Aqui tem muito ouvinte do nosso querido, no saudoso Luizão, viu? Meu amigo José Finesse está aqui também mandando. Um bom dia de exclusão e toda a equipe educativa. Abençoado seja o nosso dia. Amém. Toca Estê de Aroeira. Toca também Dever de Médico. Obrigado, diz. Opa, vou colocar aqui para você ouvir. Aguenta aí que você já ouve, viu? Bom, gente, vamos tocar essas modas para esse povo. Não esqueci de ninguém, não. Não, esqueci não. Vamos tocar moda. Daqui a pouco a gente volta e continua com as nossas prosas. Agora são exatamente 5:17. Bom dia.

0: 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É o programa que acorda o interior todos os dias, viu? É moda de viola, é causa, é notícia da roça, é oração e é encontro, né? Aqui, a viola não chora, ela conta histórias, emociona e anima, é comigo, né? Edis Cruz, de segunda a segunda, aqui, a partir das 4 horas da manhã, sintonize e traga o seu coração, né? A viola já tá afinada, o Bom Dia Viola, gente, existe porque tem você do outro lado, é a sua escuta que dá sentido a cada acorde, cada palavra, a cada moda que toca no ar, é você que acorda cedo, que pega estrada, que enfrenta a lida, que sente saudade, que guarda a fé no peito. Você é a razão desse programa, viu? Muito obrigado. Obrigado por nos acompanhar. Aqui, a viola toca para você sempre, viu? 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É simples, é verdadeiro, é nosso. Participe com a gente, viu? Mande sua mensagem. Pode ir. Você sabe que a mensagem vai pro ar. Seu pedido musical pode ir pro ar, vai ser atendido. Seu caso pode virar história. Mande um áudio pra gente, uma foto, uma lembrança, uma saudade, pro nosso WhatsApp. É o 19-994-78-0062. Vou repetir, 19-994-78-0062. Sua voz faz parte dessa viola, viu? A gente espera você aqui. É isso aí, Bom Dia Viola. 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Bom dia! Bom dia, meu querido Pedro. Tudo bom aí, meu amigo? Deus abençoe seu dia. Muitas coisas boas. Cara, eu vi o vídeo que você me mandou. É verdade, viu? Eu fiquei até triste de ver e ouvir as verdades que a gente ouve nessa mensagem que você mandou. Pedrão, muito bonito mesmo, viu? Cadê o São João? Cadê as modas, né? As modas que eram tocadas, né? Cadê tudo isso? A gente vai perdendo, a vida vai passando, a gente vai vendo que hoje, infelizmente, as coisas que a gente vai ouvindo é tanta coisa ruim, né? Tem algumas coisas boas, mas tem muita coisa ruim, né? Principalmente no meio musical, viu, gente? Cada coisa fazendo sucesso que você não acredita, né? É impressionante, viu? Bom, vamos lá, né? Ele mandou uma mensagem linda, o Pedrão falou assim: as folhas estão morrendo, disse o grande panda. Não fique triste, disse o pequeno dragão. As estações são a maneira da natureza nos mostrar como pode ser lindo o desapego. É isso aí, gente. Que Deus abençoe que as pessoas tenham esse sentimento, né? É porque às vezes... ontem eu falei, viu, Pedrão, que as pessoas, elas estão ligadas às coisas e não nas pessoas, né? O apego é nas coisas, né? Tem que se mostrar, tem que estar sempre se mostrando, né? E não é assim, né? A vida não é assim. Bom, meu bom dia carinhoso vai pro Dino Palma. Bom dia, Dinão! Abração pra você, meu irmão. Deus abençoe você sempre, viu? Ele falou assim: abraço, seu maior presente, a vida. É isso aí. Abraço pra você, meu querido. Que Deus abençoe e continue iluminando os seus passos. Meu querido César, bom dia, César. Manda um abraço para Edna, toca a música Milagre do Ladrão. O Miro está oferecendo para o César, César Brolesma. Manda um abraço para ele. Ô, Mirão, abração para você e abraço para o César Brolesi, que é nosso amigo aqui também. Obrigado pelo carinho, viu, Mirão? Abração para você. César, abração. Tamo junto, meu irmão. Obrigado. Quem está aqui comigo? Meu amigo Reginaldo Paiva. Bom dia, Reginaldo.
1: Bom dia aí, como vai?
0: Geraldo? Opa, bom Paiva, também.
1: Peva aí. Oi, só com a gente aí, é Craveiro e Cravinho, Cadeira de Balanço. Parece pra todos os ouvintes aí que tá na escuta, hein?
0: Deixa
1: um
0: comigo.
1: Um abraço, fica com Deus. Vai, Parmeira.
0: Vai, Parmeira. Obrigado, Reginaldo. Bom dia, meu amigo. Muito obrigado pelo carinho. Minha querida prima Lenira, lá de Limeira, lá de São José do Rio Preto. Ô, minha prima, bom dia, viu? Que Deus abençoe seu dia, viu? Seu também, com a quarta-feira abençoada para você. E ela tá mandando um abraço para todos os nossos ouvintes. Obrigado, minha prima querida. Deus abençoe você, viu? Dá um abraço no primo Walter, nas meninas, no netinho, no genro, todo mundo aí que perguntar para mim, mande um abraço, diz que eu tô com saudade de vocês e eu vou voltar aí pra gente comer aquele franguinho bom e bater um prosear um pouquinho, né? Aguenta aí que nós vamos chegar aí qualquer hora. Quero mandar um bom dia carinhoso para minha querida amiga fofa, Carmita. Bom dia, tudo bem aí com você? Espero que sim, viu? Beijo no seu coração, minha amiga. Quem tá aqui comigo também? O Toninho. Bom dia, Toninho.
2: Bom dia, Edir Cruz.
0: Bom dia.
2: É o Toninho da Tuba. Mandar um abraço para minha irmã Antônia Pera, Reginaldo, o Ronaldo Taxista, o Rony Pai e Mãe, Silvio, a Lourdes, a Bia, a avó do Rony, Salvador, Carlos, Tonhão. E só alegria, né? Quarta-feira. Vamos
0: amém,
2: com Deus.
0: Amém, com Deus for, também.
2: Deus for junto. Fica com Deus, mesmo. Querido.
0: Amém. Você também, Toninho. Deus abençoe, viu? Obrigado pelo carinho. Bom dia, César. O César tá falando. Obrigado, Mirão. É isso aí, ó. O César tá aqui agradecendo, viu, Mirão? Abraço pra você também. Eu acho que tá aqui comigo também. Samuel. Ô, Samuel, falou um dia disso. Tinha pedido uma música, acabei nem vendo que tocou. É, tocou mesmo. Fui carregar o carro e tive que desligar o rádio. Mas se tocou, agradeço desde já. Tocou, Samuel. Acho que eu não ia tocar sua moda, homem. Você pede, a gente toca. Pode pedir outra, mas toca outra pra você, falou? Deus abençoe você, viu? Muito, muito obrigado pelo carinho. Quem tá aqui também? O Eliseu. Ô, Eliseu, bom dia. Ele falou, Eliseu Azael de Souza. Ô, Eliseu, bom dia. Estamos em Montemor, na sintonia. Obrigado, viu? Tem muito ouvinte de Montemor que me acompanha, viu? Ô, Eliseu, bração pra você, viu? Obrigado pela audiência, obrigado pelo carinho. É, agradeço demais, viu? Continue com a gente. Meu querido amigo Paulo também tá aqui. Bom dia, Paulo. Ele mandou que a luz dessa manhã ilumine seu caminho e enche seu coração de esperança. Amém. Você também, viu, meu querido? Muito obrigado pelo carinho de todos vocês. Bom, agora eu vou tocar as modas que o povo pediu e daqui a pouquinho a gente volta e proseia mais um tantinho. Agora, 5h53. Bom dia.

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0: Depois da noite, o sol raia de novo, né, gente? Você já chegou até aqui. Isso por si só é uma vitória, não é? Não importa se você está rápido ou devagar. Se acertou ou errou, o importante é que você não parou. É isso aí. Então, ó, olha só. Levanta essa cabeça, enxuga esse suor, ajeita o chapéu na alma e segue. Não precisa carregar o mundo nas costas não, viu? Carrega só o seu passo. E dá um passo hoje, amanhã outro, depois mais um. A estrada é longa, mas quem caminha com fé sabe que a chegada é certa, né? E se a vida apertar, gente, lembre-se, a viola também tem dias que desafina, mas o violeiro não para de tocar, não é? Ele ajusta, ele insiste, ele segue. É assim que a gente vence, viu? Um acorde de cada vez, um dia de cada vez, com o coração no lugar e a esperança acesa, não é? Você é maior do que qualquer problema. Você é mais forte do que qualquer solidão. Você é mais capaz do que imagina, viu? Então, repita comigo aí baixinho, ó, bem no baixinho, bem no fundo do peito. Hoje eu vou. Hoje eu posso. Hoje eu acredito. E se Deus quiser, a viola vai tocar mais alto. A minha dor, né? Vai tocar muito mais alto que a sua dor, pode ter certeza. Vamos em frente, criatura. O dia é novo, a luta é sua. E a vitória? Também, né? Porque você merece, porque você pode, porque você é feito da mesma matéria que a viola, né? Simples, rústico e capaz de tocar o céu. É isso aí, bom dia, meu povo. O programa continua, a vida segue e você com ela. Acredite, o melhor ainda está por vir. Bom dia! Oh, como é bom acordar e saber que eu tenho vocês aqui me esperando, viu? Pra prosear um tantinho, pra tocar modão, ouvir modão com vocês. E tem gente pedindo moda aqui. Quem tá aqui falando com a gente? Ô, meu amigo Ismael, bom dia!
1: Oi, Edis! Bom dia, meu garoto!
0: Bom
1: tudo
0: dia.
1: Bem com você?
0: Tudo bem com você?
1: Ô, meu jovem, toca pra mim uma música.
0: Pode dizer.
1: Um par de aliança com Fernando Leles.
0: Vamos procurar isso aqui.
1: Fica com Deus, meu jovem.
0: Opa, um abraço. Abraço pra você também. Vamos tocar a moda que você pediu, sim. Pera aí. A Carmita tá aqui com a gente, está sempre na Carmita. É, ela perdeu a hora esses dias atrás, ficou meio zureta e acabou, né, esquecendo de nós aqui. Bom dia, minha amiga querida, sempre, mas eu sei que você está sempre aqui com a gente, então a gente nem fica prestando atenção nessas coisinhas as que acontecem, né? Que bom, viu? Que bom que você está aí. O Renatão está sempre aqui, Renato Carvalho, ele me diz o seguinte: a vida é um espelho que se reflete, que reflete o que coloca nela. Escolha o que deseja ver. Cada dia uma nova página em branco. O que você escolher e escrever será seu legado. É, acabei de dizer, viu, Renatão? Isso é mesmo. Cada dia todo mundo tem que levantar e seguir. Bom dia. Renatão, dá um abraço em todos os funcionários aí do financeiro do Good Bom Supermercados. Viu? Um abraço para você também, meu amigo. É muito bom receber suas mensagens motivais todas as manhãs. A família Zanoli, como sempre, estão aqui com a gente, mandando mensagem carinhosa, né? A Ivone e o Juarez, sempre querido, né, família? Abraço para vocês. Eles mandou dizer o seguinte, gente: Deus abençoe a quarta-feira para todos nós e Deus abençoe todos vocês, ouvintes. Olha, mandando mensagem para todo mundo, viu? Obrigado pelo carinho. Ah, o Machadão também está sempre aqui. Ô, Machado, bom dia, meu irmão. Ele mandou o seguinte: abençoado seja o nosso dia, nossas escolhas, nossa família e nossa fé. Lindo dia para você também, meu irmão. Meu querido Mando Pingo, bom dia.
2: Sr. Edson Cruz, bom dia.
0: Bom dia.
2: Ótimo dia, abençoado.
0: Amém.
2: A todos da rádio aí.
0: Amém,
2: a você,
0: obrigado.
2: A todos da rádio.
0: Obrigado,
2: Pingo. Sr. Edson Cruz, a programação da rádio aí tá cada dia melhor, hein?
0: Obrigado, Pingo.
2: Ó, modão.
0: Alô, Pingo, obrigado.
2: Sertanejo bom demais da conta, hein?
0: Obrigado, irmão.
2: Música raiz.
0: É isso aí.
2: Falei, parabéns aí, a programação aí. Um abraço a todos da rádio aí, a todos que estão me ouvindo. Dá um salve, um alô lá pro Zibinho do Bosque, o Mano Velho, e Paulinho, nosso amigo e colaborador Paulinho. Ele e seu Trovão Azul.
0: Ah, opa.
2: Seu Palio Azul.
0: É.
2: A máquina.
0: Isso, Deus abençoe.
2: Um abraço a todos aí. Deus abençoe.
0: Opa,
2: ótimo dia.
0: Obrigado, meu irmão.
2: Chega pra cá uma hora.
0: Pô, semana.
2: Mais dois aqui.
0: Semana que vem eu vou ir. Já vou marcar com vocês.
2: Chegar.
0: Semana que vem eu já tô
2: com o Zibim. Tá com o canecão no fogão lá, no café e o leite lá.
0: É, então, não fala
2: tá
0: pro Zibim.
2: Café com força lá.
0: Fala pro Zibim que eu vou comer um arroz. Comer um arroz e feijão com vocês aí. E depois nós vamos tomar um cafezinho que o Zibim vai fazer. Você fala pra ele, fala, ó, ele disse que quer seu café. Já tá tudo no pacote, tá? Obrigado, viu, Pingo? Abraço pra você, pro,

pro Pingo, opa, pra você, pro Zibinho e pro Mano Paulo. Abração pra vocês aí, obrigado. Semana que vem eu tô aí, nós vamos tomar um café e prosear um pouquinho junto, viu? Minha querida Maria Luísa tá aqui dizendo o seguinte: bom dia. Que sua casa seja visitada pela paz, que o amor de Deus abençoe, alcance, desculpa, os detalhes mais simples do seu dia e faça a esperança abrir as janelas da sua alma. E mesmo quando tudo parecer silencioso, que você se lembre, há promessas de Deus amadurecendo no tempo certo para florescer. Ah, oh, coisa bonita. E ela manda um bom dia, Viola, bom dia, Diz. Feliz e abençoado quarta-feira para você também, viu, Maria Luísa? É sempre bom receber essas mensagens carinhosíssimas suas. Vamos tocar a moda que o nosso ouvinte pediu. Daqui a pouquinho a gente volta para prosear mais um tantinho, viu, gente? Agora, 6h19, bom dia.

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1: Estamos de volta, nós somos a Educativa de Campinas FM 101,9, conectada com Campinas e com você. É isso aí, quero agradecer cada ouvinte que me manda mensagem através do WhatsApp 19 994780062. Vou repetir, 19 994780062. É, finalzinho, quase, o programa está quase acabando, gente. Eu quero agradecer aos ouvintes que mandam aqui mensagem pra gente. Está no finalzinho, eu preciso lembrar aqui do pessoal que está chegando aqui, ó. A Maria Pereira, lá de Ponto Sor, no Portugal, mandou mensagem pra gente. Ô, Maria, obrigado. Viu? Bom dia, ó, não consegui ouvir seu áudio, tá dando um probleminha, eu não sei o que tá acontecendo, pra mim tá mudo. Obrigado pelo carinho, viu? A Djanira Kifla adorou a música. Oi, Djanira, bom dia, minha querida amiga, bom dia, viu? Deus abençoe você, viu? Ela falou, linda música, beijo, estou em lágrimas, eu adorei essa, que música linda demais. Que bom que você gostou, viu? Foi um ouvinte que pediu, nós tocamos, viu? É, a Iracide Oliveira também tá mandando um coração agradecido, percebe? Na paz, um conforto, na saúde, uma bênção e na vida, um milagre. Amém. O Gilson Luquini também sempre aqui. Ô, Gilson, bom dia. Deus abençoe seu dia, viu? Muita coisa boa aí na sua vida. O Tonhão, né? Antonhão Perandré tá sempre aqui. Ô, Tonhão, bom dia. Deus abençoe seu dia.
2: Bom dia, dia. Manda pra nós, pelo bem do adestrado, uma água de boiadeira aí. Daí pro Garrucha, Sabiá, Batata, Zé Cavalo, Toninho da Turma, Graziele, Rony. A todos os ouvintes da Educativa.
1: Opa! Deixa comigo, vou tocar aqui pra vocês. Então, gente, eu vou tocar umas modas aqui, daqui a pouquinho a gente volta pra encerrar o programa já, viu? Agora, são exatamente 6 horas e 39 minutos. Bom dia!

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1: 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Infelizmente, meu programa chega ao final, mais um dia, graças a Deus. Graças a Deus, porque você também está aí, que me acompanha, me ajuda a fazer esse programa cada dia melhor. É, a Edna Borro me pediu e ouviu, né, Edna? Antes de terminar o programa, consegui tocar para você. E ela mandou um bom dia e abençoado dia. Inverno começa domingo, mas parece que é hoje. Frio demais, difícil para fazer queijo, diz. É. Você ouviu essa belíssima canção de Bruno Marrone, que a Carmita está aqui elogiando, que ela gostou também, né? E eu agradeço ao pedido do ouvinte. Quero mandar um bom dia carinhoso para o Antônio e para a Abadia, esse casal querido que todas as manhãs passa aqui para falar um bom dia para mim. Obrigado, viu, casal? Que Deus continue abençoando vocês. E a Maria Pereira, que também está aqui mandando um bom dia carinhoso para a gente. E eu quero lembrar que amanhã estarei de volta a partir das 4 da manhã. Mas antes, eu passo o bastão aqui, o microfone, né, Paulo? Não é bastão, o microfone para o meu querido amigo Paulo Rogério Agostini, que já está aqui do lado, ansioso para começar esse programa, não é mesmo?
2: Bom dia, Diz. Bom dia para toda a audiência. Bom, é verdade, dia. Eu já saí do friozinho. Tá quentinho aqui no estúdio hoje, hein?
1: Isso. Tá frio demais. E olha que o inverno não começou ainda, né?
2: Então, tem esses fenômenos climáticos que estão promovendo esse frio com umidade, né?
1: É verdade.
2: Então, o que dá a sensação de
1: mais frio ainda, é verdade.
2: Estamos com 13 graus agora aqui no Alto do Castelo.
1: Nossa, meu Deus do céu. Bom, gente, nessa manhã fria, nessa friaca gostosa, eu me despeço. E peço que vocês continuem com a nossa audiência aqui, com o nosso Paulo Rogério Agostini. E lembrando vocês que amanhã estarei de volta a partir das 4 da manhã. E não se esqueçam, a vida é como uma boa moda sertaneja. Ela é cheia de histórias para contar e de sentimentos para compartilhar. Bom dia e até amanhã.

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5: Os estudantes da 8ª edição do Parlamento Jovem participaram da cerimônia de diplomação e posse da votação da mesa diretora. O programa, desenvolvido pela Escola do Legislativo de Campinas, permite que os alunos do 8º e 9º ano e 1º e 2º ano do ensino médio de escolas públicas e particulares experimentem na prática o mandato de um vereador, a fim de potencializar sua formação política. Com trabalhos técnicos de Maurício Vicenzi, Isabela Santos para o Minuto Câmara.
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1: Olá, bom dia para você que está sintonizado na Rádio Educativa 101,9, conectada com Campinas, com o Brasil, com a Groenlândia, com o Polo Norte, com o Polo Sul. É, sejam todos bem-vindos. Esse frio com névoa hoje, logo cedo, né? Você que acordou para ir buscar o seu pão e leite, para fazer seu café da manhã logo cedo, né? Já foi aí com o seu agasalho, sua bermuda de tactel, o seu chinelo com meia, maravilhoso. Esse é o estilo do brasileiro, gente, não tem como negar. Tem coisa que só brasileiro faz. Então, nós estamos transmitindo via satélite, é verdade. A gente usa ainda o satélite para transmitir para todo mundo. E ontem, inclusive, uma pessoa que está lá numa central de monitoramento no Polo Sul abriu a porta de uma espécie de bangalô a menos 60 graus de temperatura. Coragem, hein? Coragem. Então eu digo para você, coragem, para participar comigo aqui até às 9 horas da manhã pelo 1999-478-0062, 99-478-0062. Não desista, como fez o velejador inglês Andrew Bedwell, de 52 anos. Ele pretendia bater o recorde da travessia do Atlântico com o menor barco de todos os tempos, um micro veleiro com apenas 1,2 metros, né? 1,2 metros de comprimento. E aí ele tinha, pensa numa coisa de 1,2 metros, bem piquititica. Só que aí o que aconteceu? Não deu certo, né, gente? Não rolou. E ele pediu socorro agora para as autoridades, que vão ter o trabalho de lá resgatá-lo e voltar e trazer ele com vida novamente à Terra. Então, flopou. Ele não conseguiu, mas você vai conseguir participar aqui comigo até às 9 da manhã. Enquanto isso, Louis Armstrong e Kennedy.

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1: E em ritmo de Luiz Miguel, eu vuelvo a hablar aqui em 101.9, la Educativa Campinas. Pero é o seguinte, se o homem hubiera usado a barca de Luiz Miguel, habría tenido éxito em cruzar todo o mar da parte atlântica. Nel barco cabiam todos, incluindo quem? Quem já está aqui em la barca de Luiz Miguel? Elaine, Carmita, Rui Mendonça, Ilsa Ferreira, Rosimeire, La Márcia Del Ángeles, a tia Patti, La Maria Rocinha também, todos caberiam nesse barco de 1,2 metros de longe. E caberiam todos estariam nesse barco pequetito. Então, gente, eu não sei como que eu consigo estar bem humorado acordando 5 e pouco da manhã, mas eu não sei. A minha cabeça funciona assim a 1000 por hora. Mas vamos fazer o seguinte: eu já vou falar quem estava no barco do hominho lá. O hominho, olha só, eu tenho uma vizinha que ela fala hominho e é incrível. Nós ouvimos o La Barca com o Luiz Miguelito, o Zé Ramalho, o Avorrai, a Vanessa Rangel. Essa música, para mim, ela vai ser eternamente alpiste. Ela nunca vai ser palpite, ela vai ser alpiste. E o Louis Armstrong e Kennedy cantando What a Wonderful World. Não foi nada de What a Wonderful World para esse inglês, né? Eu vou continuar a história aqui, porque é curioso a história desse inglês. Por quê? Porque olha só a ousadia dele. Essa é a segunda vez que ele tenta usar a mesma geringonça. Pensa naquela cápsula que foi para ver o Titanic lá no fundo do mar há um tempo atrás. É esse tipo de engenhoca que as pessoas... O padre que voou de balão, lembra? Esse mesmo tipo de coisa que essas pessoas ficam inventando para fazer história. Então, o padre do balão, o pessoal lá da cápsula do Titanic, agora esse rapaz, fora outros que a gente não fica sabendo, né? E aí, o que ele queria, o bonito? Ele queria que a turma da guarda costeira, porque ele não andou nem 1000 metros, ele não saiu nem da costa, para falar a verdade. Ele já viu que ia dar errado e já ligou para a guarda costeira do Canadá, porque ele partiu do Canadá. É isso, ele queria sair do Canadá e ir para a Inglaterra nessa geringonça de 1,2 metros. E aí ele já pediu socorro, SOS. A sorte que a tecnologia hoje não é igual o Marconi, né? Mas o Marconi era bom também. E aí ele veio rapidinho a ajuda e, como eu disse, ele ficou são e salvo. Só que ele queria que o pessoal do resgate pegasse a engenhoca dele também. Aí o pessoal da segurança do Canadá falou: não, senhor, de acordo com os protocolos de salvamento marítimos, a gente salva só a pessoa, o resto que fique para trás. Abandona, né, sai e você não vai, não. E aí, coitadinho, a outra primeira vez que ele fez isso, entrou água, né? Deu água, como é que fala? Entrou água na embarcação e ele também saiu correndo. E depois ele voltou e ele está dizendo que vai fazer de novo, porque, segundo ele, a gente nasce e morre. Mas no meio disso há um intervalo de tempo e ele quer preencher esse tempo, esse intervalo, com o máximo de aventuras possíveis. Tá bom, meu filho, então você investe em alguma coisa aí. Peça um empréstimo na Fininvest, que mais? No Chase Manhattan, no banco, sei lá que bancos mais que tinham que pode dar empréstimo, Bamerindus, pede pro Bamerindus financiar você, quem sabe você não consegue, viu? Então tá bom. Olha, tendo dito tudo isso, gente, tem uma ouvinte aqui também que, por conta do frio, tem uma venda perto da casa dela, lá no bairro Maria Rosa, que ela fez questão de frisar que o Maria Rosa é perto do Jardim Itatinga, não sei por quê. Ela diz que o leite nessa venda está R$8,00, gente, está caro, né? Está o dobro quase do preço do leite do mercado comum. E ela diz que vai sair de casa, mas não para comprar leite, não. Ela vai para tomar café na casa da filha dela. Tá bom, né? Então é assim que vai a vida, né, gente? Maravilha, então. Vamos continuar agora com o Phil Collins. Um outro dia no paraíso. Seria, acho que a tradução disso, né? Another Day in Paradise.

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0: Bom
1: Bom
0: dia, Paulo
1: dia,
0: Rogério.
1: bom
0: Aqui é Luiz
1: dia.
0: Fernando de Itatiba. Uma excelente quarta-feira para todos nós, para todos os ouvintes. Um abraço.
1: Muito obrigado pela participação. Vamos seguindo. Madonna agora no Bom Dia, Campinas. Só achar o play aqui.
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1: Muito bom dia para você que está comigo em 101,9 nesta manhã de quarta já, em quarta-feira, 17 de junho de 2026. Olha, essas músicas, elas me levam a crer que o Dia dos Namorados foi assim para muitas pessoas. O namorado ou a namorada primeiro canta, olha, Crazy for You, louco por você, né? Faz toda aquele mise-en-scène de Dia dos Namorados. Aí no outro dia vem a Adriana Calcanhoto e fala que quer devolver tudo, quebrar as xícaras, rasgar as fotos, como antigamente, publicar nos jornais, né? Também era assim, publicava no jornal, colocar aqueles cartazes que as pessoas colocam na rua, né? Eu não sei se é fake news aquilo lá, mas assim, tipo, fulano, não case com Beltrano, eu ainda sou louco ou louca por você, vai colocar os cartazes. Gente, mas o pior de tudo, para quem coleciona disco, é arranhar os discos, gente. Nossa, não tem coisa pior e riscar o carro também. É terrível, terrível. E aí, fica nessa situação. Mas agora, vamos falar o seguinte, a Endec, gente, ela está intensificando a fiscalização em vagas especiais disponíveis em shopping centers. O objetivo é garantir que idosos e pessoas com mobilidade reduzida tenham o direito de estacionar garantido também nesses estabelecimentos privados. A fiscalização se concentra em shoppings que já se adequaram com essa sinalização, Iguatemi, o Bandeiras, o Galeria e o Dom Pedro, principalmente nos horários noturnos que recebem o maior fluxo, né? Não é fluxo, não, é fluxo. O número já é 15% maior do que as 8.100 ações de fiscalização realizadas no ano de 2025. Neste ano foram 9.300 ações e é sujeito à multa, viu? Então, né, se tiver vaga, se você for à noite no shopping, para um pouco mais longe, né, para não correr o risco de tomar multa e respeitar aí a sinalização. Então, é isso. Eu quero agradecer aqui a Fátima, deixa eu ver aqui, a Fátima Muniz Cavalari. Fátima, muito obrigado, eu fiquei sem reação aqui com a sua mensagem. Eu só tenho que agradecer por todas as palavras que você disse aqui e também dizer para você e os ouvintes que eu acordo cedo e venho aqui trabalhar sempre para fazer o melhor que eu posso a cada dia. Cada dia eu tento fazer melhor, tá bom? Muito obrigado pelas palavras, fiquei muito contente em saber disso, viu? A Tânia também está participando, a Cleide, olha a Cleide mandando coraçõezinhos aqui. Eu conheço uma Cleide. Mas Cleide, nossa, faz tempo que não nasce uma Cleide, nem essa Cleide aqui é, acho que é das últimas. Então tá bom, muito obrigado. O Valdir também tá mandando aqui um bom dia com um boneco de neve. Bom, mas o sol tá querendo, eu não sei não se o sol vai vir não, viu? E diz que a previsão do tempo, esse tempo todo aqui, vai ainda piorar no final de semana. Vamos ver. Vamos ver se com a anunciação do Alceu Valença, ele anuncia aí alguma chance de esquentar alguma coisa, mas na música não fala nada disso, mas a gente se apega nas esperanças, né? Bom dia, 7h52.

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5: A Câmara Municipal de Campinas vota em primeira discussão na reunião ordinária de hoje, entre outros itens da pauta, dois projetos de autoria do vereador Ebert Ganem, que trata da priorização de pessoas com transtorno do espectro autista em programas habitacionais de interesse social e da criação de diretrizes para o atendimento de animais resgatados em situações de desastres climáticos e ambientais. A reunião ordinária será realizada no plenário da Câmara, com transmissão ao vivo pela TV Câmara Campinas e pelo canal da emissora no YouTube. Com trabalhos técnicos de Maurício Vicenzi, Isabela Santos para o Minuto Câmara.
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6: 8:04, 17 de junho de 2026, quarta-feira, tá quartando já, hein? As nuvens se aproximando aqui do alto do castelo já. Foi um mês de maio e está sendo um mês de junho diferente do que nós estávamos vendo há muito tempo, não é mesmo? E nós ouvimos o Marvin Gaye, Mercy, Mercy, Mercy, Alceu Valença, Anunciação, também anunciando aí a Bruma Rosa, né? Sei lá. Olha, apareceu outra Cleide, gente, não é inacreditável? Ela falou assim: bom dia a todos, o sol vem raiando, bora caminhar. Ah, eu fiquei assim, em urticárias aqui, né? Porque outra Cleide, então nós temos Cleides ainda. Muito obrigado às Cleides que estão na audiência. Agora eu chamo a atenção do ouvinte para ouvir a mensagem do nosso colega e ouvinte Jorge dos Santos Lima. Eu entendi uma coisa, mas depois que eu ouvi, eu vi que era outra coisa. Mas presta atenção na mensagem. E aí vocês vão tirar as próprias conclusões, e isso tem a ver com o que eu estava falando da música Mentiras, de Adriana Calcanhoto, que tem gente que chamava ela de Adriana Gafanhoto, né? Eu lembro que o Tom Cavalcante chamava ela nos programas de humor dele de Adriana Gafanhoto. Então, olha o Jorge Santos Lima participando com a gente, ele diz que ele passou por isso, mas eu vou deixar para vocês tirarem as suas conclusões.
7: É, bom dia. Pegando o gancho aí da, Calcanhoto, já queimaram as minhas roupas.
6: Queimaram a roupa, viu, gente? Não vão vocês pensar que queimaram outra coisa, não. É a roupa. Mas a hora que eu ouvi, eu falei, minha Nossa Senhora. É, mas tá bom, Jorge Santos Lima, obrigado pela sua participação. Ainda bem, né? Queimaram só suas roupas. E agora a gente vai com o Arnaldo Antunes. E essa música do Arnaldo Antunes é igual à Educativa. A casa é sua. Só chegar.

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1: 8h22 em Campinas, temperatura no momento é de, vamos lá, 12 graus ainda, gente. Baixou, tava 13 graus, atualizou aqui agora. Ouvimos aí o Michael Bublé, Marina Lima, Beth Carvalho e Arnaldo Antunes. Olha, pegando o gancho aqui da música da... Nessa aqui, eu conheci ela com Emílio Santiago, mas a Beth também gravou. E olha, há muito tempo eu entrevistei Beth Carvalho, viu? E Beth Carvalho, ela atendeu o telefone naquela ocasião com uma voz assim tão diferente, e aí ela falou assim... Alguém atendeu na casa dela lá no Rio de Janeiro. Eu falei, eu marquei uma entrevista com a Beth Carvalho, né? Ela tá sabendo. Ah, tá bom, vou perguntar. Perguntou. Aí veio, gente. Mas assim, eu não tô... Não é tirando sarro nem nada. É que eu acho que a Beth Carvalho fazia muitos shows, né? Ia dormir tarde, levantava tarde também. Aí ela atendeu com uma voz rouca. E eu, na mais pura inocência, falei, Beth, é você? Eu nem vou falar o que ela respondeu, mas tudo bem. Isso são histórias que a gente guarda para contar, né? E olha, a mensagem carinhosa que hoje o povo tá querendo me fazer chorar, né? Porque eu tô aqui fazendo esse programa nesse horário, é o quarto mês, é março, abril, maio eu não fiz porque eu tava em férias e tô começando junho. Mas as pessoas estão que estão, né? Vamos acompanhar essa aqui.
2: Bom dia, Paulo Agostinho.
1: Bom dia.
2: Paulo, olha, não tem coisa melhor do que ouvir o seu programa de manhã.
1: Mesmo?
2: Você é alegre, você fala besteira, a gente dá risada junto com você. Gente, eu não sei se eu gosto mais do seu programa ou de você, que sinceramente.
1: Eu acho que é do programa.
2: Olha, o Jota representou você muito bem.
1: Com certeza.
2: Mas igual você não tem, viu? Sinceramente. Eu amo seu programa mais por causa de você, juro mesmo. Fico triste quando...
1: Muito obrigado, Ilva, pela mensagem, viu, Ilva? Ela me acompanha desde quando eu comecei o Trilha Sonora, lá nos idos, acho que 2021, eu não lembro agora exatamente. E no lugar passava antes um programa chamado Clube dos Reis, que eram umas músicas só das antigas, assim, né? E eu lembro que um montão de gente, quando eu comecei a fazer o Trilha Sonora, tá fazendo um vídeo show agora no rádio, porque não vai dar certo, que não sei o quê. Depois ganhou uma repercussão imensa e agora as pessoas estão trazendo esse mesmo carinho, me ouvindo de manhã. Eu fico muito feliz, vou ficar mais feliz em acordar todos os dias de manhã para vir fazer o programa, viu, ô Ilva? Muito obrigado. 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Enquanto vocês vão pensando como vocês vão fazer isso, a gente vai ouvir Paula Bidu aqui na sequência da programação.

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2: Muito bom dia para você que está aí comigo desde as 7 da manhã, agora são 15 para as 8. Olha os nossos patrocinadores chegando, é bom, né?
3: Bom dia, Paulo.
2: Bom dia.
3: Afonso Capelaro, de Campinas. Só para dizer para você que a Sombrinha Elegante também gostaria de patrocinar o seu programa.
2: Tá bom.
3: Abraço, viu?
2: Eu acho que eu conheço essa Sombrinha Elegante e eu acho que ela é lá na 13, mas em todo caso, muito obrigado pela mensagem, viu, Afonso Vicente Capelaro. O que eu queria dizer e eu não disse anteriormente é o seguinte, sobre a música Saigon da Beth Carvalho, porque eu vou falando aqui, eu perco o rumo, né? Por que que eu queria falar da música Saigon? Porque, gente, analisa, o Vietnã está construindo o estádio Trong Dong, que será o maior do mundo, segundo lá quem está construindo, que vai ter capacidade para 135 mil pessoas. Ele fica localizado, ou melhor, vai ficar localizado nos arredores de Hanoi. O complexo multiuso conta com um investimento de 185 bilhões de reais e deve ter a sua conclusão para agosto de 2028. Aí eu estava olhando ontem que é uma coisa que vai custar 925 trilhões de dongs. Dong é a moeda do local. Agora, ele vai superar o quê? Ele vai superar o maior estádio do mundo, que é o estádio Hungrado, 1º de maio, na Coreia do Norte. E aí eu fico me perguntando, né? Vai ser o elefante branco? Vai, porque lá eu acho que não tem futebol. O Vietnã acho que nem está na Copa, né? E aí a gente vê essas coisas acontecendo aí. Os comentários na rede social não foram positivos para o estádio Trong Dong, não, lá no Vietnã. Mas, enfim, não é. O que pode se esperar? Não sei. Só aguardar para ver mesmo. E hoje também, se você quiser almoçar de graça, você tem que encontrar a loja Murici e ir lá no último andar onde fica o restaurante, tá? Se você encontrar o restaurante físico e a loja Murici, você vai lá com o almoço, tem uma vista espetacular e é top, viu, o almoço lá da Murici. Eu não sei, porque eu nunca fui, mas quem foi fala que é. E é isso, deixa eu ver quem mais está participando aqui. O Márcio, você quer dizer 15 para as 9. É, eu disse o quê? 15 para as 8? Nossa, então acho que eu estou perdido no tempo e no espaço, viu? Depois dessa viagem que o pessoal fez para a Lua, gente, eu estou meio, sei lá, estou esquisito. Deixa eu ver também aqui, a Thelma Nicásio está dizendo, bom dia, Paulo Rogério, foi barrado no baile. É verdade. Nossa, eu nunca fui barrado no baile, mas eu já comi hot dog vulgar. E não era tão vulgar não, viu? Eram hot dogs bons, do pessoal que trabalha vendendo hot dogs na saída das baladas, dos shows, né? E sem falar que é muito mais em conta com os produtos vendidos nas arenas, que são caríssimos. Eu fui, quando estive no Canadá, em uma arena lá em Ottawa, né? Eles gostam de falar Ottawa, mas eu falo Ottawa mesmo. E eu fui assistir uma partida de hóquei no gelo. Gente, é uma coisa assim nababesca, é suntuoso de tão bonito e organizado que é o negócio dessa arena de hóquei no gelo lá no Canadá. Eu não conheci os times e aí o pessoal que estava comigo estava torcendo para o vermelho e eu, para ser do contra, estava torcendo para o azul. E no fim, eu nem lembro mais quem ganhou, porque foi só uma experiência para assistir uma partida de hóquei no gelo lá no Canadá, né? E o ingresso também, gente, a gente pensa que é baratinho, baratinho, não é não, viu? Não foi uma coisa tão barata não, e foi só mais uma experiência que eu vi. Tá bom? Então agora, último ouvinte aqui. Não, esse aqui eu não sei se vai dar para pôr, mas a gente vai curtir agora que está acabando o programa. Faltam 11 minutos para as 9 da manhã Eu não lembro se eu disse que era para as 9 ou para as 8, mas em todo caso, vai virar o relógio 8h50 e agora chega a... Quem chega aqui, gente? O Mungo Jerry.

0: Patti LaBelle and Malcolm McDonald, On My Own, encerrando o Bom Dia Campinas desta quarta-feira, 17 de junho de 2026. Quero agradecer imensamente a todas as participações. O Marcos Vinícius Barbosa, também de Guaxupé, ouvindo. Obrigado. Lindomar Egídio, Pedroso. Quem mais aqui? O Edson, o Zé Batista, a Miriam. A Wanda também, a NV de Bôscolo, muito obrigado. Olha, vocês não imaginam a presença de peso que está nesse estúdio agora, que são 9 horas e 1 minuto. Nada mais, nada menos que o Marcos Cavalcante, que vai levar a programação até a 1 hora da tarde, o Ari Costa, que conduz muito bem o Eu Sou o Samba, e um dos baluartes do Rádio Campineiro, para mim, dos anos 1980, porque eu ouvia só nos anos 1980, quando eu estava entendendo o que era rádio, né, Tadeu Marcos? Bom dia para todos, viu? E aí, Marcos Cavalcante, tudo bem?
1: É, bom dia, meu amigo. Depois de todos esses nomes aí que você falou, eu fico até tímido de falar aqui no microfone, viu, nessa manhã aqui, ó. Depois de tantos ícones aqui ao nosso lado,
0: cê,
1: né?
0: Você viu?
1: Contando as histórias, né, que eles já presenciaram no rádio.
0: É sempre, verdade.
1: A gente tá sempre aqui aprendendo com eles, né?
0: E eu falei dos patrocinadores do meu programa hoje.
1: Beijo no coração de vocês, viu?
0: Ah, falei no patrocinador do meu programa, além das sombrinhas elegantes, que eu fiquei sabendo que é desde 1924, ela encerrou as atividades, né? É, também o Tadeu me lembrou aqui da loja Maria Mansa e da doceria Terminus. Será que mais gente conhece?
1: Quem comeu um docinho na Terminus,
0: hein? Pessoas de garbo e elegância.
1: O Ari Costa já ergueu a mão aqui, ó.
0: O Ari Costa fazia permuta, né?
1: O vale dele na época, metade ia lá na Terminus.
0: Nada, eles faziam permuta, comiam doce e mais doce, né?
1: Maravilha.
0: Infelizmente eu não conhecia a Terminus.
1: É, eu também não conheci. E gostaria de ter conhecido, mas agora a gente vai passeando aí pela cidade,
0: conhecendo
1: as novas opções.
0: Né? Muito bem. Ô Marcos, você disse aqui que hoje, devido à neblina, fechou o aeroporto internacional
1: forte,
0: de Viracopos.
1: Né? Temperatura nesse momento 15 graus em Campinas. Já amanhecemos hoje sob forte neblina, Paulo Rogério.
0: Então, quando eu vim, estava uma neblina, mas não estava tão forte.
1: Algo
0: não.
1: Raro até aconteceu, né? Que
0: Viracopos
1: o aeroporto
0: é
1: teve que fechar aqui. Por algum período aí, por causa da neblina, não tinha como fazer voos ali, então...
0: Viracopos
1: ali por
0: fecha uma vez ou duas, no máximo, por ano.
1: Olha, eu não sei precisar, mas é bem difícil mesmo, né? Diferentemente de outras regiões do país, hoje Campinas aqui amanheceu aí sobre uma neblina muito forte e várias cidades da região também, né, Paulinho?
0: É verdade. Olha, a Carmita de Lima está dizendo que comeu muito doce na Terminus, viu, Tadeu? Você não está sozinho.
1: Ah, Carmita?
0: Não. E Marcos Cavalcante,
1: formiguinha.
0: Como estamos fazendo todos os dias,
1: diga,
0: o que você achou da rodada da Copa de ontem?
1: Olha, o destaque para mim é o Lionel Messi, né? Três gols
0: achou?
1: Ontem,
0: ele
1: hat-trick,
0: fez, três, né?
1: Fez hat-trick ontem, tá com 39 anos o Messi, Tadeu, é isso? 40 anos.
0: O que é hat-trick?
1: Hat-trick é quando ele faz três gols, né?
0: É hat-trick?
1: Hat-trick.
0: Hat-trick. Ah, tá.
1: Então, que ele fez ali ontem três gols ali e se consolidando, é um dos gênios da bola, né? É uma pena que a gente tá vendo essa geração ir embora e vai dando aquele sentimento até de nostalgia, né?
0: É verdade, mas...
1: Devido a essa nova geração que está chegando.
0: Ah, mas também contra a Argélia não tinha o que
1: mas
0: esperar,
1: mesmo
0: né?
1: Assim, se você for analisar hoje, não tem jogo fácil.
0: O Iraque...
1: E um detalhe, viu, do jogo muito... acho que foi um jornalista ontem da ESPN que lembrou. O Messi, ele jogou com o Zidane num jogo do Barça contra o Real Madrid. Depois, ele jogou contra o Zidane quando o Zidane era técnico. E ontem ele fez gol no filho do Zidane, que era o goleiro da Argélia.
0: É
1: olha
0: verdade,
1: que
0: do Zinedine, né?
1: Zinedine Zidane.
0: Então, agora o Iraque tentou apresentar uma resistência contra a Noruega, mas o Viking lá fez dois golaços.
1: E o Haaland é outro nome que a gente tem que ficar assim, muito atento, porque é uma média de quase um gol por jogo, né?
0: É.
1: Esse Viking aí vai bem, viu?
0: Vai bem. A Áustria ganhou de 3-1 da Jordânia e a França ganhou do Senegal. Você sabe que França,
1: né?
0: E Senegal são as únicas seleções que têm músicas feitas especialmente para elas aqui do Brasil, você sabe, né?
1: Eu sabia, já ouvi algumas e eu acho muito legal. E aproveitar aqui só para finalizar, que eu sinto que nós estamos no
0: limite.
1: Hoje tem Portugal, né? Tem Cristiano Ronaldo pra gente assistir.
0: É contra quem?
1: Contra o Congo, né? Ah, esse vai ser um jogo legal de assistir também.
0: Então, o Didi, você lembra? Que é o Didi Deschamps. E o Sene,
1: Senegal. Eu lembro dessas músicas. É. Só que eu não ia fazer a paródia, que não ia ficar tão bom aqui no ar.
0: Ah, mas eu não perco a chance não, viu? Marcos, um bom dia pra você. Valeu, um excelente programa. E nós, ou melhor... Eu vejo você amanhã, quer dizer, eu vejo, encontro
1: você
0: com
1: os ouvintes. Você vai me ver várias amanhã. Vezes ainda o dia aqui.
0: Então tá bom, é isso aí. Eu encontro com todos amanhã, às 7 horas da manhã. Obrigado.

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5: A Câmara Municipal de Campinas, por meio da Escola do Legislativo de Campinas, estará representada na segunda edição do programa Inovação na Gestão Pública. Iniciativa promovida pela Caixa Econômica Federal e pela Secretaria do Tesouro Nacional, em parceria com a Fundação Dom Cabral. Considerada uma das mais reconhecidas instituições de formação executiva do país. O processo seletivo nacional disponibilizou apenas 40 vagas para agentes públicos de todo o Brasil. A participação da Câmara ocorre por meio da aprovação da diretora acadêmica da Escola do Legislativo, Nelly Castanheira. A seleção reuniu representantes de diferentes órgãos e instituições públicas. Com trabalhos técnicos de Maurício Vicenzi, Isabela Santos para o Minuto Câmara.
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6: Olá, muito bom dia, boa quarta-feira, 17 de junho de 2026. Está no ar aí mais uma edição da sua Manhã Educativa. Eu sou Marcos Cavalcante e vou seguindo com vocês até uma da tarde. Sejam todos muito bem-vindos. Agora 9 horas e 9 minutos em Campinas, temperatura 15 graus. Começando aí a nossa Manhã Educativa, conectando você com boa música, informações e, é claro, muita curiosidade. Sejam todos muito bem-vindos a participar também da nossa programação pelo WhatsApp 19 994780062. Mande aí o seu alô, conta pra gente aí de onde você nos ouve. Falamos da Avenida Andrade Neves, 2158, estamos pertinho do Balão do Castelo, e convidamos você também a acessar nossas redes sociais, Facebook, né, e Instagram, Rádio Educativa FM Campinas, tá bom? Lá você vai ter acesso a conteúdos exclusivos. E com a direção do Marcos Lodi, a gente vai iniciando a nossa manhã e trazendo aí para você esse grande sucesso com o Steve Winwood e a música Back in the High Life Again. Uma ótima manhã para você, que seja abençoada, produtiva e muito feliz.

9 horas 29 minutos. Fechamos o bloco aí com chave de ouro, hein? Sucesso dos anos 90, sabe? No finzinho dos anos 90. Aí a dupla australiana do Savage Garden, Truly Madly Deeply. É, e na sequência, tá chegando aí direto da redação, com muita informação para você aqui na Educativa. Voltamos já com mais sucessos para você.

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1: O Pantanal encerrou 2025 em situação crítica e segue como o bioma mais afetado pela crise hídrica do Brasil, segundo dados do relatório do Mapa Biomas divulgado segunda-feira. A superfície de água ficou 56% abaixo da média histórica registrada entre 85 e 2025, mesmo com uma leve melhora em relação a 2024, quando o bioma enfrentou uma das secas mais severas das últimas décadas. Em 2025, o Pantanal registrou apenas 679 mil hectares de superfície de água, número muito inferior à média histórica de 1.560.000 hectares. O relatório destaca que todos os meses do ano ficaram abaixo da média das últimas quatro décadas, um comportamento considerado raro e indicativo de mudança estrutural no regime hídrico da região. Pesquisadores apontam que o bioma deixou de seguir seu ciclo tradicional de cheias e vazantes, que sempre marcou sua dinâmica ecológica. Desde 2019, o Pantanal enfrenta secas prolongadas e redução da intensidade das cheias sazonais, o que vem alterando o funcionamento natural do ecossistema. Municípios como Corumbá, no Mato Grosso do Sul, e Cáceres, no Mato Grosso, estão entre os mais afetados, com perdas expressivas de superfície de água em relação à média histórica, o que afeta desde a economia local até atividades dependentes do ciclo das águas. Da redação da Rádio Educativa, Danilo Fernandes.
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2: 9:32. Voltamos aí com a nossa Manhã Educativa, trazendo para você o som gostoso da Adriana Calcanhoto, Sobre a Tarde.

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1: Nove horas e 41 minutos.

0: 9:48, Seal. Belíssima interpretação do clássico Stand By Me. É a sua manhã educativa conectando você com o melhor da música. Na sequência tem Boletim do Esporte com Renato Leal. Voltamos já.
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2: Placar News. O técnico da seleção iraniana, Amir Galenoei, fez um desabafo forte e direto sobre as dificuldades enfrentadas pelo Irã na fase final de preparação ao Mundial. O treinador não poupou críticas e levou suas reclamações diretamente ao presidente da FIFA, Gianni Infantino. Galenoei afirmou que a equipe tem enfrentado obstáculos logísticos e estruturais que atrapalham o planejamento e cobrou mais apoio e organização para que a seleção possa competir em igualdade de condições com as demais. O tom foi firme, mostrando a insatisfação com que considera a falta de suporte adequada. A repercussão foi imediata e agora a expectativa é saber se a FIFA vai responder publicamente ao pedido do treinador iraniano. Enquanto isso, o clima da delegação é de foco total, apesar de todas as dificuldades encontradas e relatadas pelos dirigentes e pelo próprio treinador. Para a Educativa, Renato Leal.
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0: 9:50, manhã educativa, traz Robbie Williams, Adventure Space.

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1: Nove horas e 59 minutos, chegando na sua manhã educativa, o som do Sting com Desert Rose.

0: Fechando essa hora, 10 horas 3 minutos, o som do Sting, música lançada em 1999. Grande sucesso que mistura o pop ocidental com a música folclórica argentina. Aí a Rosa do Deserto para você. Vamos por um rápido intervalo e voltamos já com mais músicas.
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3: Olá, eu sou o Leandro Prado, coordenador de Tecnologias e Informações Ambientais de Campinas, e eu vim aqui falar para vocês sobre um portal público com informações ambientais organizadas em mapas interativos e que estão disponíveis no site da Prefeitura de Campinas. A gente está falando do portal Geoambiental. O Geoambiental é uma ferramenta digital que reúne dados sobre as áreas verdes, os recursos hídricos, a vegetação, as unidades de conservação do município. O Geoambiental é uma importante ferramenta que amplia a transparência ambiental e apoia o licenciamento ambiental, o planejamento, né, ele fortalece as ações sociais, permitindo que os gestores, os conselheiros, os pesquisadores, a população como um todo tem acesso a informações qualificadas sobre o território, sobre o meio ambiente. Ele é uma forma concreta de aproximar a ciência, a gestão pública e a cidadania. Conheça o portal geoambientalcampinas.sp.gov.br e participe cuidando do meio ambiente, que é o nosso bem maior.
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6: Campinas conta oficialmente com a Semana Municipal da Dança, instituída por lei de autoria do vereador Paulo Haddad. A nova legislação foi aprovada pela Câmara Municipal e sancionada pelo prefeito Dário Saad. A Semana Municipal da Dança será realizada anualmente na quarta semana do mês de agosto e passa a integrar o calendário oficial de eventos do município de Campinas. Entre os principais objetivos da lei estão o fortalecimento da profissionalização do setor e o incentivo à economia criativa. A programação poderá incluir oficinas, palestras, cursos de aperfeiçoamento técnico e administrativo, além de apresentações em espaços públicos, centros culturais, escolas e teatros. O Poder Executivo poderá firmar parcerias com universidades, coletivos, associações e instituições privadas, além de apoiar financeiramente as ações, conforme disponibilidade orçamentária. A lei está em vigor desde a data de publicação. Com trabalhos técnicos de Maurício Vicenzi, Isabela Santos, para o Minuto Câmara.
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8: Manhã Educativa de volta, agora 10 horas e 9 minutos, diferentemente das primeiras horas da manhã. Agora com o sol aí, entre algumas nuvens, né? Temperatura nesse momento 17 graus em Campinas. É, aquela neblina já foi embora. É, e a gente segue aí com esse friozinho gostoso. Máxima prevista para hoje 21 graus, sem possibilidade de chuva, segundo a previsão aí do Climatempo. E a gente segue convidando você a participar aí da nossa Manhã Educativa pelo WhatsApp 19 994780062. Anotou aí? Então manda aquele alô, conta pra gente aí de onde você nos ouve, tá bom? Eu sou Marcos Cavalcante, vou seguindo com vocês nessa próxima hora. Quero agradecer aqui também, né, deixar um alô pra Ana Célia, pra NV de lá de Mogi Guaçu, também com a gente a Tereza Lodi, mandar um abração aqui também pro Wellington e para Thelma Nicásio de Oliveira, pessoal curtindo a gente aí, né, conferindo os sucessos da Educativa e que segue agora com música lançada em 2007, a música Umbrella, é que marcou a carreira da Rihanna, né, e conquistou aí o topo das paradas em diversos países e se tornou um verdadeiro hino da cantora. E você ouve então na sequência aí Rihanna abrindo essa hora com esse sucesso pop. Sobe o som aí, aproveite.

10 horas e 23 minutos, clássico da Sade de 1988, Paradise. E agora a gente muda o clima, mas sempre em alto nível pra você, agora direto do rock nacional dos anos 80. Chegando Biquíni Cavadão, Janaína. Essa música conquistou espaço nas rádios e permanece até hoje, né? Uma das favoritas aí dos fãs da banda. Sobe o som e aproveite.

0: Real Speedwagon. Que clássico, hein? Seguinte, tem notícias direto da redação.
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2: Quase metade das crianças e adolescentes do mundo, equivalente a 1 bilhão e 100 milhões de indivíduos, está exposta a pelo menos 3 riscos climáticos que ameaçam a sua saúde, educação e sobrevivência. As conclusões estão no relatório de risco climático das crianças 2026 do Unicef, o Fundo das Nações Unidas para a Infância. Segundo o estudo, quase todas as crianças do mundo enfrentam pelo menos um risco climático, enquanto mais de 4 milhões podem sofrer até 6 ameaças diferentes. No Brasil, 16 milhões de crianças estão expostas a 3 ou mais riscos climáticos, como ondas de calor ou secas, o equivalente a 3 a cada 10. Olhando para 2 ou mais riscos, são mais de 30 milhões de crianças e adolescentes, 6 em cada 10, que convivem com ameaças como enchentes costeiras, secas, calor extremo, queimadas, ondas de calor, enchentes de rios, tempestades de areia e poeira e tempestades tropicais. Da redação da Rádio Educativa, Danilo Fernandes.
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0: Na sua manhã educativa, o som do Shawn Mendes.

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1: 10 horas e 39 minutos na sua manhã educativa, Selena Gomez com a música Back to You.

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1: Placar News. Finalmente, Neymar foi para campo e treinou. O camisa 10 participou de uma atividade leve, controlada pela comissão técnica, e alternou o trabalho com um período de preparação física específica focada em ganho de ritmo e fortalecimento. A ideia é avançar de forma gradual, sem pressa, mas com evolução constante. A movimentação com bola é vista internamente como um passo importante e animador no processo de recuperação total do atacante, que busca estar 100% para defender o Brasil ao longo deste Mundial. A comissão técnica segue monitorando cada detalhe e o clima na seleção é de otimismo que ele possa reaparecer na equipe a partir do jogo contra a seleção da Escócia, aquele que fecha a fase de classificação. Para a Educativa, Renato Leal.
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4: E aqui na sua rádio agora mais um grande sucesso. Você ouve a banda Scorpions com Wind of Change. Agora 10 horas e 48 minutos.

Aí o som do Swing Out Sisters, In The Same Girl. Agora 10 horas e 59 minutos. A gente fecha essa hora com mais um grande sucesso e vai para um rápido intervalo. Vamos preparar mais sucesso para você e voltamos já com mais músicas. Não sai daí.

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5: Já está em vigor em Campinas a Lei Larissa, de autoria do vereador Eduardo Magoga, sancionada pelo prefeito Dário Saad. A nova legislação amplia o uso das faixas exclusivas de ônibus para veículos que atendem pessoas com deficiência. Os táxis também passam a ter autorização para utilizar essas faixas em qualquer horário. Já no período entre 9 da noite e 5 e meia da manhã, todos os veículos poderão circular nesses espaços, com exceção das faixas do BRT. De acordo com o vereador, a proposta pretende dar mais agilidade ao transporte de pessoas com necessidades específicas e melhorar a mobilidade urbana. Com trabalhos técnicos de Maurício Vicenzi, Isabela Santos para o Minuto Câmara.
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6: E já estamos de volta, 11 horas e 3 minutos. Que bom ter a sua companhia. Manhã Educativa trazendo grande sucesso para você, hein? Tá curtindo aí a nossa programação? Continue mandando seu recadinho pelo 19 994780062. Com a gente aqui a Ilza Ferreira, a Nancy Chelequim. Quero também agradecer a companhia, né, da nossa ouvinte, a Ivonete, ela é de Hortolândia, também a Ana Célia e também a Maria, que está aqui no São Bernardo, pertinho da gente. Um grande abraço para todos vocês aí, sempre ligadinhos na 101.9, que segue agora com o som do Santana, Say It Again, para 11 horas mais 4 minutos.

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1: 11 horas e 18 minutos, Conexão Sonora chegando, hein? E em 2019, durante as gravações do DVD O Encontro Marcado, de Flávio Venturini, o cantor interpretou Todo Azul do Mar, uma das canções mais emblemáticas da sua carreira. A música foi composta em parceria com o Ronaldo Bastos e traz arranjos sofisticados. Se destacam, né, pela beleza da letra, junto com a harmonia entre a melodia e os vocais de Venturini. Você vai ouvir então no Conexão Sonora, Flávio Venturini interpretando o grande sucesso Todo Azul do Mar.

0: E chegamos ao fim de mais uma edição do Conexão Sonora, hoje com a beleza temporal de Flávio Venturini, com a música Todo Azul do Mar, canção que segue emocionando aí geração após geração. Obrigado aí pela companhia, lembrando que o Conexão Sonora volta às 17h15, sempre com mais histórias e música boa para você aqui na Educativa FM.
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0: 11 horas 24 minutos, seguimos ao som da Sia com o clássico California Dreamin'.

0: 11 horas 32 minutos, Real Life com Send Me an Angel. Seguinte, tem notícia chegando para você aqui na Educativa.
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2: O preço da cesta básica em Campinas chegou a R$ 885,18 em maio, batendo recorde pelo segundo mês consecutivo. Os 13 alimentos pesquisados apresentaram alta de 5,76% em comparação aos R$ 836,96 de abril, apontou a pesquisa mensal feita pelo Observatório PUC Campinas. O aumento foi o maior da região sudeste do país em comparação com as capitais pesquisadas pelo DIEESE e pela CONAB, que utilizam a mesma metodologia. Em todas as capitais brasileiras, houve alta no mês passado, superando a inflação de 0,58% do mês passado. A elevação de 1,65% em maio foi o principal vilão do índice de preços ao consumidor amplo, medido pelo IBGE, respondendo por metade da inflação geral. A alta foi a maior para maio desde 2008. Entre as razões da alta dos alimentos estão a menor oferta de alguns produtos e aumento do frete, puxado pelo reajuste do diesel, que teve o preço elevado no mercado internacional em função da guerra no Golfo Pérsico. Em Campinas, a batata foi o item da cesta básica com maior alta, 69,99%, seguida pelo tomate com 17,48% e a banana com 6,5%. Da redação da Rádio Educativa, Danilo Fernandes.
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0: 11 horas 33 minutos. Que bom ter a sua companhia na sua manhã educativa, mas um grande sucesso para você. Banda R.E.M. com Losing My Religion.

0: 11 horas 47 minutos. 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Este foi o som do Tears for Fears com Shout. Na sequência tem Boletim do Esporte com Renato Leal. Voltamos já com mais músicas.
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2: Placar News. No próximo sábado, o Campeonato Brasileiro da Série C, que tem andamento normal durante a Copa do Mundo, terá a abertura da 11ª rodada. A competição tem 19 jogos nesta primeira fase, em que se apuram os 8 melhores times para disputar 2 quadrangulares finais, onde duas equipes, as duas melhores de cada chave, estará presente no Campeonato Brasileiro da Série B, ou seja, ascenderão à outra divisão. Neste momento, o Guarani tem a liderança da competição com 21 pontos ganhos, Brusque está em segundo com 18, também a Internacional de Limeira com 18 em terceiro, Paysandu em quarto com 17, quinto, Ituano com 17, sexto, Amazonas com 16, Ferroviária tem 16 e o Caxias tem 15 pontos na oitava posição. Os últimos dois colocados são Itabaiana em 19º com 7 e Anápolis com 5 pontos, é o lanterna do campeonato. Para a Educativa, Renato Leal.
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0: 11 horas 49 minutos. Manhã Educativa sempre conectando você com grandes sucessos. E agora é a vez da banda Tavares. More Than a Woman.

E com essa mensagem positiva de A Estrada do Cidade Negra, chegamos ao fim de mais uma edição da nossa Manhã Educativa, agradecendo a sua companhia e audiência. Tenha uma excelente aí sequência de dia, né? Continue com a gente aqui na programação da Educativa FM. Vai para um rápido intervalo e voltamos já com o menu musical. Não sai daí.

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3: Oi, eu sou a Mariana, sou coordenadora do Programa de Agricultura Urbana e Periurbana, Campinas Solidária e Sustentável. Estou aqui falando no Minuto Ambiental sobre hortas urbanas. Esses são espaços de cultivo de alimentos dentro da cidade, em bairros, escolas, centros comunitários, unidades de saúde e áreas públicas. E estão ganhando muita relevância porque conectam a alimentação, o meio ambiente, a qualidade de vida. Aqui em Campinas já vemos iniciativas muito importantes, né? Principalmente nas periferias e em equipamentos públicos, mostrando que a cidade tem grande potencial de expansão, desde que haja apoio, né, do poder público e muito da mobilização comunitária. Bom, essas hortas contribuem diretamente para o enfrentamento das mudanças climáticas, ajudando a reduzir as ilhas de calor, melhoram o solo, retém água da chuva, fortalece a resiliência urbana diante de eventos extremos. E na segurança alimentar, elas ainda garantem acesso aos alimentos frescos e saudáveis, reduzem custos desses alimentos, fortalecem a autonomia das famílias e promovem a educação alimentar e nutricional. Além disso, elas geram ainda impactos sociais muito importantes, fortalecem os vínculos comunitários, ampliam o cuidado com o território, transformam a relação das pessoas com o consumo e o meio ambiente. Enfim, as hortas urbanas, elas são sementes de cidades mais justas, saudáveis e sustentáveis.
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6: A Câmara Municipal de Campinas vota em primeira discussão na reunião ordinária de hoje, entre outros itens da pauta, dois projetos de autoria do vereador Ebert Ganem, que trata da priorização de pessoas com transtorno do espectro autista em programas habitacionais de interesse social e da criação de diretrizes para o atendimento de animais resgatados em situações de desastres climáticos e ambientais. A reunião ordinária será realizada no plenário da Câmara, com transmissão ao vivo pela TV Câmara Campinas e pelo canal da emissora no YouTube. Com trabalhos técnicos de Maurício Vicenzi, Isabela Santos para o Minuto Câmara.
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7: Muito boa tarde para você. O Menu Musical está no ar aqui na Educativa FM 101,9, trazendo a trilha sonora perfeita para acompanhar o seu horário de almoço. É hora de desacelerar um pouco, respirar fundo e aproveitar aí uma seleção especial de grandes sucessos nacionais e internacionais escolhidos a dedo para deixar a sua tarde ainda mais leve e agradável. Prepare aí, aumente o volume e fique com a gente. O Menu Musical está apenas começando e a gente inicia essa tarde ao som da Amy Winehouse. Love is a Losing Game. Meio-dia e oito.

Ouvimos Ana Carolina no menu musical Pra Rua Me Levar, grande sucesso nacional para você. Agora meio-dia e 19, seguimos aí com o Ahá e o clássico Crying in the Rain.

A radioatividade leva até vocês mais um programa da série a série. Dedique uma canção a quem você ama. Eu tenho aqui em minhas mãos uma carta. Uma carta de um ouvinte que nos escreve e assina com um singelo pseudônimo de Mariposa Apaixonada de Guadalupe.

meio-dia e meio menu musical, trazendo grande sucesso para você. Agora, Boyz Avenue com Dust in the Wind.

0: pontualmente uma hora em Campinas. Uma ótima tarde para você. I Could Fall in Love, Selena, fechando o menu musical desta quarta-feira. Agradecemos a sua companhia e também a sua sintonia aqui com a gente. Ao meu lado, Jota Silva, chegando aí para trazer para você.
1: Tudo bem contigo?
0: Show chegando, né, Jotinha?
1: Chegando para mais uma tarde com informação e boas músicas no decorrer dessa tarde maravilhosa.
0: Seja
1: aqui na 101,9.
0: Sempre um prazer receber o amigo aí com essa
1: prazer alegria. Prazer é tudo meu, estarmos juntos mais uma vez aqui na Vamos Educativa. Juntos.
0: Tarde.
1: Nessa tarde gostosa, ensolarada, tá bom, né, gente, tá gostoso.
0: Eu não sei se você reparou, de manhã cedo, aquela névoa que percorreu toda a cidade aí, e agora essa mudança no tempo,
1: mas agora,
0: né?
1: O tá tempo gostoso. Tá bem claro, mas tá friozinho, viu? Tá,
0: 21
1: continua
0: graus
1: friozinho,
0: agora,
1: né?
0: Tá um friozinho gostoso.
1: Inverno chegando, domingo começa o inverno oficialmente, brasileiro, né? Oficialmente.
0: Isso aí, tá preparado, né, Jotinha?
1: E seja bem-vindo.
0: Com certeza.
1: Bom descanso pra você, bom almoço.
0: Uma boa tarde pro amigo, bom trabalho, e eu volto amanhã a partir das 9, e eu espero por vocês. Até lá.
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6: A Câmara Municipal de Campinas recebe a exposição Memórias Esculpidas, a arte no cemitério da saudade. Uma mostra fotográfica que revela o valor artístico, histórico e cultural do Cemitério da Saudade, um dos espaços considerados mais emblemáticos da cidade. O projeto, que contempla o lançamento de um e-book, ficará na Galeria do Legislativo até o dia 14 de agosto. Com trabalhos técnicos de Maurício Vicenzi, Isabela Santos para o Minuto Câmara.
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1: Alô Campinas, boa tarde, estamos chegando com Tarde Educativa. Eu sou o Jota Silva e com a direção do Marcos Lodi. Vamos juntos até às 5 da tarde com muita música e muita informação para você. O nosso WhatsApp 994780062 é para você contar para a gente de onde é que você nos ouve, de onde é que você nos acompanha. Estamos vivendo uma quarta-feira de céu limpo, nesse momento 20 graus aqui pelos lados do Castelo, umidade relativa do ar 53%. Começamos a tarde educativa e começamos bem com o Bidis.

Agora são 13 horas mais 17 minutos, Educativa sempre conectada com Campinas. Olha, para quem estava ansioso pela chegada do inverno e dos dias mais frios, a espera acabou. A primeira onda de frio da estação já tem data para chegar e deve derrubar as temperaturas. A primeira onda de frio da estação já tem data para chegar e deve derrubar as temperaturas em São Paulo e em outras regiões.

0: horas já nos primeiros dias da nova estação. Os primeiros sinais do resfriamento começam a ser sentidos na segunda-feira, dia 22, especialmente na região sul do país, mas também alcançando áreas de Mato Grosso do Sul e São Paulo. No entanto, a chegada mais intensa da massa polar está prevista para quarta-feira, dia 24, quando o núcleo do sistema começa a avançar pelo norte da Argentina e também Paraguai. De acordo com a previsão, esta será a primeira grande onda de frio do inverno de 2026. Agora, 13 horas e 19 minutos, Educativa, sempre conectada com Campinas.
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1: O MIS, Museu da Imagem e do Som de Campinas, exibe o filme Ligadas pelo Desejo, de Lana e Lili Wachowski, lançado em 1996, nesta quinta-feira à noite. A produção de estreia das irmãs Wachowski, diretoras de Matrix, é um neo-noir que acompanha Cork, interpretada por Gina Gerson, uma ex-presidiária que trabalha como encanadora. Ela se envolve com sua vizinha Violet, personagem de Jennifer Tilly, a sedutora namorada de um mafioso violento. As duas se apaixonam e elaboram um plano arriscado: roubar $2 milhões da máfia e culpar o gangster pelo crime. Ligadas pelo Desejo vai ser exibido na Sala Glauber Rocha do MIS Campinas nesta quinta-feira, às 7h30 da noite. A entrada é de graça e o MIS fica na Rua Regente Feijó, número 859, no centro. Esse e outros eventos culturais você pode conferir no site campinas.sp.gov.br/eventos. Da redação da Rádio Educativa, Danilo Fernandes.
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2: Agora 13 horas 31 minutos na Educativa. Billy Idol.

0: Kid Abelha na programação da Educativa Campinas, Educação Sentimental, 13 horas mais 50 minutos e Campinas terá um novo Centro de Educação Profissional, CEPROCAMP, na região do Jardim São Marcos, para ampliar a oferta de cursos técnicos e de qualificação profissional. O prefeito Dário Saad assinou na manhã de hoje a ordem de serviço para a construção da estrutura e a previsão é de que ela comece a funcionar no segundo semestre de 2027. O CEPROCAMP ficará em uma nova unidade descentralizada da FUMEC no Jardim Mirassol, onde também haverá turmas de educação de jovens e adultos, o EJA. O prédio, com 936 metros quadrados de área construída, inclui 3 salas de aula, 1 laboratório de informática e pode atender diariamente 480 alunos, considerando-se os 3 períodos letivos disponíveis, manhã, tarde e noite. O investimento da prefeitura neste projeto é de 6 milhões e meio. Agora são 13 horas e 51 minutos na Educativa. 994-780062 é o WhatsApp da Educativa para você contar para a gente de onde é que você nos ouve, de onde é que você nos acompanha. Boa tarde.
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Educativa Campinas, Windows Cry, a música do Prince em nossa programação. 13 horas 59 minutos, 994-780062 é o WhatsApp da Educativa. Para você contar para gente de onde é que você nos acompanha, de onde é que você está ouvindo a 101,9. Estamos transmitindo aqui dos Altos do Castelo, na Andrade Neves, 2158. Agora um pequeno intervalo, já já. Voltamos com muito mais músicas e muito mais informação para você aqui na Educativa Campinas.

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3: Olá, eu sou Heloísa Fava, coordenadora de fiscalização ambiental da Secretaria do Clima, e esse é o Minuto Ambiental. A gente sabe que os desafios climáticos estão cada vez mais presentes no dia a dia das cidades. Por isso, aqui em Campinas, o nosso trabalho tem sido unir forças entre várias áreas para garantir mais segurança e qualidade de vida para a população. Nos últimos anos, nós conseguimos reduzir as áreas de risco e melhorar o planejamento da cidade, com base em ferramentas reconhecidas internacionalmente, como a Estratégia Construindo Cidades Resilientes da ONU e as ferramentas de Scorecard. Essas ações só são possíveis porque trabalhamos em equipe, integrando fiscalização ambiental, saúde, defesa civil e planejamento urbano, sempre com foco em proteger as pessoas. Também temos levado a experiência de Campinas para outros municípios do país, mostrando que quando a gestão é responsável e transparente, os resultados chegam. Nosso compromisso é continuar avançando e cuidando da cidade com seriedade, para que cada morador se sinta mais seguro diante dos desafios climáticos. E esse foi o Minuto Ambiental de Campinas. Pequenas atitudes transformam nossa cidade.
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6: Já está em vigor em Campinas a Lei Larissa, de autoria do vereador Eduardo Magoga, sancionada pelo prefeito Dário Saad. A nova legislação amplia o uso das faixas exclusivas de ônibus para veículos que atendem pessoas com deficiência. Os táxis também passam a ter autorização para utilizar essas faixas em qualquer horário. Já no período entre 9 da noite e 5 e meia da manhã, todos os veículos poderão circular nesses espaços, com exceção das faixas do BRT. De acordo com o vereador, a proposta pretende dar mais agilidade ao transporte de pessoas com necessidades específicas e melhorar a mobilidade urbana. Com trabalhos técnicos de Maurício Vicenzi, Isabela Santos para o Minuto Câmara.
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7: 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Tarde Educativa continua e continua com Queen.

0: Agora 2:32 na Educativa Campinas. Tem notícias, voltamos já já.
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2: A região metropolitana de Campinas registrou em média uma violação dos direitos dos idosos a cada 25 minutos nos primeiros 5 meses deste ano. Entre janeiro e maio de 2026, foram notificadas 8.623 denúncias de acordo com o levantamento do painel de dados da Ouvidoria Nacional de Direitos Humanos. O órgão do governo federal apontou como as principais denúncias maus-tratos, negligência, abuso financeiro e violência psicológica, como parte do Junho Violeta, mês em que se reforça a conscientização e o combate à violência contra pessoas com 60 anos ou mais. Em 2022, a cidade tinha 1.139.047 habitantes, um aumento de 5,46% em comparação aos 1.080.113 habitantes de 2010, de acordo com o censo. Já o número de idosos aumentou 53,33% nesse período, passando de 103.049 para 158.009. Em 2010, as pessoas nessa faixa etária representavam 9,5% de toda a população, enquanto 12 anos depois a proporção passou para 13,87% do total. As ocorrências envolvendo idosos incluem violência física, abuso psicológico, negligência, abandono, abuso financeiro, violência patrimonial, violência sexual, discriminação e violência institucional. Da redação da Rádio Educativa, Danilo Fernandes.
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0: Sempre conectada com Campinas, 2:34, Paralamas do Sucesso.

0: Educativa Campinas, Gênesis 2:46, tem boletim esportivo.
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2: Placar News. Jürgen Klopp precisou se retratar publicamente depois de uma declaração considerada precipitada sobre o técnico da seleção alemã, Julian Nagelsmann. Após a goleada por 7-1 sobre Curaçao, Klopp criticou o trabalho do comandante alemão, mas a repercussão foi tão negativa que o ex-treinador do Liverpool voltou atrás. Em entrevista, admitiu que falou sem pensar e classificou sua própria atitude como idiota. A reação não parou por aí. Vários ex-jogadores alemães também criticaram a postura de Klopp, destacando que o momento da seleção é de união e que comentários desse tipo só atrapalham o ambiente às vésperas da segunda rodada dentro da Copa do Mundo. O técnico alemão Nagelsmann, por sua vez, manteve a postura tranquila e evitou prolongar a polêmica. Para a Educativa, Renato Leal.
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0: Agora 2:48, na sequência da programação da Educativa, Guns N' Roses.

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5: O vereador Herbert Ganem apresentou uma proposta que prevê a utilização de drones para auxiliar na identificação e fiscalização de maus tratos contra animais em Campinas. A medida cria um programa municipal voltado à vigilância e monitoramento aéreo, com o objetivo de identificar situações de abuso, apoiar equipes de fiscalização e atuar de forma preventiva na proteção animal. Entre os casos que poderão ser identificados, estão animais mantidos acorrentados em espaços inadequados, sem acesso à água, alimentação ou abrigo, além de situações que coloquem em risco a saúde e bem-estar. O projeto segue em tramitação na Câmara Municipal de Campinas, com trabalhos técnicos de Maurício Vicenzi, Isabela Santos para o Minuto Câmara.
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6: Agora 15 horas mais 4 minutos, é bom saber que você está comigo aqui na Educativa Campinas. Vamos juntos até às 17 com música e informação para você.
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0: Educativa Campinas, Lady Gaga e Bruno Mars em nossa programação. Die With Smile, agora 3 horas mais 20 minutos. A Secretaria de Saúde de Campinas confirmou mais 3 mortes por síndrome respiratória aguda grave causada pelo vírus da gripe em 2026. Nenhuma das vítimas era vacinada e todas tinham algum tipo de comorbidade. Com isso, neste ano a cidade conta com 169 casos e 13 óbitos. A Secretaria de Saúde reforça a importância da vacinação contra a gripe. As vacinas estão disponíveis para todas as pessoas a partir de 6 meses de idade nos 69 centros de saúde da cidade e na Igreja Divino Salvador do Cambuí. Basta levar documento com foto e a caderneta de vacinação, se tiver. Não é necessário agendamento. Agora 3 horas 21 minutos, Educativa, sempre conectada com Campinas.
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1: A trégua na chuva em Campinas deve acabar na sexta-feira. A aproximação de uma nova frente fria deve trazer as precipitações de volta a partir da noite de sexta-feira. Entre hoje e amanhã, o tempo segue firme e ensolarado, mas a entrada de uma massa de ar frio provoca a queda acentuada nas temperaturas. Períodos de ventos moderados a fortes no início da manhã e no fim do dia vão reforçar a sensação de frio. As temperaturas previstas hoje são mínima de 12 graus, máxima de 23. Amanhã, mínima de 10 graus, máxima de 23. O CEPAGRE da Unicamp recomenda que os moradores considerem a variação de temperatura ao longo do dia, com tardes mais agradáveis e noites frias, e se vistam em camadas para se adaptarem à mudança na sensação térmica. A sexta-feira ainda deve manter condições de tempo predominantemente estáveis durante a maior parte do dia. A expectativa de formação de neblina em regiões de vales, montanhas e áreas próximas à vegetação densa ou corpos d'água. Porém, com o avanço da nova frente fria, as chuvas retornam à região no período da noite e devem atingir a cidade ao longo da madrugada de sábado. Da redação da Rádio Educativa, Danilo Fernandes.
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2: Sempre conectada com Campinas, 15:30 na Educativa Elton John.

0: Educativa Campinas, Shiver, música de George Benson, 3:47. Agora tem Renato Leal falando de esportes para você.
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2: Placar News. O Campeonato Brasileiro da Série B também anda de forma paralela à Copa do Mundo. Já se transcorreram 13 rodadas na competição, de um total de 38. Neste momento, São Bernardo liderando a competição com 25 pontos ganhos, seguido de muito perto da equipe do Vila Nova. Aí tem Sport, Fortaleza, Novo Horizontino, Criciúma, Náutico, Juventude, até essa oitava posição, praticamente no meio da classificação geral. A parte baixa da classificação é que preocupa o torcedor pontepretano. Em 15º lugar está o CRB com 15 pontos. O Botafogo de Ribeirão é o primeiro time fora da zona de rebaixamento com 13. No rebaixamento, naquela faixa de desespero, Londrina tem 11, Avaí tem 10, Ponte tem 8 e o América Mineiro tem apenas 3 pontos ganhos neste exato momento. Para a Educativa, Renato Leal.
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0: Tudo bem, 15:48, Educativa fazendo a diferença no seu dia a dia. Com a gente, Gilson, Alexandre Staff, Niveide Vado, Antônio Rosseto, Ana Célia, o Zibinho, Júlio César Bueno, Thelma Rocha, Maria Beliato, também ouvindo a gente, e a Nicole, boa tarde a todos. Juntos até às 17 com música e informação para você.
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Rick James na programação da Educativa Campinas, Give It To Me Baby. Agora 4 horas pontualmente, um pequeno intervalo e já voltamos com muito mais músicas.

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5: A Câmara Municipal de Campinas, por meio da Escola do Legislativo de Campinas, estará representada na segunda edição do programa Inovação na Gestão Pública. Iniciativa promovida pela Caixa Econômica Federal e pela Secretaria do Tesouro Nacional, em parceria com a Fundação Dom Cabral. Considerada uma das mais reconhecidas instituições de formação executiva do país. O processo seletivo nacional disponibilizou apenas 40 vagas para agentes públicos de todo o Brasil. A participação da Câmara ocorre por meio da aprovação da diretora acadêmica da Escola do Legislativo, Nelly Castanheira. A seleção reuniu representantes de diferentes órgãos e instituições públicas. Com trabalhos técnicos de Maurício Vicenzi, Isabela Santos para o Minuto Câmara.
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6: Agora são 4 horas mais 4 minutos na Educativa, 994-780062, o WhatsApp da Educativa, para você falar para a gente de onde é que você nos acompanha. Wanda Brasil, ouvindo a gente em Santa Bárbara do Oeste. Ana Cristina Pinheiro, Marta Lino, Genilda Maria Menezes, também Clóvis Ribeiro Cunha, está em Mauá, Jorge Bonfá, e também e a Sueli, todos ouvindo a Educativa Campinas. Boa tarde.
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0: Educativa sempre conectada com Campinas, agora 4h32, um pequeno intervalo e já voltamos com mais músicas.
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2: Campinas registrou do início do ano até o mês de maio 5.500 multas por uso do celular ao volante, o que representa cerca de 40% de todas as infrações do ano passado, que somaram 13.600. Dirigir e falar ao celular é considerado infração média, com multa de R$ 130,16 e 4 pontos na carteira de habilitação. A infração abrange situações em que o condutor do veículo está utilizando o telefone celular enquanto dirige, segurando o aparelho ou manuseando durante o trajeto. Os dados foram divulgados pela INDEC. Segundo a empresa, o uso do celular ao volante afeta a atenção e reflexo reduzidos, percepção e tomada de decisões prejudicadas. Ao longo de todo o ano passado, as infrações por uso de celular na direção ocuparam a quinta posição no ranking de condutas mais cometidas. Comparadas ao mesmo período do ano passado, as 5.500 infrações registradas neste ano representam uma queda de 7,1%. No ano passado, foram 5.900 multas por uso de celular computadas de janeiro a maio. Da redação da Rádio Educativa, Danilo Fernandes.
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0: Agora 4h33, você está na Educativa 101,9, sempre conectada com Campinas e fazendo a diferença no seu dia a dia.
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0: Agora 4 horas e 47 minutos, Educativa sempre conectada com Campinas. Renato Leal volta à programação com o Boletim Esportivo.
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2: Placar News. O início da Copa do Mundo ficou longe do que os especialistas projetavam no final de semana. As seleções cabeças de chave, que deveriam dominar a primeira rodada, acabaram tropeçando e deixando a torcida mundial na surpresa. México, Estados Unidos e Alemanha conseguiram vencer bem e impressionando. Aí teve surpresa na Espanha, teve surpresa no Canadá e outras seleções consideradas favoritas que decepcionaram na estreia. Os considerados menores têm mostrado organização, intensidade e coragem para enfrentar gigantes do futebol mundial. E isso já começa a mexer com as projeções de classificação. Para as seleções favoritas, o alerta está ligado. Não há mais espaço para vacilos. A segunda rodada deve ser decisiva para quem quer retomar o protagonismo e evitar pressão logo no início do torneio. Para a Educativa, Renato Leal.
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0: Muito bem, 4h48, Educativa 101,9, 994-780062 é o WhatsApp. Para você contar para a gente de onde é que você nos ouve, de onde é que você nos acompanha. Ouvindo a gente, o Oder no Parque Industrial, também o Haroldo Giannone, a esposa Matilde e também o João Carlos, todos no Parque Industrial, acompanhando a Educativa Campinas.
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Muito bem, no finalzinho do meu horário, abraçando aqui, agradecendo a audiência do Jorge Bonfá e a Sueli, o Mário Sérgio do Jardim Chapadão e o Ari Luna de Sumaré. Já estou indo embora, está chegando com vocês o Deco Lopes para ficar até as 19 horas, com tarde educativa, depois fim de tarde, seguindo música, boa música, música de qualidade e também informação para você aqui na 101,9. Amanhã, 13 horas, estarei de volta. Um abraço.

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5: A Câmara Municipal de Campinas vota em primeira discussão na reunião ordinária de hoje, entre outros itens da pauta, dois projetos de autoria do vereador Ebert Ganem, que trata da priorização de pessoas com transtorno do espectro autista em programas habitacionais de interesse social e da criação de diretrizes para o atendimento de animais resgatados em situações de desastres climáticos e ambientais. A reunião ordinária será realizada no plenário da Câmara, com transmissão ao vivo pela TV Câmara Campinas e pelo canal da emissora no YouTube. Com trabalhos técnicos de Maurício Vicenzi, Isabela Santos para o Minuto Câmara.
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6: 5 horas e 3 minutos, uma ótima tarde para você, sintonizado na programação da Educativa FM 101,9, conectada com Campinas. Na sua companhia, Deco Lopes, vamos juntos até às 7 horas da noite, seguimos aqui com as melhores músicas na melhor programação. Claro, contando sempre com o carinho da sua audiência, sejam sempre bem-vindos. O nosso WhatsApp é à sua disposição para você participar, 994780062. Fique à vontade, deixe aqui a sua mensagem de onde você nos ouve. Educativa FM, localizada na Avenida Andrade Neves, 2158, aqui no Castelo. Para mais informações, acesse o nosso site educativa.campinas.sp.gov.br. Vamos de música? Eu abro a minha participação de hoje ao som de Rod Stewart, a música How Long? 5 e 4.

0: Tá aí pra você o som de Rita Lee com Doce Vampiro. 5 horas e 15 minutos em Campinas, uma ótima tarde pra você. Chegando mais uma edição do Conexão Sonora.
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0: A banda King of Leon fez um tributo aos Eagles, cantando a música Take It Easy em uma das suas composições icônicas na edição anual do Kennedy Center Horns de 2024. O grupo Eagles foi homenageado naquele ano por sua grande contribuição e impacto na cultura do rock. A apresentação foi muito elogiada por captar a essência da música original, mas ainda com o estilo único da banda King of Leon. Você ouve agora aqui no Conexão Sonora, King of Leon interpretando a música Take It Easy.

0: Sensacional! King of Leons com Take It Easy aqui no Conexão Sonora Tributo à banda Eagles. Evento que aconteceu no Kennedy Center Horns do ano de 2024. Conexão Sonora volta amanhã em mais duas edições para você na programação da Educativa. Agora são 5 horas e 19 minutos em Campinas.
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0: Seguimos agora ao som de Coen and the Gang. Good Time Tonight.

0: Educativa FM 101,9, conectada com Campinas, 10 Sharp com You. Ouvimos antes Marilyn McCarr e Billy Davis Jr., a música You Don't Have to Be a Star. 5:33 em Campinas, boa tarde para você, sintonizado aqui na nossa programação, sejam sempre bem-vindos. Lembrando você que logo mais, às 6 horas, mais uma edição do programa Fim de Tarde. Aquela seleção de músicas especiais para você terminar muito bem o seu dia. Daqui a pouquinho, às 6 horas, Fim de Tarde aqui na Educativa.
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0: Seguimos agora com o agito aí de Julian Lennon, Too Late for Goodbyes.

0: Educativa FM 101,9 conectada com Campinas, Boy George. Everything I Know. Ouvimos também Pato Fu, Perdendo Dentes. 5 horas e 45 minutos em Campinas. Boa tarde para você, sintonizado aqui na Educativa.
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Sucesso absoluto nos anos 90, Enigma com Sadness. Ouvimos também Benson Boone com a música Slowing Down. As melhores músicas aqui na programação da Educativa 101,9, conectada com Campinas. São 5 horas e 52 minutos.

Lembrando você que daqui a pouco, às 6 horas, mais uma edição do programa Fim de Tarde. Seguimos agora com James Ingram e Malcolm McDonald's. I'll Be There.

Mais um grande sucesso para você na programação Bahia Educativa com Gotthard. Feel What I Feel. Sonsaço para você aqui na Educativa. Pontualmente, 6 horas em Campinas, um breve intervalo. Já voltamos com o programa Fim de Tarde, mais uma edição do programa super especial para você terminar muito bem o seu dia. Já voltamos.

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3: 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E esse foi o Minuto Ambiental Campinas. Proteger o meio ambiente é proteger a nossa própria vida.
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6: A Câmara Municipal de Campinas recebe a exposição Memórias Esculpidas, a arte no cemitério da saudade. Uma mostra fotográfica que revela o valor artístico, histórico e cultural do cemitério da saudade, um dos espaços considerados mais emblemáticos da cidade. O projeto, que contempla o lançamento de um e-book, ficará na Galeria do Legislativo até o dia 14 de agosto. Com trabalhos técnicos de Maurício Vicenzi, Isabela Santos, para o Minuto Câmara.
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7: 6:06, boa noite para você, sintonizado na programação da Educativa FM 101,9, conectada com Campinas. Começando mais uma edição do programa Fim de Tarde. Aquela seleção de músicas especiais para você terminar muito bem o seu dia. Na sua companhia, Deco Lopes, vamos juntos até às 7:00 PM. O nosso WhatsApp é à sua disposição para você participar, deixando aqui a sua mensagem, ao 994780062. Vamos de música, abrindo o fim de tarde desta noite com Alusa, Scared to be Lonely. Agora são 6:07, uma ótima noite para você.

0: Fim de tarde na programação da Educativa, as melhores músicas para você. Benjamin Orcon, Stay the Night. Ouvimos antes a Penn's Line com Cold Lines. 6 horas e 19 minutos em Campinas. O fim de tarde até às 7 horas da noite aqui na programação.
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0: Seguimos ao som de Bruce Springsteen, Human Touch. 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

As melhores músicas na programação da Educativa Fim de Tarde. Ouvimos aí Dido com Hunter. 994780062 é o WhatsApp aqui da Educativa. Fique à vontade se você quiser participar com a gente, deixando aqui a sua mensagem. Eu, Deco Lopes, na sua companhia, vamos juntos até às 7 horas com as melhores músicas no Fim de Tarde. 6 horas, 36 minutos.

Fim de tarde na programação Vai Educativa, Funkerama com Feel So Right. Ouvimos antes Emma Ryan, Some Kind of Wonder. 6 horas e 47 minutos em Campinas, uma ótima noite para você. Fim de tarde até às 7 horas. Continue participando com a gente, 994-780062.

0: Aí pra você o som de Johnny Ray, We Got The Time, aqui na programação do Fim de Tarde. 6 horas e 56 minutos em Campinas, chegando o Minuto Câmara. Eu já volto com mais músicas.
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2: Os estudantes da 8ª edição do Parlamento Jovem participaram da cerimônia de diplomação e posse da votação da mesa diretora. O programa, desenvolvido pela Escola do Legislativo de Campinas, permite que os alunos do 8º e 9º ano e 1º e 2º ano do ensino médio de escolas públicas e particulares experimentem na prática o mandato de um vereador, a fim de potencializar sua formação política. Com trabalhos técnicos de Maurício Vicenzi, Isabela Santos para o Minuto Câmara.
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0: 6 horas e 57 minutos. A minha saideira com Kalex. Sealed My Fate. Out of Time. Eu, Deco Lopes, vou ficando por aqui. Mais uma vez, obrigado pelo carinho da sua audiência. Muito obrigado pelas mensagens carinhosas. Muito bom saber que você está aí do outro lado curtindo a nossa programação. O Fim de Tarde volta amanhã a partir das 6 horas. E eu, Deco Lopes, amanhã a partir das 5 horas da tarde. Lembrando você que logo mais às 8 horas da noite, mais uma edição do programa Love Songs. Uma ótima noite para você. Tchau, tchau. Até amanhã.

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1: Olá, boa noite.
2: Boa noite para você que nos acompanha em todo o país.
1: Quarta-feira, 17 de junho de 2026.
2: Vamos ao destaque do dia: proteção de crianças nas redes, combate ao crime e crescimento econômico.
1: Temas tratados pelo presidente Lula no encerramento da reunião do G7 na França.
2: Grupo reúne as maiores economias do Ocidente e Brasil participou pela décima vez como convidado.
1: O presidente discutiu com países desenvolvidos formas de o mundo voltar a crescer com inclusão dos mais pobres.
3: O mundo precisa crescer para que a economia volte a crescer. Não adianta crescer só para a Alemanha, crescer só para os Estados Unidos, crescer só para a França. Não. É preciso, sem diminuir o padrão de vida deles, crescer para outros países.
2: E ainda, acesso à água.
1: O Ministério da Saúde anuncia a instalação de quase 21 mil cisternas em 8 estados do semiárido.
2: E tarifa social de água e esgoto para famílias de baixa renda já chegou a quase 2 mil municípios. Pablo Mundinho.
4: A meta é que a tarifa social esteja implementada em todo o país até dezembro.
1: Você vai ouvir também arte e música.
2: O uso de materiais pedagógicos relacionados a essas disciplinas chegou a 45% das escolas públicas em 2024. Natália Koslick.
5: Essa ampliação está associada a melhores notas em língua portuguesa e matemática, além de menores índices de distorção e idade série.
1: Hoje, na apresentação da Voz do Brasil, eu, Mariana Jungmann e Luciano Seixas.
2: E acompanhe a gente ao vivo, acesse radiogov.ebc.com.br ou o canal Gov na sua TV aberta.
1: Regulamentação dos meios digitais, combate ao crime organizado e crescimento econômico equilibrado foram alguns dos temas discutidos pelo presidente Lula hoje em Evian, na França.
2: Lula participou como convidado do encontro do G7, grupo formado pelas principais economias desenvolvidas do Ocidente.
1: A repórter Luana Karen esteve lá acompanhando esse último dia de encontro.
6: No último dia de debates em Evian, na França, o presidente Lula defendeu a ampliação de investimentos em desenvolvimento, infraestrutura e qualificação profissional durante a sessão do G7, que reuniu representantes das principais economias desenvolvidas do mundo. Em coletiva à imprensa, o presidente brasileiro informou que foram discutidas formas de alcançar um crescimento econômico equilibrado que beneficie todos os países.
3: Cada reunião do G7 é a oportunidade da gente discutir com os países desenvolvidos tanto o equilíbrio quanto o desequilíbrio na ordem política, econômica e social, levando em conta a necessidade de cada país. O mundo precisa crescer para que a economia volte a crescer. Não adianta crescer só para a Alemanha, crescer só para os Estados Unidos, crescer só para a França. Não. É preciso, sem diminuir o padrão de vida deles, crescer para outros países.
6: Outro assunto em pauta foi a inteligência artificial. Junto a chefes de governo e de Estado e CEOs das principais empresas de tecnologia do mundo, o presidente Lula defendeu a regulamentação dos meios digitais para proteger direitos fundamentais de crianças, adolescentes e mulheres. E apresentou como um exemplo o Estatuto Digital para Crianças e Adolescentes, aprovado recentemente no Brasil, com obrigações para as empresas de tecnologia.
3: Fiz questão de dizer para eles duas coisas importantes que o Brasil fez: a proibição de telefone nas escolas e, segundo, o ECA Digital, que é a regulação digital mais importante feita no mundo para jovens e adolescentes. E eu queria que eles conhecessem.
6: No intervalo das reuniões ampliadas, Lula teve encontros bilaterais com o presidente do Egito, Abdel Fattah el-Sisi, e com o presidente da Ucrânia, Volodymyr Zelensky. De volta a Genebra, Lula se encontrou com o secretário-geral da Interpol, Valdeci Urquiza. A reunião tratou de ações concretas voltadas à América do Sul para fazer frente ao crime organizado transnacional. O diretor-geral da Polícia Federal, Andrei Rodrigues, destacou a colaboração do Brasil nesse trabalho.
7: Vamos reunir os 12 países sul-americanos num grande esforço para o enfrentamento ao tráfico de drogas, tráfico de armas, crimes ambientais, enfim, todos aqueles delitos que nós pudermos fazer a investigação. Ano passado, retiramos mais de 10 bilhões de reais do crime organizado e agora, com essa nova iniciativa e essa parceria, não só do Brasil, mas de todos os países com a Interpol, vai ser possível ampliar essa capacidade operacional e alcançar patrimônios ocultos.
6: Ainda na entrevista que deu aos jornalistas, o presidente Lula destacou a relação do país com a China e voltou a reafirmar a soberania brasileira, inclusive em relação às eleições. Ao final da coletiva, o presidente Lula embarcou de volta ao Brasil. De Genebra, na Suíça, Luana Karen.
2: Mais água para 498 municípios que sofrem com o período de clima seco.
1: O governo do Brasil anunciou a instalação de quase 21 mil cisternas para garantir o abastecimento nos estados do semiárido.
2: A repórter Gabriela Noronha acompanhou esse anúncio e traz para a gente os detalhes. Boa noite, Gabriela.
8: Boa noite, Luciano, Mariana, boa noite a todos que nos ouvem na Voz do Brasil. Olha, foram assinados hoje as ordens de serviço que autorizam a instalação de cerca de 21 mil cisternas. Essas unidades vão beneficiar 498 municípios em 8 estados, que são Bahia, Ceará, Minas Gerais, Paraíba, Pernambuco, Piauí, Rio Grande do Norte e Sergipe. Para esta ação, estão sendo investidos mais de 250 milhões de reais. Segundo o governo, o objetivo é garantir a captação e armazenamento de água em períodos de estiagem, além de reduzir a dependência de soluções emergenciais no semiárido brasileiro, como o abastecimento por carros-pipa. As famílias beneficiadas foram selecionadas de acordo com critérios técnicos e sociais, priorizando populações em situação de maior vulnerabilidade, inscritas no Cadastro Único, famílias chefiadas por mulheres, comunidades quilombolas e pessoas com deficiência. De acordo com o ministro da Saúde, Alexandre Padilha, a iniciativa marca um avanço importante na política de segurança hídrica no país.
9: Com acesso à água de qualidade, de forma permanente, com estruturas resilientes, com tecnologias adaptadas à realidade local, mecanismos que garantam formas resilientes para enfrentar de forma transitória situações das tragédias climáticas ou da seca ou das enchentes, né, são fundamentais.
8: E olha, desde 2023, o governo do Brasil já entregou mais de 121 mil unidades de cisternas por meio do programa Cisternas. A maioria das distribuições se concentra nos estados do semiárido do Brasil. Mas o programa também beneficia comunidades na região amazônica, assim como em localidades de Mato Grosso do Sul, Goiás e Rio Grande do Sul, e utilizando aí tecnologias que se adequam às particularidades dessas regiões. As cisternas implementadas pelo programa têm uma capacidade que varia de 16 mil a 52 mil litros de água, o que possibilita o armazenamento seguro durante as secas. Mariana, Luciano.
1: Obrigada, Gabriela Noronha, pelas informações ao vivo na Voz do Brasil.
2: E outra forma de garantir segurança hídrica para a população mais vulnerável é por meio da tarifa social de água e esgoto.
1: O benefício já chegou a 1.905 municípios, onde vivem mais de 156 milhões de brasileiros.
2: E a Agência Nacional de Águas e Saneamento Básico, ANA, alerta que o prazo para a implantação ou implementação da tarifa se encerra em dezembro deste ano.
1: A tarifa social foi criada por lei em 2024.
4: A tarifa social de água e esgoto chegou em municípios onde vivem mais de 156 milhões de brasileiros. O benefício garante desconto de pelo menos 50% na conta de água e esgoto para famílias de baixa renda inscritas no Cadastro Único ou que tenham integrantes que recebem o benefício de prestação continuada, o BPC. A implementação ocorre em diferentes etapas, como a coleta de dados do Cadastro Único e do BPC, ajustes de equilíbrio econômico-financeiro dos contratos e a conclusão do benefício pelos prestadores de serviço. A meta é que a tarifa social esteja implementada em todo o país até dezembro, explica Silvano Silvério e superintendente de regulação de saneamento básico da ANA.
10: A partir de dezembro de 2026, já não estará cumprindo a lei aqueles municípios que não tiverem a tarifa social instituída, né? Isso é muito importante, então é preciso correr com esse processo de obter as informações do Cade Único, do BPC, fazer os estudos em reequilíbrio econômico-financeiro, implementar a tarifa até dezembro de 2026, que é o limite dado pela lei.
4: A tarifa social de água e esgoto foi criada por lei em 2024 e busca ampliar o acesso à população de baixa renda a um serviço essencial, com a concessão automática do desconto a partir das informações do Cade Único e do BPC. Reportagem Pablo Mundim.
2: Para Para facilitar o acesso aos serviços de saúde e humanizar os atendimentos, o governo do Brasil já entregou mais de 3.300 veículos para transportar a população que mora a mais de 50 quilômetros de distância dos grandes centros urbanos.
1: São vans, micro-ônibus e ambulâncias adquiridos com um investimento de R$1,4 bilhão.
2: A medida faz parte do programa Agora Tem Especialistas.
11: Foram entregues 3.300 veículos, entre vans, micro-ônibus e ambulâncias. Muitos desses veículos vão atender pacientes que moram longe e precisam percorrer mais de 50 quilômetros de distância para passar por uma consulta, fazer exames, cirurgias ou tratamentos especializados pelo SUS. Dos 3.300 veículos adquiridos, 1.824 serão entregues diretamente às prefeituras para uso em várias finalidades. Os outros 1.476 vão ser direcionados ao transporte de pacientes de radioterapia e hemodiálise. É o que explica o secretário de Atenção Especializada à Saúde, Mozart Salles.
12: Todo brasileira e brasileiro acima de 50 quilômetros de um serviço de hemodiálise e de radioterapia terá direito a usar o transporte sanitário e numa situação delicada, no caso da radioterapia, até utilizando aí as ambulâncias tipo A.
11: A ação faz parte do programa Agora Tem Especialistas, Caminhos da Saúde. O investimento é de R$1,4 bilhão na compra dos veículos. Mozart Salles, do Ministério da Saúde, destaca que a ideia é reduzir problemas de transporte e democratizar o acesso à rede pública de saúde.
12: O programa, ele é uma iniciativa extremamente importante para a democratização, humanização do acesso e qualificação desse acesso. Alguns equipamentos e estruturas, elas são agrupadas em determinadas regiões e cidades. E ao agrupar, você acaba gerando um problema e uma necessidade, que é o deslocamento dos pacientes das cidades menores para os centros maiores.
11: Além do aumento do atendimento especializado e a oferta de transporte, o programa Agora Tem Especialistas prevê mais atendimentos em exames e cirurgias. Reportagem Márcia Fernandes.
1: Em 2027, tem Copa do Mundo Feminina da FIFA na América do Sul e o Brasil se prepara para sediar a competição pela primeira vez.
2: Durante participação no programa Bom Dia Ministro, transmitido pela empresa Brasil de Comunicação, o ministro do Esporte, Paulo Henrique Cordeiro, ressaltou que o maior impacto do evento será a inclusão.
1: O ministro destacou que a prioridade do governo é trazer o futebol feminino para um patamar de igualdade em relação ao masculino e garantir a permanência de meninas e mulheres no esporte.
13: Pode ter certeza que o maior legado que nós vamos ter dessa Copa não é um legado de infraestrutura física. É uma mudança de como encara o futebol masculino e feminino. De incluir mais meninas e jovens com essa concepção de gênero, fazendo com que o futebol mude e traga as mulheres e traga as meninas para essa prática desportiva. E essa é a nossa principal ideia, fazer com que as mulheres possam efetivamente estar no futebol.
2: O ministro Paulo Henrique Cordeiro falou também dos esforços do governo na ampliação da lei de incentivo ao esporte.
1: A medida, criada em 2006, se tornou permanente no final do ano passado.
2: Na entrevista, o ministro do Esporte ressaltou os avanços a partir da mudança e fez um balanço dos investimentos.
13: Na nossa lei de incentivo ao esporte, nós ultrapassamos, no ano passado, mais de R$1 bilhão investidos. Nós somos um país de dimensão continental, obviamente com carências mil. A lei de incentivo ao esporte precisa efetivamente ampliar o seu alcance para que nós possamos levar políticas públicas de esporte, tanto em infraestrutura, na construção de novos equipamentos, quanto na recuperação de equipamentos já existentes e também de projetos de esporte com qualidade para a nossa população.
1: E o governo do Brasil está apertando o cerco contra ações maliciosas de sites de apostas online, as chamadas bets.
2: Um acordo assinado pelos Ministérios da Fazenda e da Justiça e Segurança Pública vai combater os chamados padrões manipulativos.
1: São recursos visuais usados para induzir usuários a gastarem sem consciência dos riscos.
2: A ação prevê fiscalização de propagandas abusivas e estudos sobre os perigos do vício em jogos digitais.
14: A Secretaria de Prêmios e Apostas do Ministério da Fazenda e a Secretaria Nacional de Direitos Digitais do Ministério da Justiça e Segurança Pública assinaram um acordo de cooperação técnica para aumentar a proteção dos consumidores em relação aos jogos de aposta online. Segundo o governo, o objetivo do acordo é desenvolver ações para identificar e combater os chamados padrões manipulativos, recursos utilizados pelas plataformas digitais que podem influenciar indevidamente o comportamento dos usuários e comprometer a tomada de decisões conscientes. Os Ministérios da Fazenda e da Justiça vão atuar em conjunto para compartilhar informações e experiências que possam contribuir para o fortalecimento da regulação e da fiscalização do setor. A cooperação também prevê análises sobre publicidade responsável, transparência das plataformas, mecanismos de proteção aos consumidores e classificação de riscos associados ao uso de jogos e apostas. Priscila Machado, para a Voz do Brasil.
1: O novo Desenrola Brasil chega à marca de 10 milhões e 300 mil reais em operações de crédito com o uso do FGTS.
2: A utilização dos recursos do Fundo de Garantia por Tempo de Serviço foi registrada pelo Ministério do Trabalho e Emprego em mais de 17 mil renegociações de dívidas no âmbito do programa.
15: O uso do FGTS como garantia para a renegociação de dívidas no programa Desenrola Brasil movimentou 10 milhões e 300 mil reais em operações até junho. Ao todo, foram registradas 17.085 operações de crédito, com valor médio de R$ 604,73 por trabalhador. Os dados foram apresentados pelo Ministério do Trabalho e Emprego nesta terça-feira, durante reunião do Conselho Curador do FGTS. O levantamento também aponta maior participação das mulheres na utilização da modalidade. 55% dos contratos foram firmados por trabalhadoras, enquanto os homens representam 45% das operações realizadas. Em relação à distribuição regional, o Sudeste concentra a maior parcela das operações, com 50% do total. Em seguida, aparecem o Nordeste, Sul, Centro-Oeste e Norte. Thaísa Vitória, para a Voz do Brasil.
1: Grandes propriedades rurais na Amazônia estão recebendo orientações do Ibama para tentar evitar incêndios florestais.
2: A medida faz parte da Operação Apoena, que começou este mês.
16: Donos de grandes propriedades rurais na Amazônia Legal estão recebendo um aviso do Ibama. Ou adotam medidas contra o fogo agora, ou serão punidos. É a estratégia da Operação Apoena, que começou este mês para tentar se antecipar aos incêndios florestais. O Instituto notificou fazendas no Pará, Mato Grosso, Amazonas, Rondônia, Acre, Maranhão e Roraima, que têm maior risco de queimadas. Jair Schmidt, presidente substituto do Ibama, explica as principais orientações.
17: A primeira delas é que, em hipótese alguma, utilize e faça qualquer uso do fogo na vegetação sem a devida autorização de queima controlada do órgão ambiental competente. O segundo alerta, em caso de qualquer ocorrência de incêndio, que ele imediatamente comunique aos órgãos de controle, os órgãos de combate, né, para estabelecer as medidas de resposta.
16: Os donos de terras também são obrigados a limpar o material combustível e a vegetação seca, além de criar aceiros para segurar as chamas. As ações tentam diminuir os impactos do Super El Niño, que pode agravar a seca na região este ano. E o governo já destinou mais recursos para fortalecer o combate aos incêndios florestais. Na última segunda-feira, foi autorizado um crédito extraordinário de R$ 337.500.000 para o Ministério do Meio Ambiente e Mudança do Clima. Recurso que vai permitir medidas como compra de equipamentos, pagamento de diárias de equipes e aluguel de aeronaves. Jair Schmidt, do Ibama, comenta outras ações para o período da seca.
17: Nós estamos também com um número recorde de contratação de brigadistas. O governo federal deve contratar esse ano aí mais de 4.400 brigadistas. O Ibama ele tem uma previsão aí, de dispor aí de até 19 aeronaves. Nós estamos mobilizando mais de 400 veículos especializados voltados a combate de incêndios florestais.
16: Quem descumprir as notificações do Ibama ou for flagrado queimando queimando a vegetação sem autorização será multado e poderá ter a propriedade embargada. Reportagem Luciana Colares de Holanda.
1: O Brasil passa a contar com a rede de proteção aos direitos da pessoa idosa.
2: A iniciativa vai assegurar direitos com base nos princípios da equidade, da não discriminação e do respeito à diversidade.
18: Foi instituída pelo governo federal a Rede Nacional de Proteção e Defesa dos Direitos Humanos das Pessoas Idosas. A iniciativa visa promover a articulação entre os estados e a cooperação entre os órgãos e entidades públicas na garantia, promoção e proteção dos direitos humanos das pessoas idosas. Órgãos e entidades da administração pública podem aderir à Rede Nacional de Proteção e Defesa dos Direitos Humanos das Pessoas Idosas. A adesão será voluntária. A rede tem como atribuições recomendar a realização de diagnósticos sobre o envelhecimento populacional e os direitos humanos, propor estratégias para acompanhar o acesso das pessoas idosas às políticas setoriais e fortalecer os fóruns, movimentos e entidades com atuação na defesa dos direitos das pessoas idosas e na participação social. A coordenação geral será feita pelo Ministério dos Direitos Humanos e da Cidadania, junto com o Conselho Nacional dos Direitos da Pessoa Idosa. Daniele Popov para a Voz do Brasil.
1: Mais arte e música nas salas de aula de todo o país.
2: Um estudo divulgado essa semana mostrou que o uso de... materiais

0: Em 2019, o índice era quase 10% menor, segundo dados do censo escolar. Essa ampliação está associada a melhores notas em língua portuguesa e matemática, entre outros benefícios. É o que explica Eduardo Saron, presidente da Fundação Itaú.
1: Quando a educação se junta com cultura, a gente vai mais longe. A gente cria pertencimento, a gente impacta a trajetória escolar desse jovem. Então a ideia é que esses estudos possam oferecer ainda mais elementos para fortalecer a escola de tempo integral, com mais matemática, mais língua portuguesa, mais ciência, mas com mais arte, mais cultura, mais esporte.
0: O estudo aponta ainda outros reflexos na trajetória escolar. O uso dos materiais pedagógicos está associado a taxas de reprovação e de abandono ligeiramente mais baixas, além de menores índices de distorção e idade série. O estado de São Paulo lidera em volume absoluto, passando de 7.140 escolas com materiais de artes e música em uso em 2019 para 8.681 em 2024. Para a ministra da Cultura, Margareth Menezes, aumentar a presença da arte e da música em sala de aula é investir na formação do ser humano como um todo.
2: Então isso é um ativo importantíssimo que a gente tem que mudar a nossa maneira de perceber, qualificar esses talentos. Porque quando a gente qualifica o talento através da cultura e da arte, não é só pela cultura e a arte que ela é aproveitada. Ela se expande para qualquer outra direção das suas profissões. Então, é a qualificação do ser humano.
0: Para garantir a sustentabilidade das ações, o estudo apresenta algumas recomendações, como planejamentos conjuntos entre as pastas da cultura e da educação, destinação de recursos públicos para investimentos em salas multiuso e na contratação de profissionais, e integração de práticas artísticas e culturais no currículo de tempo integral. Reportagem Natália Koslick.
3: E essas foram as notícias do Governo do Brasil.
4: E agora com o Minuto do TCU e em seguida as notícias do Poder Judiciário e do Congresso Nacional. Boa noite.
3: Boa noite para você, até amanhã.
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9: STF decide manter até 30 de junho de 2027 a aplicação dos critérios de repartição dos recursos do Fundo de Participação dos Estados e do Distrito Federal.
10: STJ mantém ações penais contra engenheiros da Vale e de empresa alemã por rompimento da barragem Brumadinho.
9: TSE e partidos políticos firmam acordo pela integridade das eleições 2026.
10: Boa noite, eu sou Marcela Luiz.
9: E eu sou Walter Lima.
10: Supremo Tribunal Federal decide manter até 30 de junho de 2027 a aplicação dos critérios de repartição dos recursos do Fundo de Participação dos Estados e do DF.
9: O prazo foi fixado como improrrogável. Marcelo Della Libera.
11: O Fundo de Participação dos Estados e do Distrito Federal é uma transferência de dinheiro do governo federal para os entes da federação. A Constituição determina que os recursos sejam distribuídos com o objetivo de reduzir desigualdades regionais. Por isso, a regra de rateio considera fatores como população e renda. Uma ação do Estado de Alagoas questionava a lei que define os critérios de repartição dos recursos do fundo. Em 2023, o Supremo declarou inconstitucionais trechos dessa norma, mas manteve as regras em vigor até 31 de dezembro de 2025, para dar tempo ao Congresso de aprovar uma nova lei. Como o Legislativo não editou a nova regra, o presidente do STF, ministro Edson Fachin, prorrogou a validade dos critérios até 1º de março.

0: A decisão foi referendada pelo plenário. Depois, em março, Carmen Lúcia prorrogou novamente a aplicação das regras por 90 dias. O prazo terminou sem que houvesse nova legislação. Por isso, a ministra decidiu conceder mais 30 dias e enviar o tema ao plenário. O colegiado, então, decidiu prorrogar até 30 de junho de 2027 a aplicação dos atuais critérios de repartição dos recursos do Fundo de Participação dos Estados e do Distrito Federal. O prazo foi fixado como improrrogável.
1: STJ mantém ações penais contra engenheiros da Vale e de empresa alemã por rompimento da barragem da mina do Córrego do Feijão, em Brumadinho, Minas Gerais.
2: No desastre, 272 pessoas morreram. Fátima Uchoa.
3: Pela acusação, três profissionais da TUVSUD teriam participado da emissão de declarações de estabilidade da barragem, mesmo com indícios de comprometimento da segurança. Já um engenheiro da Vale é acusado em relação à gestão dos riscos da estrutura, como a obtenção de declarações de estabilidade supostamente irregulares e a não adoção de medidas de emergência. O relator na sexta turma do STJ, ministro Sebastião Reis Júnior, observou que o habeas corpus para o trancamento de ação penal só é concedido quando não há justa causa ou quando fica evidente que o acusado não participou do delito, mas não se justifica se exige exame técnico aprofundado dos fatos, como nesse caso.
1: TSE e partidos políticos firmam acordo pela integridade das eleições 2026.
2: Dos 30 partidos registrados no Brasil, 26 aderiram à iniciativa. Fábio Ruas.
4: O acordo foi firmado entre o presidente do TSE, ministro Cássio Nunes Marques, e representantes dos partidos. O documento reforça compromissos para as eleições de outubro, entre eles o combate à desinformação. O acordo também destaca a importância dos partidos na fiscalização e nas auditorias do sistema eletrônico de votação, além da promoção da acessibilidade e do enfrentamento à violência política, especialmente contra as mulheres.
1: Indígenas de Oiapoque, no extremo norte do Amapá, começaram a ser atendidos hoje na itinerância Cidadania Aqui com Você.
2: Até 2 mil pessoas devem receber suporte jurídico gratuito nestes dois primeiros dias. Rafael Silva.
5: O mutirão está concentrado na aldeia Manga, cerca de 22 quilômetros de Oiapoque. Indígenas de diversas aldeias da região chegaram cedo para receber suporte jurídico nas áreas trabalhista, previdenciária, de saúde, social, entre outros. Mais de 150 profissionais de diversos órgãos se juntam ao mutirão organizado pela Justiça do Trabalho. A proposta é concentrar em um único local e de graça serviços que normalmente exigiriam viagens longas e custos elevados para os moradores da região. No sábado e domingo, a itinerância vai atender indígenas da aldeia Espírito Santo.
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1: Uma boa noite.
2: E até amanhã.
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1: Eu sou Paula Groba.
2: E eu sou Humberto Pinheiro.
1: E estes são os destaques de hoje do Jornal do Senado, que começa agora.
2: Aprovada a inclusão de educação política e cidadania nas escolas.
1: PEC da aposentadoria especial de agentes de saúde e de endemias pode ir ao plenário na próxima semana.
2: Segue para a sanção Banco Nacional de Boas Práticas contra a Violência à Mulher.
1: Boa noite.
2: Boa noite.
1: Como funcionam os três poderes? Qual é o papel do cidadão na democracia? E de que forma as decisões políticas impactam o dia a dia da população? Questões como essas poderão ganhar mais espaço nas salas de aula.
2: Seguiu para a sanção presidencial o projeto que torna obrigatório o ensino de educação política e direitos da cidadania nas escolas brasileiras. A proposta busca ampliar o conhecimento dos estudantes sobre as instituições do país e fortalecer a participação do cidadão. Repórter Douglas Castilho.
3: O conteúdo não será incluído como disciplina, mas estará inserido no contexto do ensino da realidade social e política, que já é obrigatório e será ministrado como tema multidisciplinar e transversal, perpassando diversas matérias. O senador Jordano, do Podemos de São Paulo, se manifestou a favor da iniciativa.
4: As pessoas saberem o que é um vereador, o que é um deputado estadual, do que é um deputado federal, do que faz uma casa legislativa, o que é o Senado da República. Nesse momento de discute muito política, mas poucas pessoas da população sabem o que os poderes fazem.
3: O senador Hamilton Mourão, do Republicanos de São Paulo, foi em sentido contrário, preocupado com o que chamou de ideologização.
5: Quem é que vai ministrar essa aula? São aquelas docentes formados em escolas de nível superior, onde nós sabemos qual é a corrente ideológica que predomina.
3: Além de Mourão, outra senadora que fez questão de marcar sua posição e registrar voto em contrário foi Damaris Alves, do Republicanos do Distrito Federal. O texto vai à sanção presidencial.
1: E o Senado aprovou um projeto de lei complementar que proíbe o contingenciamento de recursos destinados às agências reguladoras federais. A proposta busca garantir autonomia financeira a esses órgãos responsáveis pela fiscalização de setores essenciais, como saúde, transporte, energia, telecomunicações e mineração.
2: O texto segue agora para análise da Câmara dos Deputados. Segundo o relator, senador Marcos Rogério, do PL de Rondônia, a medida evita prejuízos às atividades de controle e regulação.
6: A descontinuidade de fiscalizações, análises técnicas e processos tende a acumular passivos administrativos, atrasar decisões, ampliar litígios e exigir posteriormente esforços orçamentários mais elevados para recompor a capacidade operacional perdida.
1: O presidente do Senado, Davi Alcolumbre, sinalizou a possibilidade de colocar em votação na próxima semana a proposta de emenda à Constituição que concede aposentadoria especial aos agentes comunitários de saúde e aos agentes de combate às endemias. Ele lembrou que o texto já foi aprovado pela Câmara dos Deputados e recebeu apoio unânime na Comissão de Constituição e Justiça do Senado.
2: Pela proposta, os agentes terão direito à aposentadoria com idade mínima de 57 anos para mulheres e 60 anos para homens, desde que comprovem 25 anos de contribuição e de efetivo exercício na atividade profissional. Alcolumbre afirmou que é necessário garantir ao Senado a oportunidade de analisar uma reivindicação considerada importante para, segundo ele, cerca de 400 mil trabalhadores em todo o país.
7: É impossível um presidente do Senado Federal ser o único responsável por prejudicar a vida de 400 mil agentes comunitários de saúde ou de agentes de endemia. E eu não percebi no ano passado, em nenhum momento, que alguém disse que isso aqui era uma bomba muito grande fiscal no Brasil. E eu estou cansado de ser cobrado todos os dias como um homem que está desestabilizando as contas públicas brasileiras, as finanças do nosso país.
1: Um Uma proposta que proíbe a obrigatoriedade da vacinação contra a Covid-19 avançou no Senado.
2: A Comissão de Direitos Humanos aprovou a transformação de uma sugestão legislativa apresentada por um cidadão do Ceará em projeto de lei. A proposta agora passa a ser analisada pelo Congresso Nacional. Os detalhes com o repórter Márcio Maturana.
8: Uma sugestão que proíbe a obrigação de vacina contra a Covid-19 virou projeto de lei. A ideia foi encaminhada por um cidadão do Ceará por meio do portal E-Cidadania, ainda durante a pandemia. O relatório favorável do senador Márcio Bittar, do PL do Acre, lido pelo senador Jaime Bagatoli, do PL de Rondônia, destacou o direito à liberdade individual.
9: Ainda que pareça ter perdido o objetivo, em razão de inexistir, no momento, imposição vigente de vacinação obrigatória, a sugestão mantém relevante mérito por buscar assegurar, de forma permanente, a inviolabilidade da liberdade individual, o direito à objeção da consciência e a proteção da integridade física do cidadão brasileiro.
8: Qualquer pessoa pode enviar uma ideia legislativa pelo portal senado.leg.br/e-cidadania.
1: E a Comissão de Relações Exteriores aprovou o acordo da Organização Mundial do Comércio que elimina tarifas de importação para aeronaves civis, motores, peças e outros componentes do setor aeronáutico.
2: A proposta busca ampliar a competitividade da indústria e fortalecer o comércio internacional na área de aviação. O texto segue agora para análise do plenário do Senado. Repórter Rodrigo Rezende.
10: Entre 2018 e 2022, o mercado de aviação civil movimentou 3,7 trilhões de dólares em todo o mundo. O acordo assinado pelo Brasil na Organização Mundial do Comércio sobre as negociações de aeronaves civis permite ao país participar ainda mais do setor, onde a Embraer já conta com destaque. O relator do acordo, senador Nelsinho Trade, do PSD de Mato Grosso do Sul, explica algumas vantagens do texto.
11: Porque o acordo sobre o comércio de aeronaves civis da OMC é um instrumento multilateral que objetiva a máxima liberalização do mercado mundial de aviação. Nesse sentido, ele assegura a eliminação de tarifas de importação para aeronaves, motores e peças, proíbe subsídios à exportação e reduz barreiras não tarifárias aos signatários.
10: O acordo, assinado em 1979 e atualizado em 2015, prevê a eliminação de tarifas para componentes de aviação como turbinas, partes de aeronaves, simuladores de voo, pontes de embarque de passageiros e produtos utilizados a bordo.
1: A Comissão de Constituição e Justiça aprovou um projeto que permite a continuidade de ações de divórcio e de dissolução de união estável mesmo após a morte de uma das partes. A proposta evita a extinção automática do processo e garante a análise de questões como partilha de bens e outros direitos discutidos em juízo.
2: Segundo a relatora, senadora Elisiane Gama, do PSD do Maranhão, a medida preserva a vontade manifestada em vida e evita prejuízos a familiares e herdeiros. O projeto está pronto para votação em plenário, com pedido de urgência.
12: O projeto de lei é importante porque acaba assegurando o direito dessa mulher ou desse homem em vida. Isso é muito importante. É o respeito, inclusive, à memória dessas pessoas.
1: E seguiu para a sanção presidencial um projeto que cria um Banco Nacional de Boas Práticas para reunir e divulgar ações, programas e políticas públicas que já apresentaram resultados positivos na prevenção e no enfrentamento da violência contra a mulher.
2: A ideia é identificar e replicar iniciativas que dão certo no combate a esse crime. Repórter Alexandre Campos.
13: O banco conterá dados como nome do programa, ação ou projeto, data de sua vigência e descrição sumária do local, perfil e número de pessoas atendidas, além de órgãos públicos envolvidos em sua implementação. Relatora do projeto na Comissão de Direitos Humanos, a senadora Roberta Accioli, do Republicanos de Roraima, lembrou que o banco, além de valorizar as iniciativas exitosas implementadas no país, vai permitir que essas experiências sejam multiplicadas.
14: Isso facilitará não apenas a consulta e o intercâmbio de informações entre os entes federados, mas também o aproveitamento desses dados pela sociedade e soluções inovadoras possíveis de gerar benefícios concretos para a formulação e o aperfeiçoamento de políticas públicas de combate à violência de gênero.
13: Dados do Atlas da Violência de 2026 indicaram que entre 2014 e 2024, 46.336 mulheres foram assassinadas no Brasil.
2: Edição de Paula Groba e trabalhos técnicos de Eliseu Caires. O Jornal do Senado fica por aqui. Acompanhe agora as notícias da Câmara dos Deputados. Boa noite.
1: Boa noite e até amanhã.

0: garante atestado para funcionários acompanharem filhos doentes.
1: O plenário estabelece mudanças na estrutura da Advocacia Geral da União.
0: Avança projeto de lei que aumenta a punição para ameaças feitas por Pix.
1: Boa noite. Ranieri Paulino, do Republicanos, destaca iniciativas desenvolvidas na Paraíba para coibir a violência contra a mulher e combater o feminicídio. O deputado acredita que programas de conscientização e acolhimento têm fortalecido a rede de apoio às vítimas.
0: Ranieri Paulino também ressalta a atuação de órgãos públicos na defesa dos direitos das mulheres, além de medidas legislativas voltadas à responsabilização de agressores. Para ele, o enfrentamento à violência exige ações permanentes de prevenção, proteção e mudança cultural.
1: Flávio Nogueira, do PT do Piauí, é autor de projeto que aumenta as penalidades para quem utilizar o Pix para fazer ameaças, perseguições e intimidações. A ideia, segundo ele, é ampliar a proteção das vítimas, especialmente mulheres, alvo de violência psicológica.
0: Flávio Nogueira destaca a importância desse sistema de pagamentos como uma inovação tecnológica brasileira, mas alerta para o uso indevido da ferramenta por criminosos que utilizam o campo de descrição das transferências para praticar assédio e ameaças.
1: O projeto que aumenta a pena para ameaças feitas por Pix já foi aprovado na Comissão de Constituição e Justiça. Entenda como funciona com a repórter Paula Bittar.
2: A Comissão de Constituição e Justiça da Câmara aprovou um projeto que aumenta as penas para os crimes de ameaça, de perseguição e de violência psicológica contra a mulher quando cometidos no campo de mensagem do Pix. O Pix é o meio de pagamento eletrônico instantâneo criado pelo Banco Central, que entrou em funcionamento em 2020. O texto estabelece que no crime de ameaça, que tem pena inicial de detenção de 1 a 6 meses ou multa, a penalidade é aumentada de 1/3 até a metade se o crime é cometido por mensagem do Pix. No caso da perseguição, com pena inicial de reclusão de 6 meses a 2 anos e multa, a pena é aumentada da metade se o crime for pela mensagem do Pix. E o aumento também é de metade para crime cometido pela mensagem do Pix no caso de violência psicológica contra a mulher, que tem pena inicial de reclusão de 6 meses a 2 anos e multa se a conduta não constituir crime mais grave. O autor, deputado Flávio Nogueira, do PT do Piauí, disse que apresentou o projeto para coibir uma prática que tem sido cada vez mais comum nos crimes de violência contra mulheres. Segundo ele, em muitos casos, o valor enviado é mínimo, irrisório e serve apenas como um veículo para que a mensagem abusiva alcance a vítima, mesmo diante de medidas protetivas, bloqueios em redes sociais ou tentativas de afastamento. A deputada Érica Cocai, do PT do Distrito Federal, também defendeu o projeto.
3: Esse instrumento Pix, que reafirma a nossa soberania, que reafirma, sem dúvida nenhuma, a democracia, que reafirma a inclusão, não pode ser um instrumento para propagar, para incentivar ou para efetivar violências contra as mulheres. Violência contra as mulheres é uma luta que é absolutamente estruturante para a construção de uma sociedade mais justa e mais igualitária.
2: O projeto que aumenta as penas nos crimes de ameaça, de perseguição e de violência psicológica contra a mulher quando cometidos no campo de mensagem do Pix ainda depende de análise pelo plenário. Da Rádio Câmara de Brasília, Paula Bittar.
0: Direitos Humanos. Benedita da Silva, do PT do Rio de Janeiro, destaca a aprovação na Comissão de Direitos Humanos de projeto que reconhece a responsabilidade do Estado pela chacina de Acari. Ela lembra que 11 jovens foram sequestrados em julho de 1990, sem que os corpos tenham sido encontrados.
1: Benedita da Silva afirma que a proposta prevê pensão vitalícia aos familiares das vítimas como reparação moral e simbólica pelo desaparecimento forçado. A legisladora acrescenta que o texto também define a data de 26 de julho como Dia Nacional das Vítimas de Desaparecimentos Forçados.
0: Justiça. A Câmara aprovou o projeto que altera a estrutura da Advocacia Geral da União. O repórter Marcelo Larcher explica as mudanças.
4: O plenário da Câmara aprovou o projeto que inclui a Procuradoria-Geral Federal e a Procuradoria-Geral do Banco Central entre os órgãos da Advocacia Geral da União, a AGU. A Procuradoria-Geral Federal é responsável por representar na Justiça as autarquias e fundações públicas federais, como o INSS, o IBAMA e as universidades. Hoje, a direção da AGU é composta pelo Advogado-Geral da União, pelas Procuradorias-Gerais da União e da Fazenda Nacional, pelo Conselho Superior da AGU e pela Corregedoria-Geral da Advocacia da União. O projeto aprovado, enviado pelo governo ao Congresso, altera a Lei Orgânica da AGU para permitir que as carreiras jurídicas de procurador federal e de procurador do Banco Central também passem a integrar o órgão. O projeto foi criticado em plenário e o deputado Kim Kataguiri, do Missão de São Paulo, diz que a alteração aumenta os poderes do advogado-geral da União e pode comprometer a autonomia de outros órgãos como o Banco Central.
5: O principal argumento sendo utilizado aqui é o seguinte: todos os órgãos que já estão subordinados à Advocacia-Geral da União vão continuar subordinados. Eu duvido muito que haveria essa mobilização política em torno dessa matéria se fosse para não mudar nada. E me causa preocupação a possibilidade de diminuir a autonomia das autarquias, a autonomia das agências reguladoras, a autonomia do Banco Central e, ao mesmo tempo, dar superpoderes para que o advogado-geral da União avoque para si causas que não deveriam ser da sua competência.
4: O relator da proposta, o deputado Lafayette de Andrada, do PL Mineiro, negou que a proposta ameace a autonomia de outros órgãos, mas admitiu um erro que na redação original permitia que o advogado-geral da União indicasse o procurador da Fazenda Nacional e o procurador-geral do Banco Central sem ouvir o ministro da Fazenda e o presidente do Banco Central, o que foi corrigido no texto final. A proposta aprovada determina que esses cargos são de indicação conjunta do advogado-geral da União com o ministro da Fazenda e o presidente do Banco Central. Para Lafayette de Andrada, o texto apenas incorpora à AGU carreiras que, na prática, já são subordinadas ao advogado-geral da União.
6: Alguns jornalistas, sem ler o projeto, publicaram algumas matérias alarmistas dizendo que esse projeto confere poderes agigantados ao advogado-geral da União, o que não é verdade. O que esse projeto traz, na verdade, é incorporando ao escopo da AGU as carreiras que hoje, na prática, já são comandadas pelo AGU, que são a Procuradoria da Fazenda Nacional e a Procuradoria do Banco Central.
4: O projeto, que inclui a Procuradoria-Geral Federal e a Procuradoria-Geral do Banco Central entre os órgãos da Advocacia-Geral da União, seguiu para análise do Senado. Da Rádio Câmara de Brasília, com informações de Antônio Vital, Marcelo Larcher.
7: Trabalho.
1: Elon Solano, do PT do Piauí, cobra do Senado o andamento da proposta de emenda à Constituição que reduz a jornada de trabalho e acaba com a escala 6x1. Ele lembra que a PEC recém-aprovada na Câmara prevê 2 dias de descanso semanal sem redução salarial.
0: Elon Solano aponta a melhoria na qualidade de vida dos brasileiros como um dos fatores de destaque. Em sua opinião, a aprovação da matéria no Senado vai contribuir para a atualização da CLT, reduzindo o adoecimento e o número de acidentes de trabalho.
1: Já Luiz Lima, do Novo do Rio de Janeiro, celebra a retirada de urgência do projeto do governo que coloca fim à escala 6x1. Segundo ele, o Executivo e lideranças do Legislativo perceberam os impactos negativos da medida, como o encarecimento de serviços básicos, como as tarifas de ônibus.
0: Na avaliação de Luiz Lima, diante de um cenário de inflação, juros altos, endividamento público e alta informalidade, a matéria é irresponsável e, caso prospere, vai prejudicar profissionais que dependem de comissões e gorjetas e diminuir a competitividade internacional do Brasil.
1: Pedro Ayrara, do PP de Minas Gerais, defende a derrubada de veto a projeto que estabelece regras nacionais para a idade máxima de ingresso nas polícias militares e nos corpos de bombeiros. Ele esclarece que a proposta amplia de 30 para 35 anos o limite de entrada em concursos.
0: Pedro Ayrara defende que a mudança atualiza a legislação diante do aumento da expectativa de vida e das novas exigências de formação para o ingresso nas carreiras militares. O parlamentar pede apoio à análise do veto a ser apreciado em sessão do Congresso Nacional.
1: Aloysio Mendes, do Republicanos, homenageia os 190 anos da Polícia Militar do Maranhão. O deputado exalta a atuação da corporação na proteção da sociedade e na preservação da ordem pública.
0: Aloysio Mendes reconhece o trabalho de homens e mulheres que integram a instituição e cumprem papel fundamental no sistema de segurança do Maranhão. Ele diz que a corporação tem uma trajetória marcada pela dedicação ao serviço público.
7: Economia.
1: O Gás, do PT do Rio Grande do Sul, registra a participação de membros do Ministério da Fazenda em audiência na Câmara para debater o cenário econômico do país. Segundo o deputado, foram apresentadas na reunião medidas para estimular o crescimento, ampliar o emprego e conter a inflação.
0: Dungas também defende ações do governo para enfrentar os efeitos de crises internacionais sobre a economia brasileira. O parlamentar cita avanços na reforma tributária e a ampliação da faixa de isenção do imposto de renda como medida voltada à redução da carga tributária.
1: José Nelto, do União de Goiás, cobra a abertura de uma CPMI para apurar possíveis irregularidades envolvendo o Banco Master. O deputado afirma que a comissão é necessária para identificar responsabilidades e dar resposta à população sobre os prejuízos causados.
0: José Nelto reclama de demora na instalação da CPMI e afirma que a apuração deve alcançar eventuais agentes públicos e privados implicados nas operações financeiras. Ele sustenta que a falta de investigação aumenta a desconfiança da sociedade sobre o caso.
1: Sargento Faur, do PL do Paraná, defende a atuação de integrantes da Operação Lava Jato em processos conduzidos no Estado. O deputado contesta críticas feitas por setores da esquerda, afirmando que a Força-Tarefa teve papel relevante no enfrentamento à corrupção no país.
0: Sargento Faur diz que decisões judiciais posteriores contrárias à Lava Jato não apagam a relevância da operação. Na avaliação dele, a oposição deve rebater tentativas de desqualificar as investigações e seus desdobramentos políticos.
7: Agricultura.
1: Sérgio Turra, do PP, defende a aprovação do projeto que prevê mecanismos de securitização e renegociação das dívidas aos produtores rurais. Segundo ele, a medida é necessária para auxiliar agricultores afetados por estiagens e enchentes no Rio Grande do Sul.
0: O parlamentar rebate críticas de que a proposta representaria um desfalque nas contas públicas. De acordo com Sérgio Turra, o projeto cria condições para que os produtores reorganizem suas finanças e mantenham a atividade agropecuária sem prever o perdão das dívidas.
1: Delegado Caveira, do PL, denuncia que o ICMBio tem entrado em fazendas e confiscado gado de produtores no Pará. Ele acusa os governos federal e estadual de apoiarem abusos contra agricultores e alega que os produtores afetados já estão há mais de 50 anos na região.
0: Delegado Caveira cobra ação imediata do Ministério Público contra apreensões em Altamira e pede que o governo do Pará seja investigado por corrupção. Segundo sua análise, a administração estadual tem sido palco de clientelismo para garantir a perpetuação de determinadas famílias no poder.
7: Meio Ambiente.
1: Inácio Arruda, do PCdoB, festeja a realização, na data em que se celebra o Dia Internacional do Combate à Desertificação, de um seminário internacional para combater a degradação das terras. Ele sublinha a busca por soluções científicas para o solo do semiárido, especialmente no Ceará.
0: O evento ocorrido na Câmara, segundo Inácio Arruda, reuniu cientistas e a ONU para propor tecnologias que ajudem o pequeno produtor. O deputado esclarece que a meta é usar a pesquisa de órgãos como a Embrapa para salvar a agricultura familiar no Nordeste brasileiro.
7: Turismo.
1: Eduardo Bismarck, do PV do Ceará, comemora a realização em Fortaleza de encontro que está reunindo agentes de turismo de todo o país até o dia 20 de junho. Ele destaca que a programação inclui visita à técnica à Canoa Quebrada, no município de Aracati, para ampliar a divulgação da Rota das Falésias.
0: Eduardo Bismarck também destaca o novo voo da Azul entre Belo Horizonte e Aracati, previsto para operar a partir de outubro. O parlamentar avalia que a ligação aérea deve fortalecer o turismo no litoral leste do Ceará, contribuindo para a geração de negócios na região.
1: Hildo Rocha, do MDB do Maranhão, pede apoio para projeto de sua autoria que visa incluir a temporada de praias do Rio Tocantins no calendário oficial de eventos nacionais, para fomentar o turismo e a economia local durante os meses de junho a setembro.
0: De acordo com Hildo Rocha, a oficialização da temporada vai atrair turistas e facilitar o financiamento de atividades culturais e de lazer. O deputado lista as cidades de Imperatriz, Ribeirãozinho, Ribamar, Fiquene, Estreito e Porto Franco como principais polos turísticos maranhenses.
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7: Saúde.
1: A Câmara aprovou proposta proposta que garante atestado para o funcionário acompanhar filhos doentes sem desconto no salário. O repórter Antônio Vital acompanhou a votação.
9: A Câmara dos Deputados aprovou o projeto que permite que pais ou responsáveis por crianças de até 12 anos se afastem do trabalho por até 14 dias por ano sem desconto no salário para acompanhar os filhos em caso de doença. O afastamento, porém, deverá ser justificado com atestado médico que contém informações como o diagnóstico, o registro do médico no Conselho Regional de Medicina e uma declaração expressa da necessidade de acompanhamento pelos responsáveis. O atestado servirá como justificativa para a ausência do trabalho somente se for demonstrada a incompatibilidade entre o acompanhamento do filho e o exercício da atividade, e se a assistência dos pais for indispensável e não puder ser compensada no emprego. Durante o período de licença, será assegurada a manutenção do emprego e os direitos trabalhistas. O projeto foi apresentado pelo deputado Alencar Santana, do PT de São Paulo, e o texto final foi alterado pela relatora, a deputada Denise Pessoa, do PT do Rio Grande do Sul. Ela retirou, por exemplo, a previsão de o INSS arcar com o pagamento dos empregados durante o afastamento e limitou em 14 dias por ano o período máximo de afastamento dos pais. O projeto foi criticado pela deputada Adriana Ventura, do Novo de São Paulo, que apontou prejuízo para as pequenas empresas.
10: Isso estimula absenteísmo, é uma agressão, novamente, à negociação direta entre empregadores e empregados. Mas 14 dias, a gente está falando de meio mês, onde libera, pode faltar, leva o filho, não precisa voltar para o trabalho, não é obrigado a compensar, não é obrigado a fazer nada. Então isso é uma vergonha, é um intervencionismo, não dá para ficar jogando tudo nas costas de quem produz.
9: O autor da proposta, o deputado Alencar Santana, disse que o texto final prevê medidas para evitar abusos e fraudes.
11: A deputada Denise aperfeiçoou o texto, garantindo medidas de proteção para evitar que, se porventura uma pessoa queira abusar dessa lei, não possa estar usando desse recurso sem necessidade. A lei visa garantir a proteção e o cuidado à criança e permitir que a responsabilidade que o pai e a mãe têm do cuidado possa ser exercida de maneira plena.
9: O projeto que permite que pais ou responsáveis por crianças de até 12 anos se afastem do trabalho por até 14 dias por ano, sem desconto no salário, para acompanhar os filhos em caso de doença, seguiu para análise do Senado. Da Rádio Câmara de Brasília, Antônio Vital.
7: Desenvolvimento Regional.
0: Marcelo Nilo, do Republicanos da Bahia, classifica como ineficiente a gestão estadual em áreas essenciais como educação, saúde e segurança pública. O congressista alega que o Estado apresenta índices alarmantes de violência, além de infraestrutura precária nas rodovias.
1: Marcelo Nilo acusa o executivo local de descumprir obrigações financeiras com prestadores de serviços e artistas contratados. Ele qualifica a administração do Estado como a pior da história, apontando problemas também nas políticas de geração de emprego e de proteção às mulheres.
0: Rodrigo Hollenberg, do PSB, critica o governo do Distrito Federal, mencionando uma operação policial contra autoridades do primeiro e segundo escalão da gestão atual. Para ele, os episódios reforçam a suspeita de irregularidades na administração.
1: Rodrigo Hollenberg também defende a instalação de uma CPI para investigar o Banco Master e operações envolvendo o Banco BRB. Ele afirma que a apuração dos fatos é necessária para garantir transparência e esclarecer possíveis responsabilidades.
0: Vavá, do Avante de Minas Gerais, relata preocupações de moradores do Vale do Jequitinhonha sobre a prestação de serviços públicos. O deputado informa que recebeu denúncias relacionadas às condições de estradas vicinais, transporte escolar e limpeza urbana.
1: Vavá cobra a atenção dos gestores públicos da região para a aplicação dos recursos municipais e para a qualidade dos serviços oferecidos. Segundo ele, o atendimento às comunidades mais vulneráveis deve ser tratado com responsabilidade e compromisso com o interesse público.
0: Dr. Flávio, do PL do Rio de Janeiro, defende a derrubada do veto presidencial ao projeto que amplia a área reconhecida como semiárido no Estado. O deputado argumenta que a proposta beneficiaria produtores rurais fluminenses que enfrentam períodos frequentes de estiagem.
1: De acordo com o Dr. Flávio, o reconhecimento dessa área permite ampliar o acesso a políticas públicas voltadas ao desenvolvimento rural. Para ele, o projeto fortalece a produção agropecuária, gera renda e impulsiona a economia de mais de 20 municípios no interior do Rio de Janeiro.
0: Dr. Frederico, do PL, comemora a aprovação na Comissão de Legislação Participativa de moção de louvor à tratorada de Santa Rita de Caldas, realizada no município município do sul de Minas Gerais. Ele assinala que o evento reúne agricultura familiar, tradição religiosa e valorização das comunidades rurais.
1: Dr. Frederico também registra a presença de representantes da cidade de Coronel Xavier Chaves na Câmara. Ele destaca a produção rural, a cachaça mineira e o queijo artesanal, como expressões da cultura e da economia dos municípios da chamada região do Campo das Vertentes de Minas Gerais.
0: Termina agora o Jornal Câmara dos Deputados, produzido pela Rádio Câmara, com trabalhos técnicos de Everson Urani e apresentação de Márcio Aquilissardi e José Carlos Andrade. Uma ótima noite para você.
1: Boa noite, a Voz do Brasil volta amanhã.
0: 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Boa noite.
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1: Uma ótima noite para você, sintonizado Educativa FM 101,9, conectada com Campinas. Começamos mais uma edição do programa Love Songs. As melhores músicas, o mais puro romantismo para você recordar e também se emocionar. Na sua companhia, Deco Lopes. Abrimos o programa de hoje ao som da banda Too Limited. Vamos ouvir We Are You Now. Boa noite.

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7: 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Gianluca Grignani, Fon Cametà.

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Kenny Rogers, Lady.